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1: Marisa Monte, Maga Malabares, de Carlinhos Brown.

Tim Maia, Coronel Antônio Bento, de João do Vale e Luiz Vanderlei. Cici Posse deu um rolê, de Moraes Moreira e Luiz Galvão. Rádio Nacional com Rita Lee, Della e Roberto de Carvalho, Caso Sério.

Djavan, Linha do Equador, de Djavan e Caetano Veloso. A Cor do Som, Zanzibar, de Armandinho e Fausto Nilo. 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Agora tem Elis Regina, Nova Estação, de Luiz Guedes e Thomas Roth.

Célia Duncan e Moraes, Gisele e Cristian Oyens. Martinália, Maria vai com as outras, de Toquinho e Vinícius. Vamos ouvir Roberta Sá, Me Erra, de Adriana Calcanhoto.

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1: Rádio Nacional, trazendo Cidade Negra, Firmamento.

Martinho da Vila, Casa de Bamba, de Martinho. Wilson Simonin, É Isso Que Dá, de Daniel Carlo Magno e Jair Oira. Nessa sequência tem Flávio Venturini, Amor de Índio, de Beto Guedes e Ronaldo Bastos.

Baiana System, de russo passapulso invisível, crioulo dele fermento para massa. 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Toquinho Vinícius e Marília Medalha, tarde em Itapuã, de Toquinho Vinícius.

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1: Rádio Nacional, com Tulipa Ruiz e Felipe Cordeiro, virou.

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Você ouviu a novidade para Lamas do Sucesso de Herbert Viana e Gilberto Gil? Galo e Cruzeiro, Vanderlei, dele. Conto de Areia, Clara Nunes, de Romildo Souza Baixos e Toninho Nascimento. 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Agora a gente ouve com Zaguinha, Lindo Lago do Amor.

Ouvimos aí Milton Nascimento, música dele, Fernando Brant, Maria Maria. Gonzaguinha, dele, Lindo Lago do Amor. 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Música brasileira em primeiro lugar, vamos tocar Fagner, Revelação.

0: Você ouviu Só, com Luiz Melodia, dele e Perinho Santana. Revelação Fagner, de Clodo Ferreira e Clésio Ferreira. 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Agora a gente ouve Martinho da Vila, Canta, Canta, Minha Gente.
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1: E aqui é o Márcia Dias, sigo com você na programação da sua Rádio Nacional. Muito obrigada pela sua companhia com a gente. Vamos ouvir Gilberto Gil? A gente precisa ver o luar, música dele.

0: Você ouviu Lá Vem Você, Criolo de Criolo. Foi Yer, Gal Costa e Silveira de Peri.
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0: Agora a gente ouve Quem Te Viu, Quem Te Vê, Gal Costa.

De Ladson do Nascimento e Antônio Martins, e Quem Te Viu, Quem Te Vê, Gal Costa, de Chico Buarque. 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Hora de tocar para você Boca Livre, Bicicleta.

gente ouviu Nos Barracos da Cidade, Cidade Negra, de Gilberto Gil e Liminha, Passareto, Chico Buarque, de Francis Raim e Chico Buarque, e Bicicleta, Boca Livre, de Zé Renato. Música brasileira em primeiro lugar, tocando para você Clube do Balanço. Na sequência tem Alceu Valença.

Você ouviu Alguém Me Avisou, Dona Ivone Lara e Caetano Veloso, de Dona Ivone Lara e Délcio Carvalho. Ouviu a Anunciação de Alceu Valença, interpretada por ele, e Nó, Clube do Balanço, música de Marco Mattola e Roberta Gomes. 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Agora a gente toca aqui Fred Martins, Poema Velho, música de Fred Martins e Manuel Gomes.

Você ouviu Arrastão, Elis Regina, de Edu Lobo e Vinícius de Moraes. Ouviu o Poema Velho, Fred Martins, de Fred Martins e Manuel Gomes. 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Agora a gente ouve Ney Matogrosso, música de Marcelo Camelo, Veja Bem, Meu Bem.

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1: Música brasileira em primeiro lugar, seguimos por aqui, trazendo para você agora Marisa Monte, Feliz, Alegre e Forte, de Marisa Monte, Pretinho da Serrinha e Raquel Luiz.

A gente ouviu o Descobridor dos Sete Mares com Tim Maia, música de Michel e Gilson Mendonça. Ouvimos Inverno, Adriana Calcanhoto dela e Antônio Cícero. 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E agora a gente ouve na programação da sua Rádio Nacional Chico César, Estado de Poesia.

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0: Você ouviu Beira d'Água, Marco Ribas, de Marco Ribas e Erasmo Carlos. Lucro, Baiana System, de Russo Passapusso e Mincio Garramoni. E Estado de Poesia, Chico César, música dele.
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0: Agora a gente toca para você, Cláudio Zoli, Linha do Equador.

Você ouviu a banda do Zé Pretinho, Jorge Benjó, música dele, Taregué, Maria Gadu, música dela, Linda Equador, Cláudio Zoli, de Djavan e Caetano Veloso. 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Agora vamos tocar Belchior. Na sequência tem Lô Borges.

Você ouviu Nando Reis e Dois Reis com Família, de Arnaldo Antunes e Tony Bellotto. Ouviu Trem Azul, Lô Borges, dele e Ronaldo Bastos. Ouviu Paralelas, Belchior, de Fagner e Belchior. 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Agora a gente ouve O Tempo com Márcio Fará, com música dele.

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1: Música brasileira em primeiro lugar, essa é a programação da sua Rádio Nacional. Obrigada a você que está aí na nossa companhia. Vamos ouvir A Cor do Som, Beleza Pura.

Você ouviu Baiana System Invisível, de Russo Passapusso. Ouviu Aline Calixto com Reza Forte, de Rodrigo Maranhão e Mauro Reza. E ouviu A Cor do Som, Beleza Pura, de Caetano Veloso. 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Lá vou eu, a gente ouve agora Rita Lee.

0: Floripa, Barra da Tijuca, Bahia, Marizias, Praia Grande, Itanhaém.
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0: Ouvimos aí Bebel Gilberto de Chico Buarque de Holanda, Caçada. Banda Black Hill, seu Jorge Dom Pixote, de William Magalhães e Thales Roberto, Lindos Olhos. E Rita Lee, de Rita Lee e Luiz Sérgio Carlini, Lá Vou Eu. 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Agora a gente toca pra você Martinho da Vila, Disritmia.
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0: Ouvimos Roupa Nova, Beto Guedes, de Milton Nascimento e Fernando Brandt. Ouvimos Azul, Rosa Passos, de Djavan. E Desritmia, Martinho da Vila, música dele.
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0: Agora a gente toca Disfarça e Vem, Marcos Valle.

Você ouviu Solidão Que Nada com Cazuza dele, Jorge Israel e Nilo Romero. Ouviu Leila Pinheiro com influência de Jackson, música de Aldir Blanc e Carlos Escobar. Ouviu Marcos Valle, Disfarça e Vem, de Marcos Valle e Ronaldo Bastos. 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Agora tocando para você A Idade do Céu, Paulinho Mosca.

Você ouviu Banquete de Signos, Zé Ramalho, música dele. A Idade do Céu, Paulinho Mosca, de Jorge Drexler e Paulinho Mosca. Música brasileira em primeiro lugar, tocando Marisa Monte na Estrada, de Marisa Monte, Carlinhos Brau e Arnaldo Antunes.

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1: Muito obrigada a você, ouvinte da Rádio Nacional, que está conosco aqui curtindo a nossa programação. Hora de ouvir Sina com Djavan.

Você ouviu Sonífera Ilha, Titãs, Branco Melo, Marcelo Fromer, Tony Bellotto, Ciro Pessoa e Barmak. Mais alguém? Roberta Sade, Moreno Veloso e Quito Ribeiro. Sina, Djavan, música dele. 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Agora vamos ouvir Luiz Melodia. Na sequência tem Lenine, fechando o bloco, Frejá.

0: Você ouviu Só Você, Frejá, de Vinícius Cantuária. Hoje eu quero sair só, Lenine, de Lenine, Muxebab, Caxá Aragão. E Magrelinha, Luiz Melodia, música de Luiz Melodia.
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0: Vendedor de bananas, canta pra gente agora Rita Benedito.

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0: Você ouviu Telegrama, Zé Cavaleiro, música de Zé Cavaleiro, Meu Pobre Blues, Zizi Posse, de Sérgio Sampaio, Vendedor de Bananas, Rita Benedito, de Jorge Benjó.
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0: Agora a gente toca quadro com Paula Lima, de Eugênio Dalli.

Você ouviu Parabólica Maraana Rato, de Gilberto Gil? Dona da Minha Cabeça, Geraldo Azevedo, de Geraldo Azevedo e Fausto Nilo. 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Vamos ouvir Milton Nascimento, de Márcio Borges e Tunai, Raras Maneiras.

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1: Olá, ouvinte nacional, muito bom dia. A partir de agora, a comunicação de Milton Rocha na sua companhia com o melhor da música brasileira, na programação musical de Leila Sena. Hoje começamos com Martinália.

Você ouviu Márcia Castro e Mayra Andrade juntas em Na Menina dos Meus Olhos, de Monsueto Menezes e Flora Matos. Lenine, dele e Caixa Aragão, Hoje Quero Sair Só. Abrindo o bloco, Martinália, de Baden Powell e Vinícius de Moraes, Tempo Feliz. 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Eu trago para você a Nacional Caetano Veloso.

Ouvimos Milton Nascimento, Dilo Borges e Márcio Borges, Tudo o que você podia ser. Beto Guedes, de Beto Guedes, Ronaldo Bastos e Márcio Borges, No Céu com Diamantes. A primeira, Caetano Veloso, de Vinícius Cantuária, Lua e Estrela. Vamos ouvir agora 14 bis de Flávio Venturini, Vermelho e Tavinho Moura, Nova Manhã.

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0: Tivemos aí Zeca Pagodinho e Martinho da Vila, de Toninho Gerais, Mulheres. Antes, Felipe Cato, de Luiz Gonzaga, A Sorte é Cega. Abrindo o bloco, Maria Rita, de Milton Nascimento, A Festa.
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0: A Nacional recebe agora Ni Matogrosso.

Ouvimos Zizi Posse de Rita Lee, Luiz Sérgio Carlinho, Agora Só Falta Você. Djavan dele mesmo, Cigano. A primeira, Nem Mato Grosso, de Cazuza e Roberto Frejá, Poema,

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0: A paz do Senhor, meu irmão, a paz do Senhor, minha irmã, a paz do Senhor, Lália, tudo bem?
1: Tudo bem, pastor Marco Davi, a paz do Senhor, meus irmãos.
0: Hoje o nosso Papo de Crente começa olhando para uma realidade que faz parte da vida de milhões de brasileiros, o trabalho. O trabalho que sustenta, que dignifica, mas que também muitas vezes cansa, adoece e pesa. A Bíblia nos ensina que o trabalho não é castigo, mas expressão da dignidade humana. E em Colossenses 3:23, a palavra nos orienta: trabalhem de boa vontade em tudo o que fizerem, como se fosse para o Senhor e não para as pessoas. Mas diante da realidade atual, surge uma pergunta importante: será que o mundo do trabalho tem respeitado essa dignidade?
1: É, pastor Marco Davi. Será que quem trabalha tem conseguido viver com equilíbrio, descanso e qualidade de vida? Nos últimos meses, um tema ganhou força no Brasil: a discussão sobre o fim da escala 6x1, um modelo em que o trabalhador atua 6 dias seguidos e descansa apenas um. Um debate que vai além da economia e toca diretamente a vida, a saúde e até a espiritualidade das pessoas. Fique com a gente. Teremos informações importantes, a palavra de Deus com o pastor Ariovaldo Ramos, entrevista especial, louvores e muito mais. Mas agora vamos começar orando, pastor Marco Davi.
0: Sim, Lália, vamos orar. Você que nos acompanha, se quiser também participar desse momento onde a gente conversa com o Senhor, medite com a gente aí também sobre essa oração. Pai querido, muito obrigado pela vida. Te louvamos, Senhor Deus, pelo teu cuidado, pelo teu amor.
1: Obrigada, Pai.
0: Te agradecemos, Senhor, porque o Senhor nos dá a possibilidade do trabalho e o trabalho nos dignifica.
1: Beleza.
0: Pai, nós queremos também te agradecer, porque o trabalho que nos alimenta, nos dignifica, também merece dar a nós possibilidades na vida. E principalmente, ó Deus, a possibilidade também do descanso, de estar com a família, de através desse tempo adorar e glorificar o seu nome. Senhor, que essa questão que está sendo pontuada no Brasil seja resolvida.
1: Não,
0: e que haja,
1: Deus,
0: Senhor Deus, cuidado dos parlamentares com os trabalhadores. Nós oramos agradecidos porque o Senhor é bondoso sempre conosco, em nome de Jesus. Amém.
1: Amém.

Você acabou de ouvir Deus Vai Te Honrar com Midian Lima. O Brasil vive hoje um cenário de melhora no mercado de trabalho. Em 2025, o país registrou a menor taxa de desemprego da série histórica recente, ficando em torno de 5,6% a média anual.

0: Passou 100 milhões de trabalhadores, um recorde histórico. O país também bateu a marca de mais de 39 milhões de empregados com carteira assinada, que é o maior número já registrado. Mas há um detalhe importante, irmãos. Mesmo com mais gente empregada, a renda ainda não acompanha esse crescimento. A média salarial do trabalhador brasileiro gira em torno de R$3 mil, mas grande parte da população ganha menos que isso, ou seja, o Brasil está trabalhando mais, mas nem sempre vivendo melhor.
1: Quando falamos em dignidade, irmãos, precisamos olhar para o salário. Hoje o salário mínimo no Brasil é de R$ 1.621, mas segundo o DIESE, o valor necessário para sustentar uma família de 4 pessoas deveria ser superior a R$ 6.500 por mês, ou seja, mais de 4 vezes o mínimo atual. Isso mostra uma distância grande entre o que se ganha e o que se precisa para viver com dignidade. Alimentação, aluguel, transporte e saúde, tudo pesa no orçamento. Na prática, milhões de brasileiros trabalham todos os dias, mas continuam vivendo no limite. Isso reforça que a discussão sobre o trabalho não pode ser sobre emprego, tem que ser sobre qualidade de vida.
0: Verdade, pastor. E a escala 6x1 é uma realidade para milhões de trabalhadores, principalmente nos setores de comércio, serviços e atendimento. Esse modelo exige 6 dias seguidos de trabalho para apenas 1 dia de descanso. Na prática, significa pouco tempo com a família, menos tempo para a igreja, para o lazer e até para o descanso físico. Estudos mostram, irmãos, que essa jornada está concentrada entre trabalhadores de menor renda. Ou seja, quem ganha menos, trabalha mais e descansa menos. Além disso, especialistas alertam que jornadas longas estão associadas a aumento de estresse, ansiedade e até doenças físicas. Ouviremos agora a participação do nosso jornalista Marcelo Santos. Agora é com você, Marcelo, a paz do Senhor.
2: Paz do Senhor, Eulália. Paz do Senhor, pastor Marco Davi. Paz do Senhor a você, nosso ouvinte. Obrigado por mais uma semana acompanhar a gente. O papo hoje é com Gilvânia Gonçalves. Gilvânia lidera um movimento chamado Movimento de Trabalhadores Sem Direitos. Ela é também trabalhadora ambulante, vende tapiocas ali na região do Carrão, Tatuapé, na Zona Leste de São Paulo. Gil, seja muito bem-vinda ao programa Papo de Crente.
3: Mais uma vez nesse espaço, né, Marcelo? Obrigada, Marcelo, e ouvintes do Papo de Crente pelo convite. Seguimos juntos na luta, construindo o poder popular.
2: Gil, quando falamos em trabalhadores sem direitos, de quem exatamente estamos falando hoje no Brasil? Quem são essas pessoas e em que situações elas se encontram?
3: Quando falamos de trabalhadores sem direitos, nós falamos de quase 40 milhões de trabalhadores que estão na informalidade e que fazem a economia do país girar. São esses trabalhadores, ambulantes, camelô, feirantes, catadores, entregadores, motorista de aplicativos, costureiras, cozinheiras, cuidadoras, diaristas e tantas outras pessoas que mantêm a cidade funcionando e sem proteção social. Essas pessoas enfrentam precarização, violência, violência institucional e a invisibilidade.
2: Na prática, quais são os principais problemas enfrentados por esses trabalhadores, especialmente em relação à jornada, à renda e à falta de proteção social?
3: A gente luta para que, de fato, esses trabalhadores tenham direitos, assim como está escrito no artigo 23 da Constituição, que toda pessoa tem direito ao trabalho, à livre escolha do trabalho, a condições aquisitivas satisfatória de trabalho e proteção contra o desemprego. O que a gente mais bate na tecla quanto ao movimento social é que esses trabalhadores tenham reconhecimento como trabalhadores da economia popular, que eles têm direito, proteção social e que essas jornadas exaustivas que eles trabalham, né, tanto em cima de uma moto por 12 horas, tenha reconhecimento que esses trabalhadores sejam reconhecidos como trabalhador, que o ambulante

0: realmente tenha reconhecimento como trabalhador e não seja violentado, espancado e até morto, como vem acontecendo. Então, a nossa luta constante é que esses trabalhadores tenham reconhecimento da economia popular como trabalho, como direito e proteção social.
1: E na sua avaliação, Gil, quais seriam os primeiros passos para garantir mais dignidade e direitos básicos para esses trabalhadores no Brasil?
0: Para que esses trabalhadores de fato consigam direito, eles precisam estar organizados e mobilizados. Nós vimos dia 21 de setembro do ano passado, com a pressão popular, o povo derrubou a PEC da blindagem, que foi uma mobilização incrível, uma organização incrível do povo na rua. Agora, recentemente, dia 14 de abril, o movimento dos trabalhadores sem direitos, junto com os entregadores e os motoristas de aplicativos, mobilizamos, fizemos travamento, fomos para a rua e foi derrubada a PL 152. Então, os trabalhadores precisam se organizar, precisam organizado pressionar o governo para que, de fato, consigam direito. Os trabalhadores que trabalham em plataformas digitais são trabalhadores explorados, que movem milhões e milhões nessa economia popular e não são reconhecidos, não têm reconhecimento. Então, esses trabalhadores precisam estar juntos, precisam se organizar em movimentos sociais, em associações, em cooperativas, mas precisam estar, de fato, organizados. Obrigada por tudo e até mais. Obrigada pelo espaço e seguimos na luta.

0: Você acabou de ouvir Não Ceda, com Rose Nascimento. E agora vamos ouvir a palavra ministrada pelo pastor Arivaldo Ramos. É com você, meu irmão, a paz do Senhor.
1: Paz do Senhor, Marco Davi. Paz do Senhor, Eulália. Paz do Senhor a você que está com a gente. Gênesis 2, 2 e 3 diz assim: E havendo Deus acabado no dia sétimo a sua obra, que tinha feito, descansou no sétimo dia de toda a sua obra. A Bíblia começa nos apresentando Deus como trabalhador. Deus cria, organiza, forma, contempla e se satisfaz com aquilo que fez. Ele olha para a sua obra e declara que era muito bom. Isso nos ensina que o trabalho tem valor espiritual. Deus trabalha e, ao criar o ser humano à sua imagem, também trata o homem como trabalhador, colocando-o no jardim para cultivar e guardar. Mas há uma verdade importante. Não é apenas o trabalhador que deve realizar o trabalho. O trabalho também deve realizar o trabalhador. O trabalho não pode destruir a pessoa que trabalha. Ele deve produzir sustento, dignidade, sentido, participação na criação e alegria pelo fruto das mãos. Quando o trabalho adoece, esgota, humilha e rouba a vida, ele se afasta da vontade de Deus. Por isso, o mesmo Deus que trabalha também descansa. O descanso não é um luxo, preguiça ou privilégio de poucos. O descanso é princípio espiritual. Deus estabelece o descanso semanal, mas também estabelece o ano sabático. 6 anos de trabalho e, no sétimo, descanso para a terra, reorganização da vida e sinal de confiança no cuidado divino. Se olharmos para essa lógica bíblica, vemos que o descanso não pode ser reduzido.

6 anos de trabalho e 1 ano inteiro de descanso. Como o ano sabático é praticamente inexequível na forma literal em nossa realidade atual, uma maneira justa de preservar esse princípio é distribuir esse descanso ao longo do tempo. Nessa conta, a escala que mais se aproxima da lógica bíblica é, no máximo, 5 por 2, 5 dias de trabalho e 2 dias de descanso. Por isso, o debate sobre a escala 6 por 1 não é apenas econômico, é humano, espiritual e bíblico. Uma jornada excessiva enfraquece o corpo, a mente, a família e a fé. Muitas pessoas não deixam de amar a Deus, elas apenas estão cansadas demais para orar, congregar e viver com alegria. Condições dignas de trabalho são expressão da justiça que Deus ama. Salário justo, segurança, respeito e descanso adequado não são favores, são reconhecimento de que o trabalhador é imagem de Deus. Que o Senhor nos ensine a valorizar o trabalhador e o trabalho, mas nunca idolatrar o trabalho e a defender o descanso como parte da dignidade humana. Que Deus

0: mais justa, equilibrada e fiel ao Deus que trabalha, descansa e dignifica o ser humano. Amém.
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3: Eulália, eu vi nas redes sociais um vídeo dizendo que o presidente Lula respondeu ao Trump e falou que o povo brasileiro está disposto a dar a vida por ele numa guerra. Isso é verdade? Obrigada, agradeço pela resposta.
4: Olha, essa informação é falsa. A checagem feita por agências de notícias mostrou que esse vídeo foi manipulado. Na verdade, o conteúdo usa trechos fora de contexto e monta uma narrativa que não aconteceu. Não existe registro oficial de uma fala como essa, nem em discursos, nem em entrevistas. Esse tipo de desinformação é comum nas redes sociais, especialmente quando envolve política. Por isso, meu irmão, é sempre importante conferir a fonte antes de compartilhar. Lembre-se que nós cristãos temos compromisso com a verdade, como está escrito em Provérbios 12, 22. Os lábios mentirosos são detestáveis para o Senhor, mas os que falam a verdade são o seu prazer.
5: Preservar a criação é honrar o Criador.
4: O Brasil deu mais um passo importante na proteção do meio ambiente ao afirmar acordos com a Alemanha para fortalecer a cooperação em duas áreas estratégicas: a economia circular e o combate ao crime ambiental. A economia circular propõe um modelo diferente do que estamos acostumados. Em vez de produzir, usar e descartar, a ideia é reaproveitar materiais, reduzir o desperdício e preservar os recursos naturais. É cuidar melhor daquilo que Deus colocou em nossas mãos. Além disso, os dois países vão atuar juntos no enfrentamento de crimes como desmatamento ilegal, o garimpo irregular e o tráfico de animais silvestres, práticas que destroem a criação e afetam diretamente a vida de comunidades inteiras. Essa parceria também prevê troca de conhecimento, tecnologia e investimentos para fortalecer políticas ambientais no Brasil. Vamos cantar junto com Milad, Seu Trabalho é Descansar em Mim.

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1: Foi inaugurado nesta segunda-feira em São Paulo o Centro de Radioterapia do Hospital Regional de Presidente Prudente. Os serviços de radioterapia no SUS também foram ampliados nas cidades de Anápolis, em Goiás, Jaraguá do Sul, em Santa Catarina, Lajeado, no Rio Grande do Sul, e Teresópolis, no Rio de Janeiro. Por meio do programa Agora Tem Especialistas, essas cidades receberam aceleradores nucleares, máquinas que utilizam alta tecnologia para tratamento de câncer. Para muitos brasileiros, significa ter acesso ao tratamento completo da doença perto de casa. Foi o que destacou o vice-presidente da República, Geraldo Alckmin.
2: O câncer é uma doença, na maioria dos casos, curável. Precisa ter o diagnóstico correto e o tratamento correto. E tratando perto de casa é muito melhor. É melhor a gente ser tratado aqui do que virar ficha longe da família, dos amigos. Então, muito mais humanizado.
3: O câncer está entre as principais causas de morte no Brasil. De acordo com o Instituto Nacional do Câncer, o país deve registrar mais de 700 mil novos casos por ano. Os tipos mais comuns são os de mama, próstata, pulmão e intestino, que é terrível. Em muitos casos, o resultado do tratamento

0: esse tipo de tratamento. Em várias regiões, pacientes precisam se deslocar por longas distâncias ou aguardar na fila para iniciar o atendimento. A ampliação da rede pública, com a instalação de novos equipamentos e a distribuição desses serviços em diferentes regiões, ajuda a reduzir esse tempo de espera e aproxima o tratamento da realidade do paciente. Outro ponto que vem ganhando espaço é o uso da tecnologia na organização do cuidado. O sistema público de saúde tem avançado com ferramentas digitais que integram informações e facilitam o acompanhamento do paciente. Por meio do aplicativo Meu SUS Digital, é possível acessar histórico de atendimentos, exames e consultas, o que contribui para dar mais continuidade ao tratamento, especialmente em doenças que exigem acompanhamento prolongado. O câncer continua sendo um desafio importante para a saúde pública, mas os dados mostram que acesso ao diagnóstico, estrutura adequada e organização do atendimento fazem diferença concreta na vida das pessoas. O emprego formal de mulheres negras cresceu 29% em 2025 em relação a 2023. Apesar do avanço, ainda persistem desigualdades no mercado de trabalho.
1: Uma mulher brasileira e seu filho de 11 anos morreram no sul do Líbano após ataques de Israel. Outro filho está hospitalizado. O Brasil classificou o ataque como violação do cessar-fogo e condenou a morte de civis.
0: O governo deve lançar o novo Desenrola, permitindo o uso do FGTS para renegociar dívidas com limites de saque. A expectativa é oferecer descontos de até 90% e beneficiar milhões de brasileiros endividados.
1: E assim chegamos ao fim de mais um Papo de Crente. Parabéns a todos os trabalhadores e trabalhadoras desse país. Lembre-se que lutar por condições dignas de trabalho, inclusive pelo fim de jornadas exaustivas, é também um compromisso com a fé. Deus criou também tempo de parar, de restaurar e de cuidar da vida. 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
0: 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Vamos encerrar com a bênção ministrada pelo pastor Emerson Alves, líder da Igreja do Evangelho Quadrangular, sede em Abaetetuba, no Pará.
2: Que a graça de Deus o Pai, que o amor do Filho e a doce comunhão e consolação do Espírito Santo estejam com todos. Deus os abençoe em nome do Senhor Jesus.
0: Até o próximo Papo de Crente. Que Deus os abençoe.
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Retratos de Fé. No episódio de hoje, islamismo. Participam do programa Abdo Nasser El-Khatib, Sheikh Sunita, de Foz do Iguaçu, Paraná. Dr. Abdel Hamid Metwali, Sheikh Sunita, de São Paulo, capital. Anwar Assi, jornalista, de Manaus, Amazonas. Yahya Adir Zata, comerciante, de Curitiba, Paraná. E Katiusha Zata, comerciante, também de Curitiba, Paraná.

Em nome de Deus, clemente e misericordioso. Louvado seja Deus, Senhor do Universo, e as bênçãos de Deus estejam com o nosso profeta Muhammad e todos os profetas e mensageiros de Deus. Que a paz esteja com eles até o dia do juízo final. A nossa felicidade eterna é determinada, depende do que você pregou nesta vida e o que você fez durante o período da sua passagem neste planeta.

Alguns pensam que o Islã é a religião dos árabes ou da Arábia. Na verdade, o Islã é uma religião universal para o mundo inteiro. Por isso, notamos que existem muçulmanos na Ásia, na África, na Europa, no Japão, na China, na América. Todos os cantos do mundo têm muçulmanos.

0: A religião islâmica nasceu com a revelação do livro sagrado Alcorão ao coração do profeta Muhammad, através do Espírito Santo e do anjo Gabriel, no ano 610 da era cristã. E a primeira revelação é o versículo que diz: Lê, lê em nome do teu Senhor.
1: اقرأ باسم ربك الذي خلق.

A religião islâmica tem dois significados, um geral e outro específico. O significado geral fala da mensagem de todos os profetas e mensageiros de Deus que vieram ao longo dos tempos, desde o profeta Adão até o último dos profetas Muhammad. Deus lhe abençoe e lhe dê a paz. Essa mensagem fala que tem que se acreditar em Deus único, absoluto, soberano e que jamais gerou ou foi gerado.

0: Agora, a história do Islã do Brasil começou com quando este continente foi descoberto, quando os primeiros homens que chegaram no Brasil, com eles tinha os malés, os africanos. Estes malés eram pessoas cultas, têm conhecimento, sabedoria. Eram deles várias pessoas avançadas na área de engenharia, na agricultura, ciências. E a segunda etapa da presença do Islã no Brasil começou com os imigrantes árabes, libaneses e sírios, palestinos, etc., que começou aproximadamente no fim do século XIX. E a construção das mesquitas e dos centros islâmicos começou no ano 1958.
1: إمام المتقين وسيد المرسلين وحامل لواء الحمد يوم الدين فاللهم صل وسلم وبارك على الصادق الأمين.
2: نعتقد بأن الله سبحانه وتعالى.
3: O muçulmano acredita em um Deus único, absoluto, soberano, que jamais gerou ou foi gerado. Tem fé nos anjos e também acreditamos em todos os profetas e mensageiros que Deus mandou para a humanidade. Acreditamos em todos os livros que vieram do céu, que Deus mandou, e acreditamos também no dia do juízo final, com a recompensa para os bondosos e o castigo para os maldosos. O muçulmano também acredita no destino.

Na verdade, o Islã não é uma nova religião. O Islã é a continuação das religiões monoteístas, das revelações divinas que Deus revelou para todos os profetas e mensageiros, desde Adão, nosso pai Adão, o primeiro homem na Terra, passando por Noé, Abraão, Moisés, Jesus, até o último deles, que foi o selo da profecia, o profeta Muhammad, que a paz esteja com todos eles.

gente acredita que Jesus, ele é um profeta que nasceu de forma singular. Nós acreditamos que ele nasceu de uma mãe virgem. Para nós, Maria, ela é uma santa também. Nós reverenciamos Maria como uma mulher santa, que foi por meio dela que veio Jesus, sem que nenhum homem tivesse a tocado.

0: vida começou na questão religiosa muito cedo. A gente morava numa cidade do interior, tal, então todos os finais de semana, como eu morava com meus avós, pessoas mais de idade e tal, todo final de semana, todo sábado à noite, todo domingo era a mesma coisa. A questão sempre, a gente ia pra igreja, tal, participava de grupo de jovens, aprendi a tocar violão com freira. Enfim, sempre foi nesse sentido. Sempre tive muita curiosidade na questão religiosa. Depois dos meus 18, 20 anos, eu vim morar para Curitiba. E aqui acabei conhecendo outras religiões e sempre tive bastante curiosidade. Frequentava com amigos, às vezes a convite e tal. E acabei ouvindo falar sobre Islã quando eu estava com 20 e poucos anos. Foi uma das que mais me chamou a atenção para estudar um pouquinho mais, para conhecer um pouco mais.
1: Allahu Akbar. Bismillah ar-Rahman ar-Rahim. Alhamdulillah rabbil alamin. Ar-Rahman
0: A minha
1: ar-Rahim,
0: reversão,
1: maliki
0: ela
1: yawmiddin.
0: foi uma coisa bem simples, foi uma coisa bem tranquila, assim. Uma quarta-feira a gente foi para uma aula e nessa quarta-feira eu conversando com o Sheikh, eu pedi se já teria condições de eu estar fazendo a minha reversão, né? Porque de acordo com o Islã, todo mundo nasce muçulmano, todo mundo nasce monoteísta. Crente um Deus único e ao longo da vida você acaba seguindo a religião dos seus pais ou, enfim, alguma coisa que te agrade mais do que o monoteísmo. E foi uma coisa bem tranquila, bem simples. Eu cheguei para o Sheikh, pedi como eu faria. Aí na frente dos alunos tem que ter teria que ter umas testemunhas, que no caso no dia foram os alunos da. Eu acabei pronunciando a shahada, que é a jura islâmica. Você pronuncia La ilaha illallah, que é testemunho que não há divindade nenhuma nem Deus. Ashhadu anna Muhammad Rasulullah, e testemunho que Muhammad é seu último mensageiro. A partir desse momento, a partir do momento que você pronuncia essas duas frases, você se torna um muçulmano.

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1: O Islam é baseado em cinco pilares. O primeiro pilar é a crença em unicidade de Deus e na mensagem do profeta Muhammad. O segundo pilar, a prática das cinco orações durante o dia e a noite. E o terceiro pilar é uma obrigação financeira, que é o zakat, o tributo, é uma doação que os poderosos

0: quem tem condições financeiras, ajuda os pobres, os necessitados da sociedade, da nação em geral. E o quarto pilar é o jejum do mês do Ramadã, que é o nono mês do calendário muçulmano. E o último pilar, a peregrinação à Meca uma vez na vida para quem que tem condição.
1: Se por acaso a pessoa vinha a falecer e não puder viajar para visitar a Meca durante a vida, depois alguém pode fazer por ela e dedicar aquela pessoa. Por que isso? Porque nós acreditamos na vida após a morte. A gente não acredita que é quando a pessoa morre e termina tudo, né? Então a morte ela é uma passagem para uma segunda vida, para uma outra vida. Então a pessoa quando morre, de alguma forma, ela ainda está recebendo os benefícios dessa vida.
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0: Para quem vem de fora e escuta nós nos referindo a Alá, ele pensa às vezes que é um outro Deus, é sei lá, qualquer outra coisa. Mas Alá basicamente é a palavra Deus em árabe. Então, como as nossas orações são feitas, numa maioria, em árabe, você acaba já pegando por hábito frases simples, como ao invés de você dizer graças a Deus, alhamdulillah, quando você se refere a Deus, falando com pessoas que não são muçulmanas, às vezes você está conversando e acaba escapando, aquele, ah, mas Alá é misericordioso. Esse Alá, para nós, é o mesmo Deus de todas as outras religiões, é o mesmo Deus que eu acredito que esteja no céu aí, ministrando a terra. Então, Alá, basicamente, é a palavra Deus em árabe. هو الله الذي لا إله إلا هو الملك القدوس السلام.
1: Mas o Islã proíbe, por exemplo, a carne de porco, a carne suína, pois cientificamente é provado que é uma carne que prejudica a saúde do ser humano. Por isso o Islã proibiu a bebida alcoólica. O álcool também é uma desgraça, né, para ser humano. Quando o homem perde a sua consciência, pode praticar um pecado, pode praticar cometer um crime. E, em geral, a carne só é permitida se ela é batida da forma islâmica, halal. O animal é batido, assim, quando corta as veias, o pescoço, esta carne vai sair uma carne saudável, o sangue inteiro vai sair e não vai ter aquela toxização nesta carne quando você vai bater na cabeça do animal e matar sem sair este sangue.
2: A questão do filho é um pouco complicada em relação à escola, porque na escola tem, principalmente a hora do lanche, tem coisas que vão incluir a alimentação com porco, às vezes até com vinho em relação ao sagu, coisa assim. Mas como eu conversei com a escola, por ser municipal, eu expliquei para elas, como pela religião a gente não poderia comer nada derivado de porco, elas adaptaram um cardápio especialmente para ele. Então, assim, nesse ponto, ok, deu para contornar.
3: O calendário muçulmano tem 12 meses. O nono mês dele se chama Ramadã, que vem do verbo Ramadã, que quer dizer queimar. Então é o mês que a gente vai queimar os nossos pecados, as nossas tentações, as nossas fraquezas. E o jejum ele começa do nascer do sol até o pôr do sol. Então você se abstém de comida, de bebida, das relações sexuais. Quem fuma vai ter que se abster do fumo. O jejum, o objetivo dele não é castigar o corpo ou a alma. O objetivo dele é fortalecer, porque o jejum, além de criar aquele sentimento de solidariedade com o mais pobre, né, a pessoa acaba sentindo na pele o que um pobre sente quando vê um prato de comida e não pode comer, ou alguém que está com sede e não pode beber, também cria aquela coisa da autoestima. Pô, será que eu vou conseguir? Ah, eu vou fazer. Cria a questão da autoconfiança. Então, trabalha

0: tudo isso. E assim, tem a questão social, porque na hora de quebrar o jejum, fazer o que a gente chama de iftar, que é o de jejum, que é a primeira alimentação, quando você põe o sol, a família se reúne, então está toda a família ali reunida, né? Fazendo aquela quebra do jejum. No dia que termina o jejum, nós temos 3 dias de festas. Esses 6 dias de festa, ele é obrigatório não jejuar, é para comemorar mesmo a vitória do teu egoísmo, da tua fé sobre teu egoísmo. O profeta dizia que o casamento é nosfidin, é a metade da religião. Ou seja, se o muçulmano passar a vida toda dele, muçulmano e a muçulmana, passar a vida toda deles, rezando, jejuando, ajudando o pobre, fazendo tudo direitinho, né, respeitando, ele só vai ter cumprido 50% da fé dele. O outro 50%, para ser total, ele vai ter que contrair o matrimônio.
1: Na verdade, o casamento é realizado dentro destas regras. Ou tem que ter entre os dois, cada um aceitar o outro, a noiva, a moça, como uma proteção para ela, como uma segurança para não ser traída pelo alguém que quer só aproveitar tempo com esta moça. Então, no Islã, quem que assume a responsabilidade financeira da família é o homem. Na verdade, o Islã respeita a mulher que cuida do seu lar, que fica grávida, ganha filhos, cuida dos seus filhos. Esse já é um grande trabalho. Então, ela merece ser isenta desta responsabilidade financeira.
2: Dentro do islamismo, a principal dificuldade que a gente como ocidental teve é a questão do quê? Do que é cultura e o que é religião. Então é isso que a gente tenta separar. Por exemplo, tem alguns países árabes que não permitem que a mulher saia sem o véu, sendo que é um direito dela usá-lo ou não. O véu é feito para que a mulher seja vista como uma mulher mesmo. O que que ela tem a oferecer como carinho, amor, afeto, uma boa companheira, não como um objeto de satisfação masculina.
3: Não, o uso do hijab não é obrigatório. Religiosamente falando, não é obrigatório. É uma questão pessoal de cada mulher, de cada muçulmana, ela decide se quer usar o hijab ou não, porque é uma questão de proteção. Embora, na minha opinião, se você é temente a Deus, você não custa você seguir uma

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1: O Alcorão, esse livro sagrado, é a revelação de Deus, do Espírito Santo, através do anjo Gabriel, ao coração do profeta. E esse livro realmente não mudou nada, nenhuma vírgula, nenhuma letra, desde a sua revelação até os nossos dias. Continua com o mesmo idioma, continua com as mesmas características que o profeta deixou. Esse é o único livro sagrado que está intacto como realmente foi revelado ao coração do profeta.

Para ligar o servo com seu Criador, nós praticamos 5 orações. Quais são os períodos dessas 5 orações? Primeiro é na alvorada, quando você está acordando, está iniciando um novo dia. O segundo é ao meio-dia, depois do período que você já trabalhou e passou um período, já está no meio-dia. Então a gente tem aquela parada, refeição espiritual, aquele abastecimento, ligação com Deus, como seu corpo necessita.

0: ao almoço, também a sua alma, o seu coração precisa desta refeição espiritual. E a terceira oração é na tarde, quase no fim do dia. A quarta oração é no crepúsculo, quando já temos uma modificação no tempo, já acabou a claridade, acabou o dia e começou a escuridão. Esse é um sinal que o ser humano deve pensar no poder de Deus que modificou este mundo do dia para a noite, da noite para o dia. E a última oração que praticamos é no horário da noite, quando você vai encerrar já todas as suas atividades. Você começou seu dia com oração e encerra seu dia também com uma oração. E essas orações nós praticamos, podemos praticar na mesquita, na sua casa, no escritório, se está viajando no avião, navio, pode praticar em qualquer lugar.
1: Eu amo a oração porque a oração é quando eu estou mais próximo daquele que eu mais amo, mais importante. Aí a pessoa fala assim, ah, 5 vezes ao dia você ora? Aí eu digo, 5 vezes ao dia. Quantas horas tem o dia? 24 horas? Juntando as 5 orações, não dá nem meia hora.
0: O cumprimento dos muçulmanos é Assalamu alaikum, que significa a paz esteja convosco. Então, na verdade, o Islã, dentro dos seus ensinamentos e nas suas orientações, o desejo do Islã, a mensagem do Islã é pregar a paz entre a humanidade inteira, até a pessoa que deseja o mal para a gente, não devemos tratar ele da mesma forma. Houve uma pequena história de um sábio muçulmano. Ele enfrentou uns jovens que têm um pensamento duro. Eles tentaram destruir um baile que é praticado nele, a bebida alcoólica e tudo isso. Então, ele, para corrigir a conduta desses jovens, ele perguntou a eles, se vocês vão destruir esse baile, para onde eles vão, esses que vão morrer nesse tentado? Eles falaram, claro, eles vão para o inferno. Quem que vai morrer bebendo, assim, não vai para o paraíso, vai para o inferno. Daí o que, que ele respondeu? Ele falou, a nossa missão não é levar as pessoas para o inferno. A nossa missão, a nossa mensagem é levar a humanidade inteira para o paraíso. Então você se encontra uma pessoa errada, praticando um erro, o certo é corrigir, orientar e não praticar uma violência sobre esta pessoa. A nossa felicidade eterna é determinada, depende do que você pregou nesta vida e o que você fez durante o período da sua passagem neste planeta.
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0: refúgio de paz no coração de Brasília. Quinto domingo da Páscoa. Bom dia, irmãos e irmãs. Sejam todos bem-vindos à celebração da Santa Missa, encontro de Deus com os irmãos da Mesa da Palavra, a Mesa da Eucaristia. Saudamos com carinho você que nos acompanha aqui na igrejinha, os ouvintes da Rádio Nacional de Brasília, e com alegria acolhemos também os que nos assistem pelo canal da paróquia no YouTube. A todos vocês, nossa saudação franciscana de paz e bem.
1: Paz e bem.
0: O tempo pascual manifesta a alegria de toda a igreja, pois fazemos memória do Cristo ressuscitado, que nos reúne em seu amor e nos dá certeza de sua presença em nosso meio. Pois onde reina o amor, Deus aí está. Ele nos deixou um mandamento novo, justamente para que a nossa fé seja testemunhada concretamente pelo amor. Unidos na fé, celebremos com esperança este encontro com o Senhor. Preside a nossa celebração o Frei Cláudio.

0: Antífona de entrada, cantai ao Senhor um cântico novo, porque Ele fez maravilhas. Aos olhos das nações revelou sua justiça. Aleluia. Em nome do Pai, do Filho, do Espírito Santo.
1: Amém.
0: O Deus da esperança que nos cumula de toda alegria e paz em nossa fé, pela ação do Espírito Santo, estejam convosco.
1: Bendito seja Deus que nos reuniu no amor de Cristo.
0: Nosso ato penitencial, momento de preparação, de revisão da nossa semana, pedido de perdão. De coração contrito e humilde, aproximemo-nos do Deus justo e santo, para que tenha piedade de nós, pecadores.

0: Oremos. Deus eterno e todo-poderoso, realizai sempre em nós o mistério da Páscoa e aos que vos dignastes renovar pelo santo batismo, concedei, com o auxílio de vossa proteção, dar muitos frutos e chegar às alegrias da vida eterna. Por nosso Senhor Jesus Cristo, vosso Filho, que é Deus, e convosco vive e reina na unidade do Espírito Santo, por todos os séculos dos séculos.
1: Amém. Na liturgia da palavra, é o próprio Deus quem nos fala. Com ouvidos atentos e coração aberto, escutemos.
2: Leitura dos Atos. Leitura dos Atos dos Apóstolos. Naqueles dias, o número dos discípulos tinha aumentado e os fiéis de origem grega começaram a queixar-se dos fiéis de origem hebraica. Os de origem grega diziam que suas viúvas eram deixadas de lado no atendimento diário. Então, os 12 apóstolos reuniram a multidão dos discípulos e disseram: "Não está certo que nós deixemos a pregação da palavra de Deus para servir às mesas. Irmãos, é melhor que escolhais entre vós 7 homens de boa fama, repletos do Espírito e de sabedoria, e nós os encarregaremos dessa tarefa. Desse modo, nós poderemos dedicar-nos inteiramente à oração e ao serviço da palavra." A proposta agradou a toda a multidão. Então escolheram Estevão, homem cheio de fé e do Espírito Santo, e também Filipe, Prócoro, Nicanor, Timon, Pármenas e Nicolau de Antioquia, um grego que seguia a religião dos judeus. Eles foram apresentados aos apóstolos, que oraram e impuseram as mãos sobre eles. Entretanto, a palavra do Senhor se espalhava. O número dos discípulos crescia muito em Jerusalém, e grande multidão de sacerdotes judeus aceitava a fé. Palavra do Senhor.
3: Graças a Deus.

Ó justos, alegrai-vos no Senhor. Aos retos fica bem glorificá-lo. Dai graças ao Senhor ao som da harpa, na lira de 10 cordas celebrai-o.

O Senhor pousa o olhar sobre os que o temem e que confiam esperando em seu amor, para da morte libertar as suas vidas e alimentá-los quando é tempo de penúria.

0: Da primeira carta de São Pedro. Caríssimos, aproximai-vos do Senhor, pedra viva, rejeitada pelos homens, mas escolhida e honrosa aos olhos de Deus. Do mesmo modo, também vós, como pedras vivas, formai um edifício espiritual, um sacerdócio santo, a fim de oferecerdes sacrifícios espirituais, agradáveis a Deus por Jesus Cristo. Com efeito, nas Escrituras se lê: eis que ponho em Sião uma pedra angular, escolhida e magnífica. Quem nela confiar não será confundido. A vós, portanto, que tendes fé, cabe a honra. Mas para os que não creem, a pedra que os construtores rejeitaram tornou-se a pedra angular, pedra de tropeço e rocha que faz cair. Nela tropeçam os que acolhem a palavra, esse é o destino deles. Mas vós sois a raça escolhida, o sacerdócio do reino, a nação santa, o povo que ele conquistou para proclamar as obras admiráveis daquele que vos chamou das trevas para a sua luz maravilhosa. Palavra do Senhor.
1: Graças a Deus.

0: O Senhor esteja convosco.
1: Ele está no meio de nós.
0: Proclamação do Evangelho de Jesus Cristo segundo João.
1: Glória a vós, Senhor.
0: Naquele tempo, disse Jesus a seus discípulos: não se perturbe o vosso coração. Tendes fé em Deus, tendes fé em mim também. Na casa de meu Pai há muitas moradas. Se assim não fosse, eu vos teria dito: vou preparar um lugar para vós. E quando eu tiver ido preparar-vos um lugar, voltarei e vos levarei comigo, a fim de que onde eu estiver, estejais também vós. E para onde eu vou, vós conheceis o caminho. Tomé disse:

0: disse a Jesus: Senhor, nós não sabemos para onde vais. Como podemos conhecer o caminho? Jesus respondeu: Eu sou o caminho, a verdade e a vida. Ninguém vai ao Pai senão por mim. Se vós me conhecesseis, conheceríeis também o meu Pai. E desde agora o conheceis e o vistes. Disse Filipe: Senhor, mostra-nos o Pai, e isto nos basta. Jesus respondeu: Há tanto tempo estou convosco e não me conheces, Filipe? Quem me viu, viu o Pai. Como é que tu dizes: mostra-nos o Pai? Não acreditas que eu estou no Pai e o Pai está em mim? As palavras que eu vos digo, não as digo por mim mesmo, mas é o Pai que, permanecendo em mim, realiza as suas obras. Acreditai-me, eu estou no Pai e o Pai está em mim. Acreditai ao menos por causa destas mesmas obras. Em verdade vos digo, quem acredita em mim fará as obras que eu faço e fará ainda maiores do que estas, pois eu vou para o Pai. Palavra da salvação.
1: Glória a vós, Senhor.
0: Caros irmãos e irmãs aqui presentes na igrejinha Nossa Senhora de Fátima, queridos ouvintes da Rádio Nacional de Brasília, os irmãos que nos acompanham pelo YouTube da Paróquia Nossa Senhora de Fátima, em comunhão com a igreja que celebra a sua fé nesse tempo pascal, e nós aqui na igrejinha e santuário, celebramos também a nossa trezena em honra da padroeira Nossa Senhora de Fátima. Então, nós, agraciados pela padroeira tão especial, nossa querida mãe, também pelo Filho Jesus Cristo, que é caminho, verdade e vida, como acabamos de ouvir no Santo Evangelho, somos motivados a continuar nosso caminho de fé, construindo um caminho pessoal, sabendo de que quem nos acompanha e nos guia é o Espírito Santo de Deus. A palavra de Deus mostra Jesus identificando a sua missão e a sua divindade, sendo reconhecido Jesus como Deus, como Filho de Deus, aquele que é o portador da palavra de Deus, aquele que mostra a face de Deus Pai numa linguagem, numa visão humana, sempre dentro dos limites humanos. Filipe representa muito bem a todos nós, a humanidade, que tem dificuldade de reconhecer e entender, de ver a Deus, porque o nosso desejo é de ver a Deus plenamente humano e vê-lo como pessoa. No entanto, Jesus é que representa o Deus e que mostra Deus pessoa humana, mas Deus é muito maior, muito mais. Por isso não cabe na linguagem nem na dimensão do olhar humano. Mas esta busca é que expressa o significado da opção por ele, como Jesus vai mostrando aos poucos o Pai através do seu testemunho, da palavra e dos sinais, como João gosta de apresentar, e os discípulos vão compreendendo e conhecendo Deus através de Jesus. Por isso ele é caminho. Nós somos convidados a aprofundar esta intimidade com Jesus, com aquele que revelou o Pai. Isto é um processo constante que fazemos através, especialmente, da oração e da vida íntima com Deus, que realizamos através da experiência de Deus, do reconhecimento que Deus age em nós e está nos acompanhando em todas as situações, seja nos conflitos, nas dificuldades, nas cruzes, nas feridas, nas dores, ou seja, nas alegrias, na festa. Jesus, que continua, através do Espírito Santo de Deus, revelar o Pai. E somos chamados a ser igreja, temos passos bem distintos. Primeiro, a opção de fé, nosso crer. A quem? A Jesus.

Ele é o caminho, só ele nos leva ao Pai. Segundo, dar os passos da vida cristã, que é aceitar pela pregação da igreja, que como no início os apóstolos faziam, como tivemos a primeira leitura dos Atos dos Apóstolos, aonde muitos aderiram à fé para além do povo de Israel. Já alguns já seguiam a religião judaica, mas outros, os estrangeiros, de modo especial, foram aderindo à fé, se tornando uma comunidade numerosa, também transparecendo as necessidades normais que uma comunidade tem. Para os de origem estrangeira, tinham necessidades de cuidar das viúvas, dos pobres, e não tinha quem o fizesse. Para os judeus, já estavam organizados. Então, a comunidade cristã sente essa necessidade e expressam que precisam desse cuidado. E os apóstolos, sabiamente, consultam a comunidade, consultam o Espírito Santo da comunidade, e lhe é apresentada a possibilidade de escolha de outros que somem à missão que eles têm de conduzir, através da palavra, da pregação, àqueles que descobrem a fé em Jesus Cristo. Por isso, nasce na igreja a diaconia, os diáconos, aqueles que inicialmente servem à mesa, às mesas dos pobres, das viúvas, servem os necessitados. Porém, não são pessoas que não têm formação cristã ou não têm conhecimento. Ao contrário, são pessoas nobres, distintas, sábias, de um coração extraordinário, por isso são escolhidos pela comunidade para esse serviço. Temos aí Estevão, que é o exímio esplendor da fé, aquele que crê e que é capaz de testemunhá-la, que pelo Espírito Santo é um homem que encanta também na pregação, porque ele também é dotado pela graça de Deus para pregar. Então, os diáconos iniciam também a amplitude da missão da vida cristã, somados apóstolos, para anunciar o Evangelho e testemunhar através do serviço. Eles são a expressão do serviço na comunidade, na igreja. Nem todos é dada a mesma graça, o mesmo dom. Partilhados são muitos os dons de Deus para muitas múltiplas funções, para o bem da comunidade, que se torna o corpo de Cristo. Por isso, o corpo precisa de muitas realidades, que são as pessoas. Mas, ainda escolhidos como o povo de Deus, nos tornamos em Cristo, pelo batismo, um sacerdócio, a igreja sacerdotal, uma igreja que é escolhida e ela tem a missão do reino, um reino que não é simplesmente uma comunidade, mas que se expande até pela perseguição. A igreja nasce a partir da perseguição, e os primeiros que foram perseguidos e dispersos se tornaram anunciadores e testemunhas. Por isso, a comunidade tem uma missão muito importante no anúncio e no testemunho, sermos firmes na fé, testemunhar que, apesar de todas as provações que passamos, como qualquer outros ou até mais, mas que cremos firmemente que o Espírito Santo guia a sua igreja, e que nós somos suas testemunhas, e que devemos, de fato, ser presença distinta entre a comunidade das pessoas, mesmo que não creem, para que, através do nosso testemunho, nosso exemplo e da pregação, muitos descubram o caminho. Jesus é o caminho, será descoberto por anúncio, pelo testemunho, pelo serviço à comunidade. Assim, a distinção entre os cristãos e os não cristãos será pelo ser e pela presença e pelo agir, porque é assim que Deus espera de cada um de nós, para que a sua palavra produza muitos e bons frutos. A palavra não deve voltar sem produzir algo de bom, porque a palavra de Deus espera que os frutos aconteçam em abundância. Então, cada um de nós somos aquele terreno fértil preparado para que, no tempo oportuno, cada um de nós possa produzir seus frutos distintamente, porque os dons de Deus são distintos e nós todos

0: prontos para servir como instrumentos do reino aonde estivermos e pela necessidade do reino. Que cada um de nós se sinta em comunhão. Por isso, celebramos sempre na Eucaristia a palavra e partilhamos a comunhão, onde o próprio Cristo se doa para nos fazer um só corpo, uma só comunidade e um testemunho único do amor, da vida e da esperança. Não pode morrer a esperança no mundo, mesmo que às vezes as decepções e as contradições sejam mais fortes, mas a fé transforma. Por isso, a fé é importante que cada um de nós a cultive, sempre com a graça e o dom da vida, com gratidão ao Senhor por nos ter escolhido para seguir o caminho. Jesus é o caminho, a verdade e a vida, só por Ele vamos ao Pai. Louvado seja nosso Senhor Jesus Cristo.
1: Para sempre seja louvado.
0: Renovemos juntos a nossa fé. Creio em Deus Pai Todo-Poderoso, Criador do céu e da terra,
1: em Jesus Cristo, seu único Filho do nosso Senhor, que foi concebido pelo poder do Espírito Santo, nasceu da Virgem Maria, padeceu sob Pôncio Pilatos, foi crucificado, morto e sepultado, desceu à mansão dos mortos, ressuscitou ao terceiro dia, subiu aos céus, está sentado à direita de Deus Pai Todo-Poderoso, onde há de vir julgar os vivos e os mortos. Creio no Espírito Santo, na Santa Igreja Católica, na comunhão dos santos, na remissão dos pecados, na ressurreição da carne, na vida eterna.
0: Amém. Estamos reunidos como fiéis em torno do altar do Senhor, ou aqui, ou nos acompanhando pelas redes sociais. E vamos agora dirigir como irmãos e irmãs as nossas preces, conscientes de que nosso intercessor Jesus Cristo é o caminho, a verdade e a vida. Portanto, apresentemos ao Pai nossas súplicas e peçamos a cada invocação. Escutai, Senhor, a nossa prece.
1: Escutai, Senhor, a nossa prece.
2: Pela Igreja de Deus, para que, por meio de seus ministros ordenados, religiosos e religiosas, leigos e leigas, envolvida diariamente da graça do Espírito Santo, cumpra fielmente seu papel de conduzir seus filhos e filhas para o caminho da salvação, rezemos.
1: Escutai, Senhor, a nossa prece.
2: Pelos mais necessitados de ajuda material, para que os trabalhos sociais de amparo e socorro desenvolvidos em tantas comunidades eclesiais continuem sendo uma expressão do amor de Deus e revele constantemente a opção pelos pobres, rezemos.
1: Escutai, Senhor, a nossa prece.
2: Por nós, que aqui estamos reunidos nessa celebração dominical, para que, renovados pelo batismo, com o auxílio da graça divina, possamos dar muitos frutos e chegar às alegrias da vida eterna, rezemos.
1: Escutai, Senhor, a nossa prece.
2: Por nossa comunidade, para que, permanecendo em Cristo, valorize os dons de cada membro e, assim, promova os gestos de unidade e comunhão, rezemos.
1: Escutai, Senhor, a nossa prece.
0: Acolhi, Deus de bondade, estas preces e aquelas que cada um aqui presente, os que nos acompanham, vos apresenta neste momento. Por isso, vos apresentamos com firme desejo de que possamos, a cada dia, viver nossa vocação de pedras vivas e edificantes da Igreja, por Cristo nosso Senhor.
1: Amém.
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0: Orai, irmãos e irmãs, para que o meu e vosso sacrifício seja aceito por Deus Pai Todo-Poderoso.
1: Receba, ó Senhor, por tuas mãos este sacrifício, para a glória do seu nome, para o nosso bem e de toda a Santa Igreja.
0: Ó Deus, pelo venerável intercâmbio deste sacrifício, nos fizestes participar da vossa única e suprema divindade. Concedei, nós vos pedimos, que, conhecendo a vossa verdade, a testemunhemos pela prática das boas obras, por Cristo nosso Senhor.
2: Amém.
0: O Senhor esteja convosco.
2: Ele está no meio de nós.
0: Corações ao alto.
2: O nosso coração está em Deus.
0: Demos graças ao Senhor nosso Deus.
2: É nosso dever e nossa salvação.
0: Na verdade, é digno e justo, é nosso dever e salvação da proclamar vossa glória, ó Pai, em todo o tempo, mas com maior júbilo louvar-vos neste tempo, porque Cristo, nossa Páscoa, foi imolado. Pois, destruindo o que era velho, toda a criação decaída é renovada, e em Cristo nos foi recuperada a integridade da vida. Por isso, transbordando de alegria pascal, exulta a criação por toda a terra. Também as virtudes celestes e as potestades angélicas proclamam o hino à vossa glória, cantando a uma só voz. Música.

Na verdade, vós sois santo, ó Deus do universo, e tudo que criastes proclama vosso louvor, porque por Jesus Cristo, vosso Filho e Senhor nosso, e pela força do Espírito Santo, dais vida e santidade a todas as coisas, e não cessais de reunir para vós um povo que vos ofereça em toda parte, do nascer ao pôr do sol, um sacrifício perfeito. Por isso, ó Pai, nós vos suplicamos, santificai pelo Espírito Santo as oferendas que vos apresentamos para serem consagradas, a fim de que se tornem o corpo e o sangue de vosso Filho, nosso Senhor Jesus Cristo, que nos mandou celebrar estes mistérios. Na noite em que ia ser entregue, Jesus tomou o pão, pronunciou a bênção de ação de graças, o partiu e o deu a seus discípulos, dizendo: tomai todos e comei, isto é o meu corpo que será entregue por vós.

Do mesmo modo, no fim da ceia, ele tomou o cálice em suas mãos e pronunciou a bênção de ação de graças e o deu a seus discípulos, dizendo: Tomai todos e bebei. Este é o cálice do meu sangue, o sangue da nova e eterna aliança, que será derramado por vós e por todos para a remissão dos pecados. Fazei isto em memória de mim.

0: Celebrando agora, ó Pai, o memorial da paixão redentora do vosso Filho, da sua gloriosa ressurreição e ascensão ao céu, e enquanto esperamos sua nova vinda, nós vos oferecemos em ação de graças este sacrifício vivo e santo. Olhai com bondade a oblação da vossa Igreja e reconhecei nela o sacrifício que nos reconciliou convosco. E concedei que, alimentando-nos com o corpo e sangue do vosso Filho, repletos do Espírito Santo, nos tornemos em Cristo um só corpo e um só Espírito.
1: O Espírito nos una num só corpo.
0: Que o mesmo Espírito faça de nós uma eterna oferenda para alcançarmos a herança com os vossos eleitos, a Santíssima Virgem Maria, Mãe de Deus, São José, seu esposo, os vossos santos apóstolos e gloriosos mártires, e todos os santos que não cessam de interceder por nós na vossa presença.
1: Fazei de nós uma perfeita oferenda.
0: Nós vos suplicamos, Senhor, que este sacrifício da nossa reconciliação estenda a paz e a salvação ao mundo inteiro. Confirmai na fé e na caridade a vossa Igreja, quando caminha neste mundo, o vosso servo, o Papa Leão XIV, e o nosso Bispo Paulo César, com todos os bispos das dioceses, com os irmãos que nos acompanham, e com todos os presbíteros, diáconos, hoje celebrando a instituição, e os outros ministros e o povo por vós redimido. Atendei propício às preces desta vossa família, que reunistes na vossa presença. Reconduzi a vós, Pai de misericórdia, todos os vossos filhos e filhas dispersos pelo mundo inteiro.
1: Lembrai-vos, ó Pai, da vossa Igreja.
0: Acolhei com bondade no vosso reino os nossos irmãos e irmãs que partiram desta vida, de modo especial, todos aqueles que queremos recordar nesse momento, que fizeram parte da nossa história, nossas vidas, todos que morreram, enfim, na vossa amizade, unidos a eles. Esperamos também nós saciar-nos eternamente da vossa glória. Por Cristo, Senhor nosso, por Ele dais ao mundo todo o bem e toda a graça. Por Cristo, com Cristo e em Cristo, a vós, Deus Pai Todo-Poderoso, na unidade do Espírito Santo, toda a honra e toda a glória por todos os séculos dos séculos.

0: Reunidos no vosso amor, rezemos como Jesus nos ensinou. Pai nosso que estais nos céus, santificado seja o vosso nome. Venha a nós o vosso reino. Seja feita a vossa vontade, assim na terra como no céu. O pão nosso de cada dia nos dai hoje. Perdoai-nos as nossas ofensas, assim como nós perdoamos a quem nos tem ofendido. E não nos deixeis cair em tentação, mas livrai-nos do mal. Livrai-nos de todos os males, ó Pai. Dai-nos hoje vossa paz. Ajudados pela vossa misericórdia, sejamos sempre livres do pecado e protegidos de todos os perigos. E enquanto aguardamos a feliz esperança e a vinda de nosso Salvador, Jesus Cristo.
1: Vós é o reino, o poder e a glória para sempre.
0: Senhor Jesus Cristo, disseste aos vossos apóstolos: eu vos deixo a paz e vos dou a minha paz. Não olheis os nossos pecados, mas a fé que anima a vossa igreja. Dai-lhes, segundo o vosso desejo, a paz e a unidade. Vós que sois Deus, com o Pai e o Espírito Santo.
1: Amém.
0: A paz do Senhor Jesus Cristo esteja sempre convosco.
1: O amor de Cristo nos uniu. Cordeiro de Deus, que tirais os pecados do mundo, tende piedade de nós. Cordeiro de Deus, que tirais os pecados do mundo, tende piedade de nós. Cordeiro de Deus, tirai os pecados, dai-nos a nossa paz.
0: Somos felizes porque atendemos o convite do Senhor. Estamos reunidos para celebrar o vosso amor. Eis o Cordeiro de Deus que tira o pecado do mundo.
1: Senhor, eu não sou digno de que entreis em minha morada, mas dizei uma palavra e serei salvo.
0: Senhor Jesus Cristo, que a caminho nos conduz a todos à vida eterna.
1: Amém. Neste momento, nos preparamos para a comunhão. Corpo e sangue do Senhor, que se entregou por nós. A você que está aqui na igrejinha e vai comungar, pedimos que comungue em frente ao ministro. Você que nos acompanha pela rádio ou pela internet, é convidado a fazer a comunhão espiritual, abrindo o espaço para que o Senhor habite em seu coração.

0: Oremos. Senhor, nós vos pedimos, permanecei com misericórdia junto ao vosso povo e fazei passar da antiga para a nova vida aqueles que iniciastes nos mistérios celestes. Por Cristo nosso Senhor.
1: Amém.
0: Então, lembrando que estamos já na trezena de Nossa Senhora de Fátima, nossa padroeira, sempre com uma programação muito especial aqui na igrejinha, todos os dias, às 15 horas, terá o Terço da Misericórdia e as celebrações mesmo no domingo, sempre às 17 horas. Depois, no santuário, as celebrações são às 18h30, iniciando com o Santo Terço e concluindo com a Santa Missa, orações especiais. Mas também durante a semana, menos a segunda-feira, que teremos sempre missa de manhã também. Então, é uma programação que nos ajuda a celebrar com intenso júbilo a nossa padroeira, Nossa Senhora de Fátima, a família de Nazaré, pois sempre iniciamos com a festa de São José, para que tenhamos sempre a alegria de sermos família de Deus e também temos Jesus como caminho, verdade e vida, como ele se apresenta na liturgia de hoje. Então, queremos louvar a Deus também pela presença de todos vocês, daqueles que nos visitam, daqueles que nos acompanham, é celebrar a vida cristã com muita alegria e muita fé. Para isso, sempre nos consagramos e pedimos a bênção da nossa padroeira, Nossa Senhora de Fátima.

0: rogai por nós, Santa Mãe de Deus,
1: para que sejamos dignos das promessas de Cristo.
0: Também pedimos a bênção a todos os aniversariantes, se alguém estiver aqui ou estiver nos acompanhando, que Deus abençoe. Hoje também o Frei Livino está lá em Nova Pádua, Rio Grande do Sul, celebrando com toda a sua família, ao lado da mãe, o primeiro encontro de todos os familiares do Brasil. Então, desejamos também a toda a família que tenha um encontro feliz e de conhecimento, de reconquistar as raízes sempre que identificam a sua família. Pedimos a bênção a todos que aqui estão e quem nos acompanha, quem é devoto de Maria, nossa mãe. O Senhor esteja convosco.
1: Ele está no meio de nós.
0: Deus, que pela ressurreição do seu Filho único, vos deu a graça da redenção, vos tornou filhos e filhas, vos conceda a alegria de sua bênção.
1: Amém.
0: Deus, que pela redenção de Cristo, vos concedeu o dom da verdadeira liberdade, por sua misericórdia, vos torne participantes da herança eterna.
1: Amém.
0: E vivendo agora retamente, possais no céu unir-vos a Deus, para o qual, pela fé, já ressuscitastes no batismo.
1: Amém.
0: A bênção de Deus Todo-Poderoso, Pai, o Filho e o Espírito Santo, desça sobre todos vós e permaneça para sempre.
1: Amém.
0: Lembremos sempre que tem a parte social também, no santuário, todas as noites, barraquinhas, comidas especiais, muito gostosas, momento de confraternização da comunidade. Desejo a todos um bom domingo, muitas bênçãos e proteção de Maria. Vamos em paz e o Senhor vos acompanhe.
1: Graças a Deus.

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1: Muito bem, estamos de volta na Nacional. Vamos ouvir Elis Regina.

Ouvimos Paralamas do Sucesso de Hebert Viana, Bi Ribeiro e João Baroni, Alagados. Antes, Martinália, Della e Mombassa, Tava Por Aí. Abrindo o bloco, Elis Regina, de Belchior, Velha Roupa Colorida. 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Eu apresento agora para você na Nacional Sandra de Sá.

Ouvimos Ana Rato, de Bruna Caran, e Duda Breck, Nem Pensar. Sérgio Sampaio, dele mesmo, Eu Quero É Botar Meu Bloco na Rua. Abrindo o bloco, Sandra de Sá, de Peninha, Sozinha.

0: Você ouviu Lucas Santana de Tom Zé e Ebert Viana, músico. Antes, Geraldo Azevedo, de Geraldo Fausto Nilo, Chorando e Cantando. Abrindo bloco, Gilberto Gil, dele mesmo, Toda Menina Baiana.
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0: Você vai ouvir agora na Nacional, Marcelo Genesi e Laura Lavieri.

Tivemos aí Loborges de Loborges e Ronaldo Bastos, Todo Prazer. Nina Becker, de Renato Martins, Volte Sempre. A primeira, Marcelo Genesi e Laura Lavieri, juntos em Jardim do Éden, de Marcelo Genesi. Eu apresento agora para você na Nacional Flávio Venturini, de Beto Guedes e Ronaldo Bastos, Amor de Índio.

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7: Sou eu. 9h01. Oi, oi, gente amiga da Amazônia, e onde mais nossa voz possa estar chegando através das emissoras de rádio da nossa EBC, Empresa Brasil de Comunicação. Alô, alô, Nacional de Brasília e emissoras parceiras. Nacional em ondas curtas para toda a Amazônia legal. Alô, alô, Nacional do Alto Solimões na Tríplice Fronteira, onde agora são 7h02. E graças ao sistema público no governo do Acre, estamos também em rede com a difusora acreana, que tem a coordenação geral Jefferson Dourado. Francineide Dias na coordenação administrativa. Operação de áudio da amiga Ângela Silva. Coisa boa, não? Estarmos ao vivo com todas as cores, na companhia do nosso querido Gasparzinho. É o Reginaldo Fonseca. Olha, ele não perde a pose, está aqui com a camiseta do Botafogo. É Botafogo. Mas vamos lá, porque estamos com a nossa querida Sueli Silva, na produção de estúdio. Muito obrigada, querida, bem-vinda. E assim como eu, ela também está ansiosa pela sua participação pelo WhatsApp. É 619-9674-1568. Opa! 619-9674-1568. Bem como pelo telefone, ao vivo em cores. Entre aí, 61-3799-5470, 61-3799-5472. Tem o telefone da M, que está em rede com a gente, mas eu não sei de cor. Talvez a Sueli saiba, porque ela faz a produção. Hã? 1536. Ah, é o 1536, tá vendo? Gasparzinho também é danado, sabe tudo, né? 1536. Então tá aí, anotado. Junte-se a nós nesse primeiro domingo de um mês que é considerado

mais bonito do ano, será? Concordando ou não, maio chegou e, como diz o violeiro Almir Sater, é tempo de ser sonhador.

Coisa linda, Almissáter, que música maravilhosa, é dele, do Paulo Simões, mês de maio. Então, bem-vindas e bem-vindos a esse mês de maio, que é mês de Maria, é mês M de mulher, de mundo, de maravilha, de mistério, de magia. É menina, é mar, é movimento, é mãe, mel, música. E não por acaso, acabamos de ouvir esse maio de Almissáter que nos faz dar um viva à música e viva o sol, porque 3 de maio é o dia dele. Eu gostaria muito de saber qual é a música que ilumina como o sol a sua vida. Bora fazer uma playlist, hein? Que tal? Você pode usar o WhatsApp 619-9674-1568. Bem como pelos telefones 61-3799-5470, 3799-5472. E a minha amiga Lu, direto de Rio Branco. Alô, alô, meu Acre, paixão, que coisa boa! Ela já está aqui.

0: Ligada no nosso programa, querendo muito participar, para falar justamente da música, que quando ela ouve, traz luz para o dia dela. Você tem uma música assim? Sabe de cor? Sabe cantar? Não sabe cantar, mas gosta de ouvir? Conta para mim, quero saber, tá bom? Estou esperando. E olha, um beijo aí para o Francisco, que já está me desejando tudo de bom. Um bom domingo, uma boa semana, obrigada, querido. E vamos seguindo, porque a Lua, rapidinho, já escreveu. A música que traz luz ao dia dela é Magrelinha, Luiz Melodia. Uau! Que por acaso, ou não por acaso, começa falando do sol. O pôr do sol vai renovar, vai brilhar de novo o seu sorriso. Que coisa linda! Adorei, Lulu! Beijo grande para você e seguimos aqui comemorando o Dia do Sol. A data foi criada para que a gente jamais se esqueça de valorizar essa importante fonte de energia que guarda uma profunda relação com a sobrevivência, fala direito, Mana Regia, com a sobrevivência de todas as espécies sobre a face da Terra. Aliás, para quem estudou, pelo menos a biologia, né? A identidade das plantas sabe bem a importância do sol, porque se não fosse o sol, não haveria fotossíntese. E toda vez que você come uma verdurinha, alguma coisa que foi principalmente plantada com a sua mão, você está comendo a energia solar. É isso aí, tenha certeza. Viva o sol que ilumina nossos corações, nossas mentes e natureza viva. Aproveita a oportunidade para relembrar alguns cuidados que a gente precisa ter com a exposição a essa nossa estrela de quinta grandeza. Destaque para as pessoas que trabalham expostas e, infelizmente, por força desse trabalho exaustivo, elas acabam se arriscando a contrair um câncer de pele ocupacional, como assim esse câncer é denominado pelos dermatologistas. Hoje estou trocando as letras, estou que nem o Cebolinha, não falo bem, mas meus amigos, não troco por ninguém. Então, a propósito, na carona do Dia do Trabalho, a repórter Tatiana Alves fez uma matéria sobre esse assunto. Vamos conferir?
1: Quando se fala em câncer de pele, muita gente pensa em sol, praia, verão e momentos de lazer. Mas essa doença também faz parte da rotina de trabalho de milhões de brasileiros. Um estudo publicado em 2025, a partir da Pesquisa Nacional de Saúde, revelou que em 2019, cerca de 23 milhões de trabalhadores no país estavam expostos ao sol de forma contínua durante o expediente. Isso representa quase um quarto da população ocupada. Esse alerta ganha ainda mais relevância diante dos dados mais recentes do Instituto Nacional de Câncer, o INCA. A estimativa é de 263 mil novos casos por ano de câncer de pele não melanoma no Brasil, entre 2026 e 2028, sendo o tipo mais frequente no país. Segundo o levantamento, a exposição ocupacional à radiação solar atinge principalmente homens, trabalhadores do meio rural, pessoas com menor renda e escolaridade, vínculos informais e jornadas superiores a 40 horas semanais. Ou seja, o risco está concentrado nos grupos mais vulneráveis. Mas não é apenas quem trabalha de sol a sol que corre risco. Ambientes fechados, com iluminação artificial intensa, também podem emitir radiações prejudiciais à saúde da pele, como lembra o dermatologista Matheus Rocha.
2: Quem trabalha em ambientes fechados também deve se proteger de forma adequada. E ó, vale lembrar então que o câncer de pele não é exclusivo de quem trabalha exposto ao sol. Ele pode afetar e pode estar presente em qualquer pessoa, independente da forma de trabalho.
1: Por isso, o especialista ressalta que a prevenção do câncer de pele precisa considerar a realidade de cada trabalhador, especialmente os que enfrentam sol, calor e esforço físico.
2: Nós precisamos de políticas mais efetivas de proteção ao trabalhador, como o incentivo do uso do equipamento de proteção individual, o uso diário, mas principalmente relacionado aos maiores horários de exposição solar. Mas enquanto isso não acontece de uma

0: Forma ampla, fica aqui esse alerta importante. Se você trabalha ou passa muito tempo ao sol, use protetor solar diariamente, use chapéu, roupas adequadas e sempre que possível, evite horários de maior intensidade solar.
1: O INCA aponta que os setores mais afetados são agricultura, construção civil, transporte e pesca. Em caso de feridas que não cicatrizam, crostas permanentes, manchas que sangram ou que descamam, procure imediatamente um especialista. O Sistema Único de Saúde oferece tratamento integral e gratuito. Basta procurar a unidade básica de saúde mais próxima. Da Rádio Nacional, no Rio de Janeiro, Tatiana Alves.
2: Eita, Rio de Janeiro nem dormiu essa madrugada, né? Depois do show da Shakira, a Loba. Você viu que show de drones fazendo a Loba no céu de Copacabana? Nossa, a hora de Copacabana fez todo mundo ajoelhar. Mas vamos lá, falar em câncer de pele. Nunca é demais lembrar que o presidente Luiz Inácio Lula da Silva passou por um procedimento cirúrgico em 24 de abril. É, foi esse ano. Ele retirou um carcinoma basocelular no couro cabeludo, né? Então, é um câncer considerado um tipo bem comum e muito menos agressivo da doença, graças a Deus, né? A cirurgia foi feita lá em São Paulo, no Hospital Sírio-Libanês. Vocês lembram? Não? Então, graças a Deus, tá tudo certo. O câncer não apresentava metástase, né? Que esse é o grande perigo. Mas é sempre bom. Não por acaso, agora ele está sempre usando chapéu. A gente que mora num país tropical, abençoado por Deus e bonito por natureza, a gente devia sempre fazer uso desse chapéu. Porque senão, como é que a gente vai tirar o chapéu pro Gasparzinho que tá aqui, ó? Lindo, lindo, ele prefere boné. Mas eu adoro chapéu chique. Chapéu de Panamá, não é isso, Adalberto? Olha ele, o querido. Olá, Mara Regia, bom dia, Gasparzinho. Bom dia, Sueli. Mara, tô aqui na minha cama. Olha esse menino, não sai dessa coberta. Acorda, menino. Ah, concordo contigo, o mês de maio é o mês mais lindo do ano. E sim, por ser o mês das mães e por ser o mês do meu aniversário, é mesmo quando que você faz aniversário? Ah, e a música que traz luz ao meu dia é Sol de Primavera com Beto Guedes, uma verdadeira poesia. Grande abraço, Adalberto. Bom domingo, boa semana. Que o Sol de Primavera brilhe aí na sua vida. Deixa eu ouvir a Milena também, que está aqui falando alguma coisa que eu ainda não ouvi. Vamos ver,
3: Eu
2: Milena?
3: sou a Milena de Brasília, tô aqui ligada na rádio passando rapidinho só para dar um salve. Sobre a pergunta que você fez, a música que eu acho que é mais luminosa e que me ilumina como o sol é Flores Amarelas de Floribela.
2: Ai, que
3: É
2: linda!
3: nóis.
2: É nóis! Essa menina é danadíssima, Flores Amarelas. Olha, então, vamos lá lembrar do ipê, né? Que é essa árvore símbolo do Brasil. Quando ela flore e agora vem a seca, já, Brasília vai ficar com tapete amarelado. Vamos às flores. Flores para você que está nos ouvindo. 9h17. Uhul! Maravilha!

agora vamos ver se a gente tem motivos para sorrir, né? Chega de mágoa, chega de tanto penar. E quando entrar setembro, a Boa Nova é o aniversário de 45 anos do nosso Viva Maria! Uhul! Maravilha! Bom, mas vamos lá. Vamos contar com a participação de vocês, que segue até depois das 10 com ponto de encontro. E eu vou estar junto, tá? E vou tentar não passar essa gripe pra vocês que tá aqui, ó. Ai, fazendo do meu nariz um chafariz. Se eu espirrar, não estranhem, tá bom? Ai, ai. Mas bora lá, gente. Vamos falar desse sol. Quem fica muito tempo exposto às horas e horas.

0: De sol precisa dar mais do que nunca importância à água, né? Nas redes sociais, aqui e ali, pipocam notícias de que o calor extremo afeta o funcionamento do cérebro e que a água gelada pode ajudar o cérebro a recuperar o foco e o equilíbrio hormonal. De cara, eu estranhei a recomendação, mas eu resolvi tirar a teima com a nossa amiga da saúde. É Sônia Ish. Sônia Ish, será que essa indicação faz algum sentido para você, minha amiga?
1: Não, não corresponde à verdade pelo seguinte: o interior do corpo, ele é quentinho. A gente mede a temperatura e ela vai estar por volta dos 36, 35,5, 36. Isso é quente, gente. Isso é quente. É, se é uma água nessa temperatura, ela está morna para quente, né? 40 graus de temperatura de água, a gente já não aguenta entrar dentro, então 36 é perto, né? E como o corpo é quentinho e tem que ser quentinho para funcionar bem, na hora que entra o gelado, ele leva aquele choque e mobiliza as energias para aquecer aquilo. Para poder lidar com a coisa gelada, o corpo se aquece mais. Então, se o problema é o cérebro, o que que a gente faz? A gente molha uma toalha e põe um turbante molhado na cabeça. Quando uma criança está com febre, o que que a gente faz? A gente põe, por exemplo, rodela de batata, batata crua, porque a batata vai puxar o calor. Ou então a gente pega uma fralda, molha, torce e põe ali. A gente vai ver a fralda ficar quente, troca. Molha novamente, porque aquilo vai puxando o calor do corpo. É perigoso para o cérebro ficar muito quente de fato. Por isso que na febre se faz isso. Agora, quando é um calor de fora, é melhor refrescar o corpo. Então, um recurso bom é ter um borrifador com água. Pode até botar um pouquinho de sal na água, né? E se borrifar, se a pessoa não tem como fugir daquele calor, ela borrifa o corpo, deixa a roupa ficar um pouquinho úmida e troca, né? Ou faz esse recurso de botar um pano úmido para puxar e beber água sim, mas não gelada.
0: Pois é, nessa hora, Sônia, que a gente pensa principalmente nas pessoas que, por força do trabalho, estão muito mais expostas ao impacto desse calorão, né? Os garis, o pessoal da construção civil, meu Deus, pedreiros, é um segmento da população que merecia até um tratamento especial, quem sabe uma mudança no horário de trabalho, alguma medida, né, que lhes garantisse um pouco de alívio, porque tá difícil, imagina. Passar o dia inteiro sobre o asfalto.
1: Eu acho que assim, é uma questão de saúde pública, né? Essas pessoas teriam que poder descansar, trabalhar um período e descansar um período na sombra, num lugar bem ventilado, arejado, com ar, né? E a própria cidade deveria ter mecanismos naturais que são espetaculares para refrescar. Por exemplo, o jardim de chuva. Que são os jardins que vão absorvendo a água penetra. Enquanto as calçadas são completamente pavimentadas, nos lugares onde tem terra e que a água penetra e que crescem plantas, aquilo acaba ajudando no frescor, né? Existem na arquitetura e na engenharia observações que mostram como que você pode ventilar melhor uma casa, um escritório, mas isso tem que ser providenciado mesmo na construção, né? Mas, por exemplo, se você tem a possibilidade de colocar na janela uns jarros com água, o ar vai entrar mais fresco pela janela, porque vai passar por cima da água, especialmente se forem jarros de barro. São lições de sobrevivência, né?
0: Então, minha querida, muitíssimo obrigada e vamos enfrentar essa onda de calor bebendo água, mas água boa, saudável, vinda de um filtro como esse que você tem aí na sua cozinha. Eu tenho maior inveja desse seu filtro, né? Maravilhoso, super especial.
1: Muito bom o filtro de barro, né? É onde a água desce por gravidade, é filtrada pelas velas que tem carvão ativado e fica bem fresquinha.

0: Fica ótima. Não precisa estar gelada. Ela refresca.
1: É como a moringa também, né, Sônia?
0: É
1: É
0: como a moringa.
1: maravilha. Então a gente brinda aqui essa água santa, água que

Paris, ele que é responsável pela edição, montagem e sonoplastia também do nosso Natureza Viva. Tem também o querido Josemar França nos trabalhos técnicos de captação de áudio. Tudo isso embalado pelas músicas do nosso programador musical, é o Mirandinha. E hoje, claro, na operação aqui juntinho de mim. Ai, como é bom! Gasparzinho, vou roubar o teu boné. Meu lindo, então, tô muito feliz de estar aqui com esse povo, embalando você com essas músicas. E estamos aqui, querendo já animar toda a nossa audiência para no próximo domingo celebrar a data máxima da maternidade, não é isso? É a Mãe Natureza, claro. Ritinha. Mãe Natureza. Ai, como é bom, né? Direto do colo da Mãe Natureza, vamos celebrar hoje também, além do sol, o dia de uma árvore que empresta não só o seu nome, mas também suas raízes a essa nossa terra.

0: Viva o Brasil, que orgulho, não é não? Ah, meu Deus! Tudo graças ao pau-brasil! Devemos essa raiz, essa pertença e natureza viva, claro. Comemora o Dia do Pau-Brasil com um passeio pela história desse nosso país. Já me falaram
1: que essa... 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
0: Vamos lá, passeando pela história do Brasil, e quem nos ajuda nesse passeio é agora o professor Tiago José, ele que é doutor em Geografia pelo Instituto de Geociência e Ciências Exatas da Unesp, Rio Claro, São Paulo, Universidade Estadual Paulista, uma universidade que é referência, inclusive, no campo da veterinária. Tenho bons amigos lá e é com muito prazer que recebemos o professor Tiago José Berg aqui no nosso Natureza Viva. Seja muito bem-vindo, professor, tudo bem?
2: Tudo bom, muito obrigado. É uma bela manhã hoje.
0: Pois é. Agora, sabemos que o professor Tiago tem uma reflexão importante a respeito dos símbolos nacionais e como o nosso programa é o Natureza Viva, né? Impossível deixarmos de lembrar do pau-brasil como símbolo também e o ipê amarelo, e nos dá, sem dúvida, né, um tom da brasilidade que nos inspira e lembra essa riqueza, esse tesouro de biodiversidade que o Brasil, como nenhum outro país, tem no contexto mundial, não é?
2: São dois exemplares da nossa flora nacional, nossa flora característica. Aliás, se me permite dizer, eu acredito que eles deveriam até estar no nosso brasão de armas, como representantes, um do nome do Brasil e o outro como a flor nacional. E muitos países, pelo que eu tenho visto nas minhas pesquisas, é colocado justamente os exemplares da flora nacional ou das aves nacionais.
0: Uhum.
2: Então, é muito interessante esse fato, porque nos estudos que são feitos com relação aos símbolos, essa significância, esse significado, eles se tornam mais atrativos.

0: ativos quando você coloca referências que estão diretamente ligadas à natureza.
1: Ah, sim. É uma forma de humanizar os símbolos. Não por acaso, algumas organizações não governamentais, né, sempre se utilizam de referências animais, bichinhos, não é? Que é para que a gente se aproxime desse simbolismo tão importante. E o pau-brasil, então, nem se fala, né? Porque ele marcou o início até mesmo da biopirataria, que infelizmente vitima o nosso país desde o descobrimento, não é verdade, professor Tiago?
0: Sim, com certeza. E o que acontece a partir daí é justamente isso. É, você tem a exploração da Mata Atlântica pelo pau-brasil, né? E a sua distribuição. E, de fato, começa aí o processo de interiorização da nossa colonização. Primeiro com o litoral, com a exploração do pau-brasil, depois a cana, e aí vem os recursos minerais, claro, a introdução do gado. Mas esse processo, então, esse processo de formação nacional, inclusive, passa pela história da árvore. E, claro, o nome Brasil, que vem da madeira vermelha, o Brasile, né, do latim, que é o braseiro, né, a brasa, a cor vermelha.
1: É o pigmento vermelho da árvore que batiza o nosso país, né? Agora, é muito importante, o professor falou de formação, e eu jamais esquecerei quando de uma visita à Quinta da Boa Vista, eu estudei no Colégio Brasileiro de São Cristóvão, e minha professora de ciências nos levou lá para ver dinossauros, isso e aquilo, múmias, e o que mais me encantou foi quando uma das pessoas do museu nos fez abraçar um pau-brasil, nos levou até a árvore, fizemos uma roda em torno daquele pé de pau-brasil e eu jamais esqueci da árvore que empresta seu nome ao nosso país e aquilo ficou enraizado no meu coração de tal forma que hoje fazemos aqui o Natureza Viva, um programa que tenta traduzir o conceito de sustentabilidade que desde a Rio 92 inspira várias ações, a agenda, né, ambiental brasileira e do mundo, idem, né?
0: Com certeza. Acredito que é um momento importante para a nossa reflexão, não só da formação do ser brasileiro, né? Mas justamente pensar agora o nosso país, o nosso território, o que nós queremos para o nosso território, não é verdade?
1: E que modelo de desenvolvimento queremos acima de tudo, né? Nós estamos querendo o quê? A devastação? Vamos continuar derrubando nossas árvores, não respeitando a riqueza dessa biodiversidade em nome de um desenvolvimento predatório? Ou queremos, por exemplo, que as áreas protegidas aí se mantenham como guardiãs desse imenso tesouro mineral e, enfim, cultural do nosso país?
0: Sim, e fazendo jus ao nosso hino, né? Gigante pela própria natureza. Acredito que, na verdade, a ideia não era só a exploração dos recursos naturais, como era o pensamento, mas o quanto essa potencialidade do nosso território, da nossa biodiversidade, nos torne grandes e justamente isso, pensar um projeto de país que você tenha uma convivência harmoniosa com a natureza. Muitas nações estampam nas suas bandeiras, inclusive, o verde, o amarelo e o branco, inclusive, também, que é essa. O branco tem essa ideia de paz, mas essa convivência harmoniosa com a natureza. Uhum. Algumas bandeiras estaduais do Brasil também fazem o mesmo.
1: Com certeza.
0: Então é interessante isso. E os nossos símbolos são, de fato, num contexto internacional de bandeiras, hinos e brasões que evocam a guerra, a luta, a independência, nós temos uma vertente voltada para a natureza, para a paz, e que, de fato, o brasileiro não é só pacífico, mas ele luta, ele vai atrás, ele não foge à luta.
1: Nós agradecemos muitíssimo sua participação no nosso Natureza Viva e que o senhor continue enquanto doutor em Geografia pelo Instituto de Geociência e Ciências Exatas da Unesp, fazendo esse belo trabalho em prol da natureza da nossa gente.
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1: Ei, Natureza é Vida, quando são 9h38, estamos ao vivo e vamos até meio-dia, porque já, assim que nós nos despedirmos do Natureza Viva, começa o ponto de encontro. Então, vá fazendo aí sua playlist, se quiser pedir música, se quiser cantar parabéns para alguém, é aqui mesmo,
3: Pode entrar sem bater na porta, né, Gasparzinho? Né, Sussu? Sueli também está aí, firme e forte, anotando os recados. E olha só quem chega. Para minha alegria, meu contentamento, é ela! Antônia, é de Carlinda, é Mato Grosso, PDS São Paulo. Meu Deus, é tempo de colheita de cupuaçu, não é isso? É de janeiro até junho, né? Ô, oh, querida Mararreja, flor da Amazônia, Maroca. Maroca, querida, é mara, maravilha. Feliz. Ai, como é bom. Estamos neste domingo na sua companhia e toda a equipe da rádio. Vou estar aqui na escuta, viu? Olha que fotos maravilhosas. Aliás, sabe o que eu queria, viu, Antônia? Uma vez você me mandou uma folha gigante do inhame que vocês plantam aí. Eu queria mostrar para minhas amigas. Elas não acreditam. Se você ainda tiver, manda para mim, tá bom? Eu perguntei a ela aqui se lá no PDS São Paulo tem pau-brasil. Ela disse, não, infelizmente, gostaria muito de plantar. Natureza é vida, viva! Viva você, seu maridão, sua filhota linda que esse ano veio aqui representando a agricultura familiar. É o povo que bota comida na nossa mesa, merece nosso respeito e nosso aplauso, é claro. Dito isso, bora, bora correr, porque já são 9h40 e vem aí uma entrevista muito especial. É Natureza em Destaque.
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3: Vem agora numa homenagem à árvore que deu origem ao nome do nosso país. Vamos chamar a participação do bombeiro músico Davi Lopes, que atuou no combate do fogo no incêndio do Museu Nacional da Quinta da Boa Vista em setembro de 2018. Impossível esquecer esse episódio, considerado pelos pesquisadores a maior catástrofe cultural que esse nosso Brasil já experimentou. Uma tragédia que comoveu o mundo. Só que 2 anos após esse episódio desolador, tamanha tristeza foi ressignificada e transformada em música. E isso graças ao voo de Davi Lopes, ele que aproveitou parte da madeira encontrada nos escombros do incêndio para produzir instrumentos musicais como violão, bandolim, violino e até cavaquinho. Além disso, ele convidou artistas como Gilberto Gil, Paulinho da Viola, Paulinho Mosca, Hamilton de Holanda, Nilce Carvalho e Felipe Prazeres a se encontrarem com ele nos limites lá do museu para tocarem junto no documentário de Vinícius Donola, diretor e roteirista do filme Fênix, o voo de Davi. Um trabalho que nos faz ganhar asas ao som das criações musicais de todos esses artistas que, pelo conjunto da obra, são capazes de animar e resgatar a autoestima do povo brasileiro. Então vamos saber do nosso querido e talentoso herói, que hoje, inclusive, trabalha no setor de produção cultural do Corpo de Bombeiros no Rio de Janeiro, se em meio ao rescaldo que há tantos anos ele já conseguiu fazer aqui e ali, se ele teve a oportunidade de produzir um instrumento com a madeira do pau-brasil. Será, Davi? Muito bem-vindo ao nosso programa. Tudo bem com você, meu amigo?
5: Tudo bem, Mara. Olá a todos, pessoal da rádio, pessoal aí que está ouvindo, os músicos, os artistas, os artesões, todo mundo, tudo bem com vocês? Tudo estamos ótimo. Aqui para, então, festejar, né, e relembrar essa árvore maravilhosa que deu nome ao nosso país, o nosso grande Brasil, que está até hoje, né? E acabou se envolvendo em todas as partes. E vimos também que não só deu nome, mas que também uma ótima sonoridade acabou fazendo parte da história da música e dos instrumentos, não só nesse Brasil, mas também no mundo todo.
3: Eu sei que você, com os escombros do incêndio lá do museu, produziu violão, bandolim, violino, cavaquinho. E com o pau-brasil, deu para fazer alguma coisa? Porque eu me lembro ainda, menina, visitando o museu, professor de geografia nos chamou e convocou, na verdade, a abraçar uma árvore do pau-brasil que tinha ali pertinho, bem ao lado de uma das saídas.

0: do museu. Será que ele sobreviveu ao fogo? Você chegou a conhecer?
1: Sim, cheguei a conhecer essa árvore. Ela não foi atingida, na verdade, né? Então a gente não tem nenhuma coisa assim queimada dela. O que nós tínhamos que foi colocada, né, no, nos instrumentos, pedaços do galho que eu consegui arrumar alguma coisa e colocar ali nas rosetas dos instrumentos. Então
0: Olha,
1: essa foi a participação do,
0: do
1: apesar de ser
0: pau-brasil.
1: uma madeira excelente para fazer arcos e para fazer escalas e até instrumento mesmo, ela não estava composta dentro do escombro, né, que
0: Certo.
1: pegou fogo. Graças a Deus.
0: Agora, qual é a nobreza do pau-brasil?
1: Ele foi o primeiro produto a ser explorado assim que a colônia veio, chegou aqui, né? 1500, e ele foi explorado até o século XIX. E aí começou a ver as características dele. A primeira foi a parte da cor. O pau-brasil, ele foi reconhecido pela aquela cor vermelha, alaranjada, que parece uma brasa, né? Então, por isso o nome Brasil. E depois ele foi descoberto como uma excelente madeira para fazer arcos, porque tem uma boa flexibilidade e ele também é resistente.
0: É verdade que o som desses arcos, utilizados inclusive nas orquestras para tocar o violino, não é? Então, queria
1: Isso.
0: saber se ele é realmente o maior, o melhor, digamos, o mais festejado pelos músicos.
1: O melhor do mundo todo, o que ele causa na sonoridade, que ele era uma madeira também chamada entre os indígenas aqui, pau d'arco, que eles faziam os arcos com essa árvore também, além do ipê, que também tinha esse nome de pau d'arco. E aí descobriram que ele tem uma maior resistência, a maior flexibilidade e que isso ajuda nas frequências das notas. É todo um conjunto, né, de coisas que acontece ali, que tem a crina do cavalo, do arco, e tem aquela madeira que é completamente flexível, mas também muito resistente e também tem uma cor maravilhosa.
0: Olha
1: E é
0: só.
1: por isso que ele é considerado o melhor do mundo para fazer a relação dele com a música, né? Posteriormente, ele também foi descoberto como um excelente para fazer escalas dos instrumentos, dos violões, enfim. Ele era muito usado também para fazer isso. E depois, para fazer os instrumentos. Como ele tem uma resistência muito grande, então ele não foi escolhido para fazer assim um violão, os instrumentos. Mas
0: Pois
1: hoje em
0: é.
1: dia, com a tecnologia, de a gente fazer aqueles instrumentos com curvas e tudo, ele é uma excelente madeira para fazer isso.
0: Que maravilha, né? Bom, a gente sabe que no século XVI, por exemplo, ele era extremamente valorizado na Europa por conter justamente essa resina avermelhada, né? Que chamava brasilina, que era usada para tingir tecidos de luxo, né? Sem falar da madeira pelo fato de ser nobre, resistente, ideal para marcenaria e instrumentos
1: Isso.
0: musicais, né? Agora, como você bem disse, ele foi o principal produto de exportação colonial, símbolo de sofisticação e riqueza, mas acabou dizimando, inclusive, com grande parte dessa árvore que é nativa da Mata Atlântica nesse bioma, né, meu amigo?
1: Exato. A exploração era feita isso assim no mundo todo, né? Tanto com madeiras e depois ouro e outras pedras, enfim. Infelizmente, essa madeira era de excelente pela facilidade de fazer a retirada da cor dela, desse elemento que logo assim que eles entraram aqui no Brasil, descobriram a capacidade dessa madeira, né? Então, por isso virou ouro para eles.
0: Sim, talvez por isso mesmo, não é? Pelo fato de ser considerado ouro, ele tenha sido tão explorado, cobiçado e até hoje, infelizmente, devido à devastação ambiental, ele continua ameaçado de extinção, não é?
1: Isso, hoje em dia o pau-brasil ele é uma madeira proibida, inclusive, né? Não pode se explorar mais. Ela está passando por vários institutos e várias campanhas de reflorestamento com o pau-brasil. E apesar de ser uma madeira excelente, não é uma coisa muito fácil de se replantar assim e ter logo uma árvore de imediato, né? Mas a gente ainda tem a esperança de fazer o replantio dela, assim como vários institutos Pau Brasil que tem aqui em São Paulo e em outros lugares.
0: Até a Embrapa Brasil tem algumas unidades batizadas com o nome de Pau Brasil, né? E a flor é linda, ela é amarela,
1: é
0: né?
1: Uma eu ia falar isso agora.
0: Espetacular, né? Agora, me diga, vamos falar um pouquinho dessa floração e frutificação, já que eu sei que você tem um Pau Brasil plantado aí no seu ateliê no Rio de Janeiro. Isso
1: tem,
0: é verdade
1: tem
0: mesmo?
1: Uma árvore. A gente tem aqui, com essa história de ressignificar, né? Então, toda a madeira que eu pegava lá no incêndio, que nós conseguimos recuperar e começamos a fazer os instrumentos, então todo o resquício dessa madeira, o pó, toda a madeira que a gente não foi para o instrumento, a gente fez uma terra composta com o resto das madeiras, né? E aí a gente conseguiu fazer replantio de algumas espécies, como pau-brasil, jacarandá, tinha também o ipê, tabaco. Todas elas que estão no instrumento hoje fazem parte desse replantio. Então a nossa ideia era replantar 1.000 árvores, né? De repente até final de 2027. E já conseguimos fazer isso aí, já pelo menos umas 700 árvores.
0: Opa.
1: Já foi plantada.
0: Replantadas exatamente aonde?
1: Lá em São Paulo, no Instituto Pau Brasil. E também em alguns lugares aqui mesmo no Rio. Começamos a fazer plantio da muda. E a gente conseguiu essas mudas lá no Instituto Pau Brasil.
0: Olha, que beleza.
1: E aí eu peguei uma muda dessa e a gente está lá com essa muda. E ela já está bem grande. Já chegou a 3 metros e pouco.
0: Nossa!
1: Quase
0: 4. Ela cresce tanto assim?
1: Depende da forma que ela é cultivada, né? E ela cresce também. E no início, as árvores e a parte do...
0: Mas não chega a ser uma suma-uma, né?
1: Não chega não.
0: Longe disso, né? Porque a suma-uma, meu Deus, na Amazônia, não é à toa que é mãe, porque ela pode atingir a altura de um prédio, né? Numa capital brasileira.
1: Ah, sim, tem mais de 30 metros.
0: Mas, enfim, meu amigo, eu queria ainda falar sobre a produção dos seus instrumentos, porque eu sei que no rescaldo do museu você conseguiu fazer 6 instrumentos, mas pelo tanto que você vem trabalhando, inclusive no 1º de maio, você não descansou, ficou aí trabalhando no seu ateliê direto. Eu quero saber, você vai chegar ao número mágico de 12 instrumentos para a exposição que também vai acontecer em breve? Conta pra gente.
1: Então, essa exposição ela vai acontecer a partir do dia 28 de maio. Para essa exposição, vai ser exposta esses primeiros 6 instrumentos, ou talvez 5 instrumentos, no Museu Nacional a partir do dia 28. Uma exposição que tem a ver com essa história da ressignificação, da música, com um espaço musical, com um espaço para workshop, e vai ser bem legal. E aí, para essas apresentações que vai ter lá a partir desse dia, vamos usar os outros instrumentos que foram feitos posteriormente. Mas lá vai ficar exposto os 5 principais instrumentos, que está hoje com Paulinho Mosca, Gilberto Gil.
0: Foi impressionante o número de artistas que você conseguiu reunir, inclusive Paulinho da Viola, Milton de Holanda, a Nilce Carvalho, o Felipe Prazeres. Meu Deus, é muita gente, né? Esses artistas vão continuar junto, inclusive, ao Vinícius Donola, porque está todo mundo esperando mais um documentário, porque essa história nos parece, e torcemos, que ela não tenha fim, né?
1: Então, todos eles estão, todo mundo no projeto ainda. Gilberto Gil, Paulinho da Viola, Nilce Carvalho. E teve outras gravações que a gente fez e tudo, e outros artistas que podem entrar. E esse primeiro foi, assim maravilhoso, mas a maioria dos artistas é carioca.
0: Sim.
1: Mas o museu é nacional, né? E aí todos os outros estados, como Recife, outros artistas de outros lugares, São Paulo, enfim, nosso Brasil gigante, com vários estilos, várias outras coisas, e a gente está pensando em fazer a continuação dessa história com esses artistas de outros estados e de outros estilos de música. E espero que dê certo, vai dar certo, sim. E o projeto vai continuar até a nossa vida. Uma eterna ressignificação, né? Enquanto a gente estiver vivo, Estaremos fazendo isso. E a música, ela faz parte dessa
0: Minha.
1: história, né? Ela é um componente muito importante para ressignificar a nossa
0: Maravilha.
1: vida, nossa alma,
0: Sim.
1: nossa arte, tudo nós faz parte disso.
0: Vida
1: E é
0: longa,
1: isso que
0: então.
1: faz
0: É.
1: a história do museu também.
0: É. Que também, felizmente, se recuperou em grande parte desse incêndio que, como falamos no início dessa nossa entrevista, comoveu o mundo inteiro, né?
1: Isso foi a parte triste, né? Mas aí a gente não pode ficar detido somente nisso, né? Para mim, não é o fim. A gente avançou, deu o primeiro passo e começamos, e todo mundo também se emocionou com isso, com essa história. E faz parte também disso. É um pedacinho de você que está ali. É um pedaço da porta do rei, que faz parte da cama, do mobiliário ali, de tudo que aconteceu. E agora foi transformado em música, instrumentos musicais, em outras histórias.
0: Pois é, uma
1: E isso é
0: maravilha.
1: que é legal para a gente.
0: Pois é. Então, a caminho dos 208 anos de existência, né? A gente tem mais é que celebrar a reconstituição desse museu dedicado à história do Brasil e que ele assim permaneça, né? Sobrevivendo a todas as intempéries, inclusive as políticas, né? Mas, de
1: Ah,
0: qualquer
1: é.
0: forma, a gente está aí sabendo que somos todos filhos e filhas do pau-brasil, que é
1: Isso.
0: resistência e é símbolo de luta e invoca, acima de tudo, a nossa raiz indígena, não é?
1: É assim como ele serviu para fazer toda essa fundação do nosso país, também faz parte da nossa história até hoje. Um dia ele vai ser também usado para o futuro e essa história vai ser mais do que nós pensamos, né? Sensacional. Não vai ser só tristeza nem exploração, mas o uso dessa madeira um dia vai ser muito boa para a gente, para o nosso Brasil também.
0: Oh, com toda certeza. Então, salve a Ibirapitanga. Parece até Ipiranga, mas aí é nome de outro museu.
1: Ah,
0: Museu
1: é,
0: de São
1: sim.
0: Paulo, né? Mas o pau-brasil, conhecido pelos indígenas tupi, ele, como madeira vermelha, era chamado de Ibirapitanga. Mas pouca gente sabe disso. E que bom a gente poder navegar as ondas do rádio para levar essa história, a origem do nome, a exploração, o Brasil, que agora é música, graças a pessoas como você, que tem como
1: Obrigado,
0: fênix
1: Mara.
0: essa capacidade de se reinventar, de se recriar e de surgir das cinzas, meu amigo. Parabéns, você
1: Muito
0: merece
1: obrigado.
0: todos os aplausos, viu? Muito obrigada pela participação no nosso programa.
1: Eu que agradeço de estar fazendo parte. Sempre que quiser contar comigo, eu estou aqui.
0: Na comemoração dos 90 anos da Nacional, em setembro, você se junta, gente, quem sabe até com o Corpo de Bombeiros, né? Com a
1: Ah, aqui
0: Sinfônica
1: no
0: de
1: Rio? Aqui
0: vocês.
1: no Rio?
0: É, aí no Rio mesmo, vamos lá.
1: Ah, sim. Muito
0: Vamos
1: bom.
0: acontecer, vamos fazer por onde acontecer. Dizem que sonho que se sonha junto é realidade, sonhemos, né?
1: Pode contar comigo.
0: Oh, querido, grande abraço, tudo de
1: Grande
0: bom.
1: abraço.
0: Beijo, beijo. Bom, e assim chegamos ao final dessa primeira edição de maio de 2026, que contou com a produção e apresentação de Mara Régia. Sou eu. Meu agradecimento carinhoso à nossa equipe técnica, às coordenações, a Tayana Borges, coordenadora da Rádio Nacional da Amazônia, nosso Tiago Rigotto, gerente executivo das emissoras de rádio da EBC. Então, tenham todos um final de semana glorioso, um domingão mesmo, tá? E vamos lá, maio nos espera, que seja com flores, amores, só coisa boa, a gente merece. Grande beijo, obrigada, Sueli, pela produção aqui no estúdio, que vai continuar, inclusive, no ponto de encontro com a gente. Gasparzinho, te amo, te amo. Beijo, beijo, obrigada demais. Sigamos com coragem, vamos à luta!

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1: Agora em Brasília são 10 horas da manhã. Bom dia, eu sou Marli Arboleia e este é o Nacional Notícias com os destaques do momento. Neste domingo e segunda-feira serão realizadas as últimas sessões do Cine Petrobras na região Nordeste. É o projeto de audiovisual itinerante que leva cinema gratuito a diferentes cidades do país. Confira a programação na Bahia com o repórter Madison Euler.
2: As sessões na cidade baiana de Itamarajuba contarão com a exibição de dois filmes infantis de sucesso nas telonas, Divertidamente 2 e Smurfs, e acontecerão na Praça Castelo Branco. A carreta tem recurso de acessibilidade audiovisual e espaço para cadeirantes, sala de cinema climatizada, equipada com sistema de som e imagem digitais e cabine de distribuição de pipoca e refrigerante. O projeto fica 2 dias em cada cidade. Durante o dia, são exibidas 4 sessões gratuitas, direcionadas exclusivamente para escolas e instituições públicas da localidade. À noite, as sessões são abertas ao público em geral. O projeto Cine Petrobras 2026 vem percorrendo várias cidades brasileiras desde o início de março e passará por 10 estados até o fim de junho, contemplando 30 municípios. Após passar por 6 estados nordestinos, a carreta segue agora para cidades dos estados do Espírito Santo, Rio de Janeiro, São Paulo e Rio Grande do Sul. A primeira parada no Sudeste é nas cidades capixabas de Linhares, Anchieta e Itapemirim, entre os dias 7 e 15 de maio. O calendário completo por onde a carreta vai passar está disponível no Instagram @separcultural, que é a produtora que executa o projeto, viabilizado pela Lei de Incentivo à Cultura, em parceria com as prefeituras das cidades. Da Rádio Nacional em São Luís, Madison Euler.
1: E esse foi o Nacional Notícias. Mais informações ao meio-dia.
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0: Olha aí, chegando, Mara Régia, hoje excepcionalmente na apresentação do Ponto de Encontro. Vamos juntos até meio-dia. São 10 horas, 4 minutinhos e Deusdete Barros já tá aqui chegando na frente, né, amor?
1: Bom dia. Quero ver aí a música com Daniel Samuel, você é especial. Manda aí pra Tonilda, Câncer Veteiro, Tianei, Aldair Lopes, seu Flamengo, Marcelo Duarte, Garcia, Bartolomeu, Carlos Rossi, Severino, Gil, Daílton, Erosvelto, Mancio, Pedro Ribeiro. Quero mandar também aqui para Tonilda, para Francisco. Mandar também aqui para todo mundo que estiver ouvindo a programação, para minha mãe Maria José, para todos. Deus dê de barro de apoio nas gerais.
0: Estão varrendo as casas? É? Barulho de vassoura, né? Não? Varre, vassourinha. Tá certo. Então, eu já estou aqui com a minha querida Jeane, me dando um melhor bom dia. E que bom que ela tá com a gente aqui no Ponto de Encontro. A partir de agora o espaço é todo seu, Bela. E de quem mais chegar? Jeane Brasil de Souza. Olha, tem Brasil no nome, justo no dia do pau-brasil. Uau, uau. E eu vou comemorar aqui com todos vocês. Seguimos até o meio-dia. Eu, Gasparzinho, Sueli, é a equipe nacional. Bora lá. Ainda tem muita gente lá na central. Hoje, quem Graciara. É que tá na central? Ah, é a Graciara, minha linda. Tá lá também nos controles. Milena, continua por aí. Antônia também. Joãozinho, de Diadema, São Paulo. E o Adalberto, será que ainda tá com a gente? Tô esperando vocês. Enquanto isso, bora de música! Uhul! É com você, Gasparzinho.

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1: Então, Deusdete, gostou da sua música? E quem mais quer música? É só pedir, é só ligar. Sueli tá aqui a postos, viu? Então, bora lá, aproveita que é hoje só, amanhã tem mais, pode ter certeza. Tem gente na ponta da linha, alô, alô, quem chega?
2: Oi? Você me falou meio, Mara.
1: Ô, meu amor.
2: Tá bom, você tá aqui triste, que será que a Mara hoje não vai falar com o Bartô hoje? Natura exativa, ou é o ponto de encontro.
1: Pois é. Oh, meu amor, que bom. Que bom receber você aqui no Ponto de Encontro. Para quem vai o seu beijo, seu abraço e sua música.
2: É, eu gostaria de mandar um recado aí. Bom dia, família nacional. Seu Dede Barros, acabou aí de falar. E bom dia aí a Nildinha, também de Paranaguatu, Goiás. O Marcelo, também de Mirador, Maranhão. E também, e, enfim, essa moçada aí que tá nos acompanhando, essa voz bonita, Mara Régia, com aquele sorrisão bonito aí, ajeitado aí.
1: Eita!
2: É, Mara, eu gostaria de ouvir aí com o Carlos Santos cantando dele, Não Chore Não, ou então Eu Quero Você.
1: Tá certo, vamos ver o que, que chega mais rápido, tá bom, meu amor? Então, olha...
2: Que Não Chore Não, tanto faz aí, pra me matar a saudade aí.
1: Tá bom, meu coração.
2: Bom dia,
3: Gaspardinho. Opa, bom dia.
2: Opa, bom dia. Bom dia, família Nacional. Gente, a gente tá em rede com a Anne, né?
1: É. Vamos juntos, até meio-dia.
2: É, hoje até o meio-dia. Natureza viva.
1: Aprendeu, hein, amado?
2: É, Mara, qual o número lá da ouvidoria? Pra eu poder pedir o Natureza Viva de volta. Até aí.
1: Ah, que você queria mais tempo. Oh, meu amor.
2: Eu queria das 8 às 10.
1: Ah, tá certo. Vamos ver, né? Eu vou passar, aliás, não só para você, mas para todo mundo que está ligado. É sempre bom lembrar que através da ouvidoria, vocês podem mexer e remexer com a nossa programação. Dá um elogio para os comunicadores que vocês gostam, né? Então, assim, é bem fácil. Ou você manda um e-mail, mas pelo telefone fica mais fácil, né? Até mandar um recado. Então, olha, anota aí que eu vou te passar o telefone da ouvidoria. É 3799-5244. 61, você sabe, né, meu amor?
2: Sim.
1: Então, o ramal é igualzinho, tudo, assim, o prefixo é igualzinho. 61-3799, isso você sabe de cor. Depois é 52 e 44, tá bom? É de segunda a sexta, de 8 ao meio-dia, das 14 às 18.

0: 18, tá? Agora, quem preferir por e-mail é ouvidoria@ebc.com.br.
1: Tá tão pequeno, das 9 às 10, tá pouco demais.
0: Tá bom, né? Então tá.
1: Então beleza. Mandar, tá bom pra gente. Não, então tá bom, Mara, um bom início de semana, um bom começo de mês, que Deus abençoe você.
0: Amém. Né?
1: E nós estamos aqui acompanhando aqui o ponto de encontro até o meio-dia. Nidinha, dá uma ligada aqui pro pastor, Nidinha.
0: Tá certo, meu amor, pode deixar.
1: Amanhã essa hora, reza muito, é mais fora, eu tô lá no dentista, arrancando o dente, porque tem diabetes, meu Deus do céu, peço no nervoso que tô.
0: Tá, tá certo. Tá certo. Já deu, tá? Um beijo, querido. Fica com Deus. Abração. Adorei te ouvir. Ao vivo. E olha só o José chegando com as bênçãos de São José. Vamos ver de onde é esse menino, essa menina. Não botou o nome? Ah, é o José mesmo. Ele é batizado com o nome de santo. Aliás, sabia que na Itália é assim. Quando você recebe o nome de um santo, seu aniversário passa a ser o dia do santo e não o dia que você nasceu, sabia dessa? Então, bem interessante. Vamos ver o que diz o José? Deus é nosso guia, amém.
2: Bom dia, Mara Régia.
0: Bom dia.
2: Aqui é o José de Ribamar da Silva, conhecido como Riba de Boa Vista, Roraima.
0: Opa!
2: Quero te parabenizar hoje para você estar representando o Ponto de Encontro, um programa muito bom, de grande audiência.
0: Obrigada.
2: Quero mandar um bom dia para o Sebastião lá na Taituba. Quero mandar um bom dia para o meu amigo Carlos lá em Vargem Alegre, no Ceará. Pastor Renato lá no Guaradouro, em Brasília. Para todos os ouvintes, de azê, para não sobrar ninguém.
0: Tá
2: certo. O Brasil e o mundo. Maravilha. Que Deus abençoe todos nós. Hoje e amanhã e sempre.
0: Opa!
2: É meu voto sincero para todos os seus ouvintes e todo mundo do nosso Brasil maravilhoso. Parabéns pelo programa.
0: Obrigada,
2: que
0: lindo.
2: Que você tem um talento muito forte para trabalhar em rádio.
0: Ixi,
2: parabéns.
0: Será que eu tenho chance? Obrigada, amor. E olha, a linha não para. Alô, alô, quem chega? Alô? Ei?
3: Bom dia.
0: Bom dia, quem fala?
3: Eu sou Manuel Messias do Pessu, Mara.
0: Oi, meu amor, como vai você? Como é que tá aí? Muito sol,
3: aqui,
0: né?
3: Aqui eu tô só o ouro, né? E aqui tá ótimo também.
0: É, hoje é dia do sol, você deve estar tá aproveitando, mas ó, não esquece de botar o chapéu, hein? É verdade.
3: Eu quero mandar um alô aí rapidinho, pode ser?
0: Claro.
3: Primeiramente, diga, meu amor, onde está com o Zé Roberto?
0: Ixi. Tu perdeu o teu amor, não sabe onde tá?
3: Eu nem sei de onde anda.
0: Ele ri. É, tá bom. Pode ser?
3: Aí eu vou dar um abraço aí rapidinho pra Helena lá em Boa Azul da Serra, Nildinho, Manezinho do Nosso Senhor do Livramento, né?
0: Uhum.
3: Bernabeto Paramirim, Natan Malacacheta, né? Lina aqui no Guará, né? A Joia, a Milene, e todos que estiverem me ouvindo, né, Mara?
0: Tá, beleza. Agora tem aqui só um probleminha. É que a música que você pediu com o Zé Roberto, não tem. Só tem com o Fredson. Pode ser com o Fredson?
3: Pode ser a do Fredson. Diga, meu amor, aonde está também.
0: Tá bom, eu espero que você encontre, tá? Você tem um mês todo, tá só começando. Maio, hoje ainda é dia 3. Beleza.
3: Tchau, tchau,
0: bora. Tu ri. Um beijo, amado. Tchau, querido.
3: Tchau,
0: bora,
3: Mara.
0: Indo. 9. Não, quem fosse? 10h19. Mara, bom dia. Passando pra dar um alô pra toda a audiência, todo mundo que tá na escuta. Mara, que você tenha um bom dia. Fica com Deus. Um abraço, cheiro. Tudo de bom. Muito obrigada. Uhul. Adoro. Obrigada. É a Jane, não é? É? É ela? Acho que é ela. É, a minha querida. Obrigada. E tem a Nilza aqui, ó. O que ela diz? Vamos ouvir?
4: Bom dia, Mara Régia. Aqui é a Nilza, de Travessão da Nicéu. Um alô pra todos, era assim, pra esquecer ninguém. Alô, Divina Maravilhosa, alô, Raquelzinha. Bora almoçar mais eu hoje?
0: Eita, tô vendo aqui umas galinhas que tu botou pra cortar.
4: Bora almoçar mais eu hoje? Peço para Garoto Pipi, vem aqui na Micelo, no estado onde para um franguinho caipira. Tem coxinha hoje. Coxinha uma para tu e pro Pipi. O Pipi não tá aí, mas tu come o Carlinho. Tá?
0: Eita, que beleza, pra engordar
4: um. Alô, maravilha. Divina maravilhosa, alô, Raquelzinha. Tem um arroz integral, feijãozinho no molho, uma saladinha, cenoura ralada, repolho, tomate. Depois do almoço tem suco de limão com cenoura. Ele é sete pangaré de pipi, já me saquei lá de hoje. Travessão da Nicela, no estado do Pará, aqui pertinho de Ouro.
0: Pode peço botar.
4: Que tu toca aquela música, chorei no sinal. Peço pra Divino, uhum, pra Raquelzinha, pro Marcelo, seu Antônio Faria e pra todos que estão assistindo.
0: Manilza, com essa alegria toda. Estou
4: assistindo, porque eu não estou lembrando. É, todo mundo, né?
0: No é momento. Muita gente, é muita gente.
4: Bom dia!
0: Bom dia, meu amor, olha. Coma por mim e por você, tá? E olha, outra coisa, não tem que ter tristeza. Mesa farta, comida saudável. Olha só, tem até suco de cenoura com limão. Será que é bom? Vou experimentar. Tô precisando tomar limão para fortalecer, porque senão a gripe vai me derrubar. Querem me derrubar, não é isso, Mendes William? Alô, alô, Irecê Bahia, chega mais.
5: Bom dia, Mara Regi. Tá tudo bem, Mara Regi?
0: Tudo bem.
5: Mara Regi, me manda uma aí da a Nacional da Amazônia. Eu sou o William Quirira, sendo da Bahia. Estou ouvindo o programa. Toca uma música de Amado Batista, Pensando em Você.
0: Tá certo. Tá pensando em mim? Ou tá pensando no seu amor? Hein? Depois me conta, tá bom? Uma boa semana pra você. E já já vem o Amado, mas antes ainda tem que ver aqui quem tá na frente pedindo música, né? Então, tem a da Nilza, né? E tem a primeira do Bartô. E aqui... Hã? Quatro? Meu Deus, acabou o programa, então eu já posso ir embora? Não, não. Eita, deixa eu só falar com o Antônio Lopes. Diga, meu amor.
6: Bom dia, Mara. Tô ligado aqui no ponto de encontro. Eu não tava nem lembrando que é você hoje, mas seja bem-vinda. Tô curtindo aqui o ponto de encontro em Goiânia. Toca pra nós aí, Ed Brito e Samuel, Romance Rosa. Dedica a todos os ouvintes da Nacional. Antônio Lopes aqui de Goiânia, Mara. Aquele abraço.
0: Então tá, por onde a gente começa? Ordem alfabética?
7: Ordem de fila.
0: Ordem da fila. Ó. O dono da fila é Gasparzinho.

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1: Oi, oi, aqui estamos nós, até o meio-dia, o seu ponto de encontro. E olha só, vamos ajudar o Wilson, ele tá lá no Pará, não sei onde, vou ver agora. Bom dia, estou procurando os irmãos de Adão Pereira de Miranda. Alô, alô, irmãos de Adão Pereira de Miranda. Eles moram em Jardim do Mulato, no Piauí. Enoque, Eva e Raimunda, todos com o sobrenome Pereira de Miranda. E eu sou o Wilson, de Altamira. Oh, como é que tá você, meu amor? Tem cruzado aí com a Antônia Melo? Uma grande querida, uma grande liderança. Wilson, de Altamira, no Pará, está aqui mandando um recado a todos os irmãos de Adão Pereira de Miranda, moradores do Jardim do Mulato, estado do Piauí, Enoque, Eva e Raimunda, todos com sobrenome igual, Pereira de Miranda. O telefone para contato, atenção, anota: 93-9917-3132. Parece até número de Mega Sena. 99175-3132. O final é 3132. 99175-3132, tá bom? Então, um abraço pra você, viu, meu querido Wilson de Altamira. Um abraço, espero que a gente dê sorte de encontrar aí a família dos irmãos do Adão. Enoque, Eva, Raimunda, todo mundo com o mesmo sobrenome. Vocês anotaram? Pereira de Miranda. E o telefone? 93-9917-5-3132, tá certo? Um abraço, meu amigo. E vamos nós que o telefone não para. Alô, alô? Alô, quem é você? Oi? Oi, oi? Desligou? Desistiu? Ah, ainda tem tempo, ó, são 10h41, dá pra ligar até meio-dia. Raimunda, você, meu amor, o que que você manda?
2: O ponto de encontro, bom dia, aqui é a dona Raimunda do Arame, olá, tudo bem? Tô aqui, quero passar por aí pra pedir uma música com Zé de Camargo e Luciano. Vai dar tudo certo.
1: Já deu.
2: A mesma gostaria de oferecer para todos os ouvintes da Nacional, para os que trabalham na técnica, para Dileia. Eu não sei quem está apresentando hoje, mas gostaria de oferecer para todos que estão nesse domingo ouvindo esse programa. Helena de Paulo Ramos, Graciete, Divina, Raquelzinha, Jandira, com toda a sua família. E para todos os ouvintes, principalmente os ouvintes da cidade de Arame, Arame município. E um bom dia e um bom domingo a todos e até a próxima.
1: Até, meu amor. E vamos lá, porque o Amaro Barbosa, de Novo Repartimento do Pará, tá dizendo aqui, oi Mara, hoje é você, né? Sim, querido, com gripe e tudo. Bom dia e para todo mundo que tá na escuta do Ponto de Encontro desse domingo, meu abraço. Toca para mim, você é especial com Daniel e Samuel? Já aqui, já tocou, meu amor. Tu quer de novo? Não pode, filho, botar mesmo dia, no mesmo programa, duas vezes a mesma música. Escolhe outra e manda aqui, tá bom, meu amor? Bora lá que tem... Agora, Elzira, que mensagem linda. Um dia cheio da presença de Deus em nossas vidas. Amém. Deus te ouve, Deus te vê, Deus te atende, Deus te protege, Deus te sustenta, te consola, te dá paz, te acompanha. Deus cuida de você. Bom dia. Amém, querida. Beijo, beijo. Olha a Marioneide, Esperantina Tocantins. Alô?
3: Bom dia, Mara. Bom dia quem tá aí com você, não sei, acabei de ligar o rádio, né?
1: Aspazinho.
3: Quem tá aí com você na produção aí das músicas. Mas bom dia aí para quem tá de plantão hoje aí, mas você, viu? O cheiro para toda a família nacional, os ouvintes. Abração da Marionete. Aí, quando der um tempinho aí, roda para nós aí, Amado Batista. Estou só. Vai para você, para todos que gostarem da música. Um abraço, Mara.
1: Ei, anima aí, querida, que hoje é domingo. Deixa a preguiça só para segunda-feira, né, Fábio? Fábio Moreira, de Arcos, Minas Gerais. Bom dia, Mara Régia. Que bom estarmos em sintonia em ondas curtas pela Rádio Nacional da Amazônia. Aqui é o Fábio Moreira de Arcos. Tudo de bom para você, querido. Boa semana, bom domingo e vamos que vamos. Que tem muita gente esperando. Aí, a ligação caiu? Tem na linha? Alô? Oi?
4: Oi. Bom dia.
1: Bom dia.
4: Marcela do Paranoá.
1: Ah, que bom. Tudo bem?
4: Oi, tu é.
1: Pode
4: falar. Quer mandar um alô, pedir uma música, pode ser, Mara?
1: Claro, aqui, quem manda são vocês, amor.
4: É por você que eu canto com o Leonardo. E ofereço para você, Mara, para o Gaspazinho aí, para toda a produção. Manuelzinho de Livramento, Tony Lopes, Nildinha, Belchior, Divina e a Raquel. E todos os ouvintes, Mara. E um bom final de semana, tá bom?
1: Tá certo, meu amor. Muito obrigada.
4: Então tá, um abração. Deus
1: então
4: abençoe.
1: Tá. Então vamos atender aí todas as canções que estão na pista quando são 10 horas 45 minutinhos. Esse é o seu ponto de encontro até o meio-dia. Estamos em sintonia. Música.

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4: Tamo juntos! Essa é a segunda hora do seu ponto de encontro. São 11 horas, um minutinho. Você tem aí, no mínimo, mais 49 minutos. Não, 59, né? Para entrar em contato com a linha da comunicação. Bora lá? O que, que você quer ouvir? Música? Quer dar um recado para a família? Coisa importante? A hora é essa! Vamos que vamos! Tô aqui abrindo essa tela do computador que não tá entrando porque a senha foi errada. Mas eu faço de novo, aí vai dar certo. Vai dar tudo certo, né? Assim que diz a música. Já tocamos essa, né? Ô, oh, beleza. Então, estamos devendo alguma coisa, Gasparzinho? Hã? Não, né? Pagamos tudo. Ai, que beleza. Então, não precisamos nem fazer agora essa negociação a partir de amanhã, né? É o desenrola ponto 2.0. Tá demais da conta, meu Deus do céu. Bora lá. Vamos lá. Tem aqui a Luciana Espíndola. Que a música não, meu amor. Só mandou um alô pra você, olha só. Que coisa apaixonante essa menina. Riba, Peixoto de Azevedo, terra de Maria Maia. Tá tudo marrom. É, ela que canta essa música. Tá tudo marrom, tá tudo marrom. E a mata que era verde, agora tá tudo marrom. Vamos lá. Oi, oi, oi. Aqui é o Wilson, que eu vou até repetir o recado dele. Ele está procurando os irmãos de Adão Pereira de Miranda, em Jardim do Mulato, no Piauí. Os nomes são Enoque, Eva e Raimunda, todo mundo com o mesmo sobrenome, que é Pereira de Miranda. Ele é o Wilson de Altamira, no Pará. O contato anota, se você não pegou. 93 é o DDD 99175-3132. 99175-3132. Então, beijo, beijo. E ele tá aqui, desejando um ótimo dia pra todo mundo. E a Carlinda tá querendo ouvir a Amazônia com o Rei Roberto Carlos. Adorei essa sua figurinha, amiga. Eu vou encaminhar aqui pra Vilani. E depois ela manda para mim. É um bom dia com uma árvore e um sol. Ai, que lindo. Adorei essa figurinha. Adoro, viu? Vou roubar, tá bom? Posso? Então tá. Maravilha. Falou em Piauí. Deixa eu botar meu pé aí, não é isso? Ai, cadê a figurinha? Meu Deus, não foi. Agora perdi, mas tudo bem. Vamos que vamos. O que mais que a gente tem além da minha...

Minha querida amiga Antônia, lá do PDS São Paulo, querendo ouvir Roberto Carlos, o que, que podemos fazer? Cadê a conexão? Já que é bem. Ah, meu Deus, vamos ver. Luciana, já falei. Riba, já falei. Peixoto de Azevedo, cadê o recado? Só mandou bom dia, mais nada. E o Wagner, Maranhão. Bom dia, Mara Regia, tudo bem? Eu sou o Wagner. Tô aqui ouvindo o programa, fazendo almoço, arrumando a casa. Esse aqui é um menino bom. Quero enviar um grande abraço para todos os ouvintes. Quero pedir uma música. Nossa, olha que bom gosto. Luar do Sertão, em homenagem aos 90 anos da Rádio Nacional do Rio, né? Oferecido especialmente para todo mundo de Carolina, no estado do Maranhão. E toca para nós essa música que é linda, concordo com você. Forte abraço, tem bom gosto esse menino, né não? Bora lá então, tem o Luar do Sertão aí? Então é agora, quero ouvir já. Vamos? 11:05.

0: Pois é, tá aí, Antônia de Carlinda, PDS São Paulo, Mato Grosso, pediu essa música para que a gente reflita nesses tempos de emergência climática. Disse tudo, meu amor. Beijo para você, sempre consciente, sempre fazendo o seu dever de casa, né, meu amor? Então vamos embora, que eu quero falar com o Cláudio Onô. Bom dia, gata. Miau! Tô ligadão aqui em Boa Vista. Quero ouvir a música com o Carlos Alexandre. Vem me socorrer, menino. O que, que aconteceu com você? Tá pedindo socorro? Eita, nós. Ó, o Sebastião. Sebastião. Sebastião Dantas. Alô.
1: Bom dia. Oi? Tá começando a abertura do programa. A internet caiu aqui, mas... aí valeu, com certeza, por aí. Intenção de todos vocês aí. Tô, a música eu peço. Muito obrigado por tudo, a Edna, qualquer coisa ela grava aí, me envia, bota nos estados. A nossa uma linda amiga Maria Arandi, nota 10, nota 1000. E o nosso cantor Ronaldo Ataíde, agradeço.

0: Parece muito, mas tem um grande aí na casa, em Brasília, brevemente. Não sabe ainda, não, mas.
1: Tá certo.
0: Com a ajuda de Deus, tudo dá certo. Bom dia a todos.
1: Bom dia,
0: Eu
1: meu amor.
0: Sebastião Dante, conterrâneo e de todos.
1: Tá certo. Deixa eu ver, dona Marlene, meu amor. Cadê ela? Cadê ela?
2: Olá, Mara Régia, bom dia. E aí, Mara, como é que você tá? Tá bem, que você tá dentro de cedo aí, né? Eu ouvi seu programa todo de lá, o Natureza
1: Obrigada.
2: Viva.
1: É
2: Ouvi uma
1: isso.
2: parte da missa. Agora eu tô ouvindo o ponto de encontro. E Mara Régia, roda para mim aí, por favor. É, o preto e o granfino.
1: O preto e o branquinho?
2: É, com Léo Canhoto. Eu acho que ele é o Canhoto Robertinho. Eu esqueço o nome do cantor. Mas você roda ele aí para mim, pode ser?
1: Tá certo, meu
2: Faz a
1: amor.
2: gentileza pra gente aí. Tá bom,
1: Como é
2: meu
1: o nome
2: anjo?
1: do
2: Um
1: cantor?
2: abração para você. Que Deus te abençoe.
1: É uma dupla, né? Tião Carreiro, tá certo. Matheus, agora é sua vez, meu amor, diga lá.
3: Bom dia, Maraes. O que quem fala é Jurandir de Cimeira, Mato Grosso. Mara, eu gostaria de ouvir a música de Amado Batista, Carta sobre a Mesa. Ofereço para todo mundo que estiver na sintonia. Muito bom dia, bom dia, bom dia.
1: Obrigada, obrigada, obrigada. E vamos atender quem está na ponta da linha. Alô, alô, ei, a 11 horas 16 minutinhos. Alô, ei.
4: Bom dia, minha querida amiga Mara Regi.
1: Oh, meu Deus, quem chega?
4: Quem chega, quem chega. Não está conhecendo a voz, Mara Regi?
1: Eu conheço essa voz, mas não sei o
4: Tu
1: nome.
4: conhece a voz?
1: Manelzinho, Manelzinho, tô brincando contigo, meu baby. Bora lá.
4: Ei, Mara. Falar com Mara é bom demais.
1: Bom demais é você aí na sintonia da emoção.
4: Maravilha, só tem alegria.
1: Eita. Mesmo com gripe, né, meu bem? Mas vamos
4: Vou
1: lá.
4: mandar um alô rapidinho aí, viu? Porque tem muita gente para participar. Um alô para a dona Geralda Robertinha, meu irmão, seu Enéia. Hoje é aniversário do meu irmão Israel.
1: Ah, é? Então vamos
4: 60 anos.
1: cantar parabéns para todo mundo que tá de aniversário hoje também. É mês de maio, lua cheia, tudo de bom, né? Muitas felicidades, muitos anos de vida. Bora lá, celebrar a vida, que é o que interessa, o resto não tem pressa, né? Beleza, meu amor. Mais alguma coisa, paixão?
4: 70 anos, hein?
1: Como?
4: Comer. 70 anos, tá fazendo hoje.
1: Ixi, que beleza, né? Maravilha, Deus
4: A
1: abençoe.
4: festa começou ontem, vai terminar
1: Ih, que.
4: amanhã, se Deus quiser.
1: Nossa, que beleza.
4: Então, valeu, Mara. Um alô para Manel e Tia.
1: Tá bom, meu amor, ganhou
4: E
1: o dia também.
4: amanhã eu mando mais.
1: Tá bom, minha flor, meu fofô. Vamos lá. E a Vilani tá aqui, eu tô falando minha flor pra ela e ela. É Mara? Tá certo. Vamos lá, minha querida. Um dia cheio de coisas boas. Ah, amém. Graciete, cadê ela? Oi! Meu Deus, alegria!
5: Oi, bom dia, minha amiga Mara Reis, tudo
1: Bom
5: bom?
1: dia, tudo bom?
5: Menina, estou aqui só na audiência, de boa. Passando aí para mandar um abraço para todos que já falaram no meu nome, para os que não falaram, para os que não vão falar. Eita, minha amiga, muito bom ter você aqui, tá, querida? Eita, Marazinha, não vou pedir música, estou só curtindo. Mandar um abraço para Raimunda aí do Arame. Oi, Raimunda, tudo bom, minha amiga? Bom dia, bom dia. Bom dia para todos que estão na sintonia. Então, menina, estou aqui preparando um arroz com abóbora. Já comeu, Mara?
1: Adoro.
5: Arroz com abóbora para comer com linguiça assada. É
1: Ixi.
5: bom. E é isso, minha amiga, estou sempre aqui na audiência. Estou aqui querendo ter, tá bom?
1: Tá certo.
5: Pois é, pra ficar.
1: Tá cantando Shakira, Shakira, minha Shakira do Maranhão. Olha! Toca aí a Shakira que levantou 2 milhões de fãs na Praia de Copacabana. Foi um verdadeiro réveillon, né?

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3: Ei, meu amor.
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3: Ribinha, tudo bom? Peixoto de Azevedo. Ah, Rádio Nacional Ponto de Encontro. Aqui é o Riba. Bora lá, Mara Regia. Quero mandar os parabéns para um grande amigo meu. Tá aniversariando hoje. Que data bonita, 3 de maio. É o Leonísio Lemos, que inclusive foi prefeito em Peixoto de Azevedo. Eita! Se puder, manda meu áudio de volta, que eu enviarei para ele. Muito obrigada. Espero que você esteja aí de rádio ligado, que tenha gravado. E fica aqui o nosso parabéns.

0: Oba! Tá aí, todo mundo que estiver aniversariando tá se sentindo abraçado, com certeza, né? Então vamos lá, porque olha, Adalberto Carlos Gomes de Campinas continua ligado, a minha querida Graciete também, fazendo graça, fazendo a bochecha pra lá e pra cá, essa menina é danada, não para. Tem também Santinondes Palmas Tocantins, o que que diz? Vamos ouvir?
1: Bom dia, minha amiga Mara Régia, da Rádio Nacional da Amazônia, e o programa Ponto de Encontro, falando por aqui, Santinondes de Palmas, no Tocantins. É, Mara Régia, eu quero mandar uma alusão para uns amigos meus que estão lá no Estadão do Pará, o Sub-J Filho, em Tucumã. Lá no, em Conceição do Araguaia, meus cunhados, meus irmãos, o amigo Célio Marco Traíra, lá no bairro do Canudinho. Outro abraço é para um irmão meu que está em Minas Gerais. Eu não sei a cidade, mas eu peço quem estiver ouvindo a Rádio Nacional da Amazônia, que retransmita ele, que quem fala aqui é o seu irmão Santinondes. Muito obrigado, tudo de bom, bom domingo a todos, bom dia.
0: Oh, bom dia para você também, meu amor. Abraço aí toda a sua família, seus amigos, parentes, enfim. Marli Batista também está assim, mandando beijo para todo mundo que está na sintonia. E a Graciete Figurinha. E o Adalberto continua ligado. Que bom, meu amor. Tem a Maria Zembrani. Alô, alô. Alô, amiga.
2: Olá, Mara. Bom dia, bom dia. Maria Zembranque, de Alta Floresta do Oeste, Rondônia. Passando aí para desejar um domingo abençoado, um primeiro domingo de maio para você. E já te desejando, deu de já, um feliz Dia das Mães.
0: Obrigada.
2: Acredito que essa semana a gente não consegue se falar. Que o próximo domingo seja de muita paz e alegria no seu coração.
0: Amém.
2: E um bom dia para o Grupo Mulheres Pães, um bom dia para todos os ouvintes, cheiro no coração de cada
0: maravilha.
2: Um.
0: Maravilha, vou ficar no colo da Mãe Natureza, que essa mãe não falha. Essa mãe tem colo, tem abraço, tem carinho e tem ar para a gente respirar. Ê, maravilha. Bora lá então, porque agora eu ainda tenho aqui alguém no telefone, não é? O telefone... tocou novamente. Foi atender o meu amor? Quem é? Oi? Menino?
3: Oi.
0: Menino? Oi?

0: Pode falar?
1: Alô?
0: Oi, sou eu, Mara Régia. Ué.
1: Oi, quem tá falando é Maria Cléssia, Centro do Rock, município Barra do Corda.
0: E aí, qual é o seu recado?
1: Gostaria de pedir uma música com Chitãozinho e Xororó, Planeta Azul.
0: Opa! Viva a natureza, nosso planeta. Precisa de paz, de cuidado, de amor, tudo que você tem aí nesse seu coração bom. Muito obrigada pela música, pela participação
1: E
0: e.
1: ofereço para você e todos que gostaram da música.
0: Ah, mas quem é que não gosta? Todo mundo
1: E
0: gosta.
1: para o
0: Todo.
1: Gasparzinho.
2: Obrigado!
0: Ô, Gasparzinho tá aqui todo feliz, tá? Então, olha só.
1: Tá.
0: Aqui a Maria Zembrani, lá de Rondônia, diz que. Mara, essa é a pura verdade. A mãe natureza é a única que não nos desampara. Viva ela, né, meu amor? Então vamos para o Amaro, de novo repartimento. Ah, ele quer uma casinha verde. Ah, é? Eu pensei que era uma casinha branca. Tem casinha de tudo quanto é cor, né? Então, a tua casa é de que cor, Gaspazinho?
2: A minha é branca.
0: É branca? É?
2: A minha é.
0: É. Então bota branca para você e bota verde para o João Carreiro. Na verdade, o Amaro Barbosa é que quer ouvir com o João Carreiro, Casinha Verde. Aquela que fala casinha na varanda, que eu gosto tanto. Eu queria ter na vida simplesmente um lugar de mato verde para plantar e para colher. Quando eu preciso desse mato, como eu não tenho casa, eu vou lá para a doutora Lívia, que ela tem uma chácara grande. Chama Morada do Sol, coisa mais linda. Sabe que ela tem mais de 10 mil pés de babosa. Pense, aquilo florindo, nossa, você fica encantado. Ainda tem cachoeira, tem muita coisa boa pra gente ver. É Goiás, é Cerrado. Bora lá,
2: Eu
0: quantas
2: também
0: casinhas nós temos?
2: não sozinho.
0: Hã?
2: Vou tirar de casinha.
0: Qual que tu vai botar? Verde,
2: Quero ver
0: amarela?
2: tua cara bem à
0: Já tá
2: frente.
0: tocando? Eu quero ouvir, criatura.
2: Nada
0: Bota do
2: que me
0: começo.
2: dê
0: Vamos lá.
2: prazer.

0: Então, olha, até a Laranjal do Jari no meu Amapá. Ai, meu Deus, não posso nem falar que fico emocionada. Perdi meu grande querido amigo Celso Rabelo ano passado, a tristeza, uma dor de saudade que só aumenta. Vamos ver o Souza aqui, que ele
1: fala.
0: Que
1: é o Souza do Laranjal do Jari, tô passando por aí para Amado Batista, mudança de estação. Qualquer um locutor que tiver por aí que me atender, tá especial. Fique com Deus, um abraço. Ofereço para todos que tá na escuta do programa. Ponto
0: tá
1: de
0: certo,
1: encontro.
0: Tá bom, Souza, mas é que o Amado já tocou aqui pelo menos umas 4 vezes, pela minha conta aqui, meio furada, mas enfim. E olha, o Adalberto já está se despedindo, deixando um abraço, um beijo, esse carinho que ele tem pela gente. E tem alguém chegando agora, o Márcio Prado. Nos 45 do segundo tempo, né, meu amigo? Pouso Alegre, diga lá.
2: Oi, bom dia, tudo bem?
0: Tudo.
2: Estou ouvindo a programação de vocês aqui no sul de Minas Gerais. Se você puder tocar, desejar para todos os participantes aí, ouvintes, é Caminheiro, do Milionário Zé Rico. Muito obrigado, viu? Até mais. Sul de Minas, estou ouvindo aqui nas ondas curtas. Obrigado.
0: Que bom que está chegando redondo, redondo, redondo. Então, olha, eu também vou aqui agradecendo demais a sintonia, a companhia, esse carinho que só aqui, nesse ponto de encontro da nossa programação, a gente encontra tantos beijos, tantos abraços, né, Márcia Ferreira? Vai cantar pra gente também, vai?
3: Oi, minha amiga, bom dia, que é a Márcia Ferreira de Braslândia. Eu tô ligada na Nacional, no seu programa Ponto de Encontro. Eu gosto muito, um abraço pra você. Gostaria de ouvir uma música aí, o Amado Batista, Serenata, ofereço a todos vocês da Nacional, para todos meus amigos aqui de Braslândia. Manda um alô para mim aqui em Braslândia, o Márcia Ferreira. Gostaria de ouvir, de oferecer essa música para o Manelzinho lá na Bahia, na cidade Nossa Senhora do Livramento. Para todos os ouvintes, para a Milena e todos vocês, um abraço, um ótimo domingo para vocês todos.
0: Nós. Maravilha, obrigada, minha flor. E olha, eu então, com seu abraço, abraço aqui a minha equipe, meus companheiros de trabalho, claro, a começar pela minha querida Sueli, que esteve com a gente desde o Natureza Viva, né? E que agora vai para casa preparar o almoço do maridão. Eita, maridão!

Você vai fazer igual a Graça Etmo? Um arroz com abóbora? Ah, se for fazer, me chama. Eu amo abóbora. Ah, amo de paixão. Goto, gerente executivo das emissoras de rádio da nossa EBC. E até o nosso próximo encontro. Seja no Viva Maria amanhã, seja no domingo que vem, em pleno Dia das Mães. Viva a Mãe Natureza. Beijo, beijo. Fiquem com Deus.

0: falando.
1: E agora, meio dia em ponto, Hamilton de Holanda e Zeca Pagodinho, Flor de Lis, Maria Rita Cara Valente, Cidade Negra, Estrada.

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1: Olá, eu sou Marli Arboleia e este é o Nacional Notícias com os destaques do momento. Além de um turismo encantador, a gastronomia de Belém também vem se destacando dentro e fora do país. Gabriel Nascimento, da Rádio Cultura FM de Belém, uma emissora da Rádio Nacional de Comunicação Pública, traz os detalhes dessa trajetória.
2: Não tem como falar em turismo no Pará sem lembrar da nossa gastronomia reconhecida internacionalmente.

0: pelos sabores marcantes e ingredientes únicos que encantam paraenses e turistas de todo o mundo. Em 2025, Belém figurou entre os 10 melhores destinos gastronômicos do mundo. Um dos maiores símbolos da nossa riqueza gastronômica é o açaí, que o paraense adora degustar com peixe frito e farinha. A Prefeitura de Belém participou em março de 2026 do 12º Festival Internacional de Cidades da Gastronomia, realizado em Macau, na China. Vários representantes de cidades integrantes da Rede de Nações Criativas da Unesco estiveram presentes, um momento que ajudou a consolidar a capital paraense como um dos municípios que possui uma das mais conceituadas culinárias do mundo. Com fortes influências indígenas e marcada pelo uso de ingredientes amazônicos. Reconhecida como Patrimônio Cultural Imaterial do Estado do Pará, Belém também ostenta, desde 2015, o título de Cidade Criativa da Gastronomia concedido pela Organização das Nações Unidas para a Educação, Ciência e a Cultura. Da Rádio Cultura FM de Belém, Gabriel Nascimento para a Rádio Nacional.
1: E esse foi o Nacional Notícias, próxima edição a 1 hora.

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1: Agora, 12:03 da UDI.

Você ouviu o Skank, de Samuel Rosa e Chico Amaral, O Beijo e a Reza. Também Mariana Aidar, de Théo de Barros, Menino das Laranjas. Da Ode, de Lenine, Muxebab e Caixa Aragão, Hoje Eu Quero Sair Só. 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Sandra de Sá.

0: Foi Júlia Mestre de Júlia, Forró da Solidão. Luiz Melodia, dele Fadas. Sandra de Sá, de Djavan, Sina.
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0: Agora 12:29. Você ouve Maria Bethânia.

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0: Marcos Valle, música dele, Paulo Sérgio Valle, Nova Bossa Nova. Marina de la Riva, de Dorival Caymmi, Marina. Beto Guedes, dele, e Ronaldo Bastos, O Sal da Terra.
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0: Você ouve agora Cazuza.

0: E você ouvia Do Lobo, de João do Vale, José Cândido, Carcará, Taiguara de Taiguara, Universo no Teu Corpo, Cazuza, codinome Beija-Flor. 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E você ouve agora Dudu Nobre e João Bosco, Kid Cavaquinho, na sequência Zizi Posse, Tempos Modernos.
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1: Agora 1 hora em Brasília. Boa tarde, eu sou Marli Arboleia e este é o Nacional Notícias com os destaques do momento. O governo de Pernambuco decretou situação de emergência em 27 cidades atingidas pelas fortes chuvas. A repórter Sara Kines está ao vivo com a gente e traz as informações atualizadas. Boa tarde, Sara.
2: Boa tarde, Marli. Boa tarde, ouvintes. 6 pessoas morreram em decorrência dos temporais no estado de Pernambuco. Entre elas estão um bebê de 6 meses, um de 1 ano e uma criança de 7 anos. As fortes chuvas afetaram mais de 9 mil pessoas no estado. 7.700 estão desalojadas e 1.600 desabrigadas. Os municípios de Recife, Olinda, Goiânia e Jaboatão dos Guararapes estão entre os mais afetados. Foram ativados 29 abrigos para acolher a população. A Defesa Civil e o Corpo de Bombeiros realizaram mais de 800 ações de resgate e equipes da Defesa Civil Nacional auxiliam nos trabalhos. A situação de emergência decretada pela governadora de Pernambuco, Raquel Lira, válida por 180 dias, permite maior agilidade em ações emergenciais para ajudar as famílias atingidas, além de possibilitar pedido de apoio e recursos do governo federal. As fortes chuvas também afetaram o estado da Paraíba, que registrou 2 mortes, cerca de 1.500 famílias desalojadas e 300 desabrigados. Marli, volto com você.
1: Ok, Sara, muito obrigada. E esse foi o Nacional Notícias. Próxima edição às 2 horas.
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1: Agora 1 hora, 3 minutos, você ouve Rita Lee.

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0: Você ouviu Moraes Moreira, dele Fausto Nilo, Coisa Acesa, Ivan Lins, dele e Paulo César Pinheiro, de Ana do Mar, Dão de Dão, Som da Gafieira.
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0: Agora é 1h49, Casuarina.

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1: Agora são 2 horas em Brasília. Boa tarde, eu sou Marli Herboleia e

0: este é o Nacional Notícias com os destaques do momento. O vice-prefeito de Macapá, Mário Neto, vai continuar afastado do cargo por decisão do ministro do Supremo Tribunal Federal, Flávio Dino. A repórter Sara Kines traz as informações ao vivo. Boa tarde, Sara.
1: Boa tarde, Marli, ouvintes. O afastamento do vice-prefeito de Macapá, Mário Neto, foi determinado pelo ministro do Supremo Tribunal Federal, Flávio Dino, por 60 dias e agora foi prorrogado por tempo indeterminado. O ministro atendeu a pedido da Procuradoria-Geral da República e da Polícia Federal e aponta no despacho que há risco de interferência direta nas investigações com o retorno do vice-prefeito ao cargo, o que poderia comprometer o andamento dos trabalhos, além de uso da função pública para obter vantagens indevidas. Mário Neto, do Podemos, foi afastado do cargo em março, após operação da Polícia Federal, que aponta suposto esquema de desvio de recursos públicos e lavagem de dinheiro na área da saúde. A Operação Paroxismo investiga se houve manipulação nos contratos da obra de R$70 milhões para a construção de um hospital em Macapá, que teria favorecido empresas e agentes públicos. Os agentes também apuram desvios de recursos de emendas parlamentares entre 2020 e 2024. Além do vice, o prefeito de Macapá, Antônio Furlan, também foi afastado do cargo. Ele renunciou à prefeitura para concorrer ao governo do Amapá nas eleições deste ano. Sem prefeito e vice, a cidade é administrada pelo presidente da Câmara dos Vereadores, Marli.
0: Ok, Sara, muito obrigada. Esse foi o Nacional Notícias. Próxima edição às 3 horas.

0: a Bruna Viola. 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

Muito boa tarde, amigos ouvintes de Tabatinga e de toda a região norte do nosso Brasil. 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Hoje é 3 de maio do ano de 2026. 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

Gerência Executiva das Rádios EBC, Tiago Regoto. No destaque de hoje, a gente recebe um grande nome da música amazônica, o cantor e compositor Nelber Uchoa, do estado de Roraima. Ele vai compartilhar um pouco da sua trajetória musical, marcada pela valorização da cultura regional, das raízes nortistas e das histórias que ecoam da nossa terra. Uma conversa especial que você não pode perder. Teremos também Cultural e Notícia, Canção Preferida e Agenda Cultural. E para começar o nosso Cultura Ativa do jeito que a gente gosta, com música boa e aquele clima gostoso da nossa terra, chegou a hora da primeira canção do programa. Aumente o volume e curta com a gente, porque a trilha sonora do seu Cultura Ativa começa agora. Você vai ouvir Cruviana, composição de Nelber Uchoa, o nosso entrevistado de hoje, mas essa versão é na interpretação do grupo Imbaúba, gravada na voz da cantora Sofia Amoedo.

0: Elegância.
1: É isso aí, você acabou de ouvir a música Cruviana, na voz da cantora Sofia Moedo. E você está acompanhando o programa Cultura Ativa aqui pela sua Rádio Nacional. Caprichoso reuniu multidão azulada para lançamento do álbum Brinquedo que Canta Seu Chão, em noite de grande celebração na cidade de Manaus. Boi Bumbá Caprichoso azulou o Sambódromo, zona centro-oeste de Manaus, no último sábado, dia 25 de abril, com o lançamento do álbum Brinquedo que Canta Seu Chão. O evento gratuito promovido pelo governo do Amazonas e Movimento Marujada, além da própria agremiação, contou com itens oficiais e outras atrações. Os cantores Júlio Pércio e Alonso Júnior abriram a noite, às 21 horas, seguidos de Edilson Santana, Arlindo Neto, Klinger Júnior e Júnior Paulaim. Depois foi a vez dos itens oficiais tomarem conta do palco para o lançamento do disco. Edmundo Oran, Patrick Araújo, Caetano Medeiros, Marcela Marialva, Valentina Cid, Cleice Simas, Eric Beltrão, Alexandre Azevedo e Marciele Albuquerque fizeram a festa, que ainda contou com a Marujada de Guerra, o Corpo de Dança Caprichoso e a Raça Azul. Conforme o Tripa do Boi Caprichoso Alexandre Azevedo, Brinquedo que Canta Seu Chão é um álbum que fala sobre tradição. Abre aspas, eu falo muito que tradição é num caprichoso que existe de verdade. Não é só da boca para fora. Prova disso sou eu, que recebi o legado do Boi Caprichoso das mãos do meu pai, que foi 30 anos o item que deu vida ao Caprichoso. Passou para mim ainda em vida, em 2017, e graças a Deus estou trilhando essa carreira vitoriosa até aqui, disse Alexandre. Brinquedo que Canta Seu Chão celebra a identidade cultural do Boi Caprichoso e conta com toadas que exaltam as raízes da nação azul e branca, disponível nas principais plataformas digitais. O disco busca unir tradição e inovação com canções mixadas por Emerson Trindade. Maravilha, gente, é isso aí. E agora vamos ouvir então a música principal desse disco, Brinquedo que Canta Seu Chão, composição de Adriano Aguiar, gravada na voz do cantor Patrick Araújo.

0: Maravilha, você acabou de ouvir essa linda toada do Boi Caprichoso Brinquedo que canta Seu Chão, é a música principal desse novo CD. E você está acompanhando o programa Cultura Ativa aqui pela sua Rádio Nacional.
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0: Nascido em 1959 em Boa Vista, capital de Roraima, Neuber Uchoa começou a cantar em programas de auditórios aos 3 anos de idade. E aos 13 anos, quando sua voz começou a mudar, resolveu aprender o violão, passando a compor a sério a partir dos 18 anos. Em 1984, Neuber Uchoa se juntou aos artistas Zeca Preto e Eliakim Rufino para uma série de shows, nascendo ali o movimento Roraimeira, que valorizou artistas da terra por meio do resgate e da mistura das sonoridades indígenas, caribenha e da música de raiz brasileira. Com mais de uma dezena de discos na bagagem, entre álbuns solos em parceria com outros artistas, renomado artista Neuber Uchoa é um dos patrimônios vivos da música roraimense e amazônica, chegando a fazer de sua própria casa um centro cultural na cidade de Boa Vista. Tenho a imensa satisfação de receber hoje aqui no programa esse grande artista Neuber Uchoa. Seja bem-vindo ao programa, tudo bem?
2: Tudo bem, Otto, muito obrigado aí. É sempre uma satisfação imensa. A Rádio Nacional já é uma figurinha carimbada na minha vida. E é sempre uma satisfação, é um público bem selecionado, né? São pessoas formadoras de opinião. Você está de parabéns. Estou aqui, vamos falar sobre isso aí. E há 33 anos eu faço um show no palco, convidando uma série de amigos. Já virou um festival que se chama A Primeira Festa. E é uma espécie de pontapé inicial para o calendário cultural da cidade. Eu sou um cara muito ligado a todas as culturas, a todas as cores, a todos os sabores. Minhas músicas são gravadas pela juventude, do rock, do forró, do axé, enfim. Sou desfilar legal aí, todos os ritmos.
0: Beleza, então, viu? Eu quero agradecer demais por você atender o nosso convite, tá bom? Então, Neuber, você acabou de falar, né, que está completando mais um ano de carreira e todo ano você comemora esse dia, que já virou até tradição. Como começou tudo isso, Neuber?
2: Isso. Quando eu fiz 33 anos, eu acabo de fazer 65, né?
0: Certo.
2: Eu tinha já, era um fetiche meu celebrar os 33 anos, a idade do Cristo, né? Com amigos num palco e tal. Então eu fiz isso há 33 anos atrás, no Sesc aqui da minha cidade, com o apoio do Sesc, consegui fazer todos os anos. Só quando eu não estou aqui em Boa Vista, eu não faço, né? Mas é uma tradição, já, todo mundo já fica numa expectativa. E eu sou muito grato por isso, né? Eu tenho percorrido esse caminho da popularidade, no sentido da música, né? No sentido de tentar chegar o mais próximo possível de todo mundo, né?
0: Neuber, você é um artista de renome, né? Renomado, possui muitos trabalhos. Quantos álbuns você possui na sua carreira?
2: São 5 álbuns solos. Eu sou do tempo do vinil, né? Os meus primeiros discos foram de vinil. E, na verdade, eu comecei a cantar muito cedo, cara. Como eu falei, em programas de auditório, eu tinha 4, 5 anos de idade. Enfim, nasci com 60, né? E percorri todos os caminhos que a música propicia, né, a um artista. E é uma coisa bacana. Comecei a compor, já compõe há quase 50 anos também. E essa opção pelo regionalismo foi uma coisa que eu encontrei no meio do caminho e foi muito bacana. Foi depois de ter conhecido uma figura sensacional que já não está mais entre nós, de uma família tradicional aqui que conhece muito sobre Roraima. Então, na juventude, tive a oportunidade de conhecer essa pessoa chamada Maria das Dores Brasil, uma professora de história a quem eu devo também muito do que sou hoje né, em termos de conhecimento sobre a minha região.
0: Então, Nelber, o ano de 2023 terminou recentemente, né? Nos conte como foi para você esse último ano que passou.
2: Ah, mano, foi muito legal, né? Para quem vinha de 2 anos de uma penúria com essa história de pandemia e tudo mais, né? E foi muito bacana a gente poder retomar, né, as rédeas da coisa e se preparar, né, para um momento mais especial ainda, porque a vida continua e a gente tem que saber nadar, né, mano? De alguma maneira você tem que aprender.
0: Com certeza.
2: E eu penso assim, eu não tenho mais tempo para ficar reclamando de porra nenhuma, não, sabe, cara? Eu gosto de pensar que eu fui feliz na maioria das vezes e eu prefiro viver disso, né? Dos momentos bons que eu ainda tenho para viver. Porque aquilo que já passou não é mais meu, né, mano? Então eu acho bacana isso aí. Por isso que eu estou sempre numa expectativa. Sempre tenho projetos, sabe? Além daqueles 5 discos solos, eu tenho mais 5 discos coletivos com esse pessoal do Movimento Roraimeira. Meus parceiros, o poeta Eliakim Rufino e o músico também, como eu, o Zeca Preto, é um paraense que veio para cá há 50 anos e nos ajudou a compor essa estética que hoje a gente destila, compartilhando com essa nova geração.
0: Maravilha.
2: É isso aí.
0: São 5 álbuns que você me falou, né? O primeiro foi o Sempre, né?
2: Ei, o primeiro álbum foi um compacto simples, em vinil, chamado Ave, em 1985. Para o ano, ele faz 40 anos. Então, o meu primeiro disco foi gravado em 1985. E é uma música muito conhecida que eu cantei num festival 5 anos antes, em 1980. Ave, essa música que eu participei do festival e só gravei 5 anos depois, em 85. Porque aqui, mano, é muito difícil sair daqui, ainda hoje. Tu imagina há 40 anos atrás, para gravar um vinil e tal. Era uma epopeia, sabe como é? E esse meu primeiro disco, eu gravei através da venda antecipada, que hoje se chama crowdfunding. Tá vendo? Naquele tempo eu não sabia o nome disso e vendi antecipado meus discos.
0: Maravilha.
2: Vendi pela metade do preço, porque como eu não tinha nenhum disco, nem uma história, eu tive que vender pela metade do preço. E por isso tive que vender muito. Vendi a metade da tiragem.
0: Maravilha.
2: Mas foi muito bacana. Uhum. Quando os discos chegaram, eu fiz um lançamento e todo mundo recebeu o seu disco. Então foi muito bacana.
0: Maravilha. Nelber, agora, qual é o seu estilo musical, Nelber?
2: Bem, cara, eu faço uma música popular, né? E ela é uma música engajada no sentido de ela se denomina MPB de raiz, né? MPB de raiz, que é, na verdade, o que o Lenine faz, o

0: Chico César, o próprio Chico Buarque só fala sobre o Rio de Janeiro. O maior regionalista é o meu ídolo.
1: Uhum.
0: Ele só fala sobre o Rio de Janeiro. Mas como o Rio de Janeiro era a capital do país, ninguém nunca disse nada. Todo mundo...
1: Sim.
0: Mas ele é um regionalista.
1: É.
0: Ele só fala do Rio de Janeiro.
1: Entendi, entendi. Bacana essa visão sua de artista, viu? Muito bacana mesmo.
0: É... Porque se você procurar ver, eu faço música popular brasileira.
1: Sim.
0: O que existe é essa história. Há 40 anos atrás, quando surgiu esse movimento, nossa terra, aqui nossa cidade, estava sendo invadida por garimpeiros do mundo inteiro, mano. Aqui tinha mais avião pousando e decolando do que todos os aeroportos do país, com exceção de Guarulhos, aqueles aviõezinhos de garimpo. Aí, naquele momento, a gente que já fazia música, em 1984, a gente viu, né, detectou essa onda, essa maré de culturas do mundo todo, né? E a gente pensou que aquilo ali tinha que dar em alguma coisa, né? E antropofosicamente, como faziam os modernistas, nós, ao invés de misturarmos toda aquela panaceia cultural, a gente resolveu mudar o verbo, é acomodar, misturar para acomodar as diferenças e voltar, né, com algo novo, como os modernistas faziam. Na verdade é isso, dar uma identidade para esse povo cheio de cultura, né, enfim, essa foi a nossa batalha. O trabalho foi esse, dar uma identidade para esse povo matizado, né, culturalmente. Então hoje já existe uma segunda geração de artistas, de fazedores de cultura, que se alimentam também do nosso trabalho, e a gente consegue compartilhar e conviver com essa coisa, né? O que é muito legal, salutar, enfim.
1: Maravilha, maravilha.
0: A coisa tá bacana, tá? Estamos colhendo os frutos.
1: Maravilha. Parabéns.
0: É o tempo da colheita.
1: Isso, parabéns, viu?
0: Valeu.
1: Nelby, então, você tem esses álbuns e qual é o seu próximo projeto para esse ano de 2024?
0: Bem, cara, são muitos. Primeiro é reabrir a nossa casa, né, cara? A minha casa. A casa do Nelby. Que foi um projeto ousadíssimo. Eu resolvi abrir a minha própria casa às quintas-feiras para me apresentar juntamente com outros colegas também, cantautores, né, como são conhecidos, quem canta o que é seu. E isso foi muito bacana, nós atraímos um público bacana, bem seleto, e gente de todos os lugares daqui da região passaram a via aqui em Boa Vista. A gente contribuiu muito com o turismo. Mas a coisa... Aí veio a pandemia, a gente fechou a casa e durante esse tempo todo a gente notou que agora tenham surgido outras alternativas, mas a casa ainda é necessária por causa do compromisso com o autoral, tá entendendo? E com toda sinceridade e respeito, o que a gente vê hoje, na grande maioria, é uma fuleiragem dominando o setor. Essa aqui é a verdade, tá entendendo? Em todos os lugares desse país, do mundo, a fuleiragem tomou conta. Pior, a gente era feliz e não sabia, mano. Sabe o que eu considerava fuleiragem no meu tempo da juventude, o Caetano regravou, sabe? Quer dizer, tu imagina. Além de tudo, ainda tem essa questão de formação, né? Mas eu acho bacana, eu acho legal esses desafios, sabe?
1: Sim, sim.
0: A gente sai fortalecido. Quando eu falo a gente, não só eu, meu povo principalmente, né? Deles que eu falo, né? Vou reabrir a casa, vou fazer um novo álbum, um DVD-doc pra fazer também, que é uma mistura de DVD com documentário.
1: Oh,
0: é uma carreira muito extensa e merece um tratamento especial, sabe, cara?
1: Isso.
0: Eu sou uma figura que veio de uma família humilde, humilde mesmo, sabe como é?
1: Sim.
0: Eu não gosto de sair falando por aí, mas eu fui uma família humilde e conquistei um espaço precioso, sabe, na minha cidade, no meu estado. Eu tenho gozo de um respeito.

0: fenomenal aqui na minha cidade, sabe, né? Tenho, enfim, sou muito feliz, estou feliz a beça, viajo pela região, acabo de chegar de uma viagem de 40 dias pelo Pará. O Pará é a nossa capital, né, cara? Ali a cultura ferve há 408 anos em Belém, né? Então eu tenho muitos amigos lá e é lá que eu me alimento. Realimento e reabasteço as minhas baterias amazônicas.
1: Maravilha, viu? Sabe, Nelber, você merece tudo isso, todo o sucesso, né? Toda essa sua carreira, você é um vitorioso.
0: Obrigado.
1: Nelber, você falou aí da sua própria casa, né? Você falou aí da sua própria casa, né, no centro cultural. Como isso aconteceu, Nelber? Como tudo isso começou?
0: A gente viaja e vai conhecendo, né, muitas coisas. E eu gosto de pensar assim, sabe, Otto? Pode parecer brega,

0: homenageando também os índios, a cultura indígena, que é o objeto da minha arte, né? Essa arte engajada. E passei a dar, não é vender, uma iguaria de indígena muito conhecida, uma espécie de sopa. É um caldo de peixe ou de caça com muita pimenta e algumas ervas amazônicas, como jambu, chicória. Enfim, isso aí, mano, passou a fazer um sucesso fenomenal. E tu imagina a extensão de uma coisa dessa, né? Os índios, hoje eu gosto desse respeito de todas as lideranças daqui, do mais humilde Tuxau, até o Davi Copenau, que é um amigo meu querido, frequenta a nossa casa. A gente tem essa bênção, não é algo que a gente está atropelando, não. É um orgulho saúde, né? É um orgulho sadio, não é um orgulho ferido. É uma casa ligada ao turismo, tá entendendo? Na verdade, a minha música divulga a minha terra. Eu canto para minha aldeia, como eu digo na minha música mais conhecida, que se chama Cruviana.
1: Exato.
0: Muito prazer, estou aqui para dizer que canto para minha aldeia. Sou parte da teia.
1: Eita! Olha, Nelpa, essa música...
0: É mais ou menos isso.
1: Essa música, ela realmente, ela é uma... Não sei nem como falar que música é essa, viu? Eu gosto muito. Eu ouvi essa música, né, Elber, através do grupo Imbaúba, de um grupo que o Celdo Braga formou. E quando eu ouvi pela primeira...
0: Olha o Grêmio, meu parceiro.
1: Isso. Quando eu ouvi pela primeira vez, eu fiquei encantado com essa música. Eu procurei... Pesquisei mais de quem é essa música, né? Aí quando eu descobri, é de Nelber Uchoa, né?
0: É uma música muito regravada aqui na região, sabe? Já foi gravada várias vezes, em vários estilos. E como toda peça regionalista, cara, diferentemente do que as pessoas pensam, quanto mais regional, mais internacional você é, tá entendendo? Mais universal você é. Essa música aí, um dos momentos mais lindos é essa própria música. Eu cantei num show nosso, e aí quando fui pro camarim e tal, e recebi as pessoas lá, chegou uma família, cara, de gaúchos. Presta atenção, lá do outro extremo, né? E aí o cara chegou, sabe, numa animação incrível. Eu disse, porra, tchê, você me lascou dessa vez, porra. Você me levou pro Pampa, cara. E aí recitou um pouco da letra da música, sabe? Fiquei encantado com aquilo, sabe? Porra, que lindeza. Quer dizer, o cara entendeu tudo. E ele mesmo disse, eu não entendi meia palavra do que tu disseste, mas tu me levou pro Pampa. Eu viajei em tudo que tu dizia, sabe? Que coisa linda, né? Eu acho que o regionalismo é mais ou menos isso.
1: É.
0: Né? A música, o ambiente, né? A vibe que o artista passa, né? Tudo isso são materiais que fazem parte da música, né? São momentos, né? E ela realmente é a minha mais perfeita declaração de amor à minha aldeia.
1: Que maravilha. Nelber, e quero agradecer muito a você, muito obrigado por abrilhantar o programa de hoje, por aceitar esse bate-papo comigo aqui no programa, e a gente agradece muito, Nelber.
0: Otto, eu que agradeço, mano, essa oportunidade, que isso é uma oportunidade ímpar, né? Tu imagina essa entrevista numa rádio lá no centro do Brasil, com essa... generosidade de vocês, né, em divulgar a cultura de todo o país. É muito legal, cara. Você está de parabéns, a sua equipe, aí, a sua produção, povo da rádio. Mande o meu abraço para todos eles. E a gente escuta muito aqui, cara. A gente curte rádio. A minha infância foi toda de rádio, né? A televisão chegou aqui, eu já tinha 16 anos, já compunha. Enfim, a rádio é muito importante na minha vida.
1: Opa.
0: Muito obrigado. Beijo no coração de todo mundo aí.
1: Beleza, Nelber Uchoa, meu muito obrigado, um forte abraço e até um outro momento, né? Sucesso, Nelber!
0: Tá bom, mano. Valeu, Otto. Beijo aí nos ouvintes do seu programa.
1: Muito obrigado.

Muito bem, você acabou de ouvir a música do cantor Neo Belchow, a Xaviana, a composição dele mesmo. A música está no álbum Eu Preciso Aprender Ser Pop, lançado em 2006. E você está acompanhando o programa Cultura Ativa. 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

0: Muito bem, você acabou de ouvir essa grande toada, linda toada do Boi Garantido, Parintins, Portal do Encantamento, de Enéas Dias, João Kennedy, Gabriel Vitor, gravada na voz do cantor Davi Assayag. Você está acompanhando o programa Cultura Ativa aqui pela sua Rádio Nacional.
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0: E chegou a hora do Cultural em Notícia. Cresce número de consumidores de livros em 2025 no Brasil. Cláudio Lobato, da Rádio Cultura FM de Belém, tem as informações.
2: Eu me chamo Maria Clara, eu tenho 18 anos. Desde os meus 8 anos ou até menos, eu comecei a ler por influência dos meus pais. E depois de eu ter lido um livro específico que despertou meu interesse realmente em livros de histórias fictícias.
3: A Maria Clara não é apenas uma leitora, ela faz parte de uma outra estatística que tem mais a ver com o mercado editorial. É uma consumidora de livros. O número de consumidores de livros cresceu em 2025 no Brasil, de acordo com a pesquisa divulgada pela Câmara Brasileira do Livro, em parceria com a Nielsen Book Data. Os dados mostram que 18% da população acima de 18 anos comprou ao menos um livro, impresso ou digital, no ano passado. O número representa um aumento de 2 pontos percentuais, 3 milhões de novos consumidores em relação a 2024. E apesar do livro digital ocupar cada vez mais espaço na preferência dos leitores, com a Maria Clara é diferente.
2: Eu prefiro comprar livro físico porque os livros digitais geralmente me deixam com dor de cabeça de ficar lendo por muito tempo. E eu acho que eu prefiro a sensação de realmente estar com o livro na minha mão, dobrar as páginas, marcar elas com marca-texto. Enfim, eu acho mais proveitoso.
3: O estudo Panorama do Consumo de Livros contou com 16

0: mil entrevistas realizadas em outubro de 2025, incluindo pessoas que compraram livros ou não no último ano. Das 35 milhões de pessoas que não compraram, 28% disseram que foram desmotivadas por falta de livraria ou loja por perto. Para 35% dos não compradores, os livros são caros. Segundo o levantamento, as mulheres representam 61% do total de consumidores de livros, considerando recorte de raça, classe e gênero. A pesquisa indicou que mulheres negras da classe C são o maior grupo consumidor de livros do país, alcançando 15% do total. O crescimento desse segmento também indica um maior número de comunidades virtuais criadas em torno da leitura, como observa o bibliotecário Pedro Castro.
1: Numa comunidade virtual muito forte, engajada, as pessoas, elas criaram vínculos. A gente recebe DMs, por exemplo, de pessoas que nunca tinham lido um livro clássico e que, por conta do clube, estão lendo, estão gostando, que a leitura ela deixa de ser algo solitário para ser algo compartilhado, sabe? A leitura se enriquece muito quando você está discutindo com uma outra pessoa sobre aquele mesmo livro.
0: A pesquisa apontou também que o maior crescimento ocorreu entre jovens. Na faixa de 18 a 34 anos, houve aumento de 3,4 pontos percentuais em relação ao ano anterior. Da Rádio Cultura FM de Belém, Cláudio Lobato, para a Rádio Nacional.
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3: Aí, portanto, o quadro Cultural em Notícia.
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4: Olá, Otto. Aqui é o ouvinte Diane Farias, aqui do bairro São Jorge, da rua PNE. Eu gostaria muito de pedir a música do grupo Raízes Caboclas, Porto de Lenha.
3: Beleza, e a gente não poderia deixar de agradecer a você, Diane, ouvinte querida, pela sua participação e pelo pedido musical que deixa o nosso programa ainda mais especial. Muito obrigado pelo carinho, tá bom? Pela audiência e por fazer parte dessa companhia. Eu quero também convidar você que está do outro lado do rádio, participe também do nosso programa enviando um áudio no WhatsApp, DDD 97 98407 1680. No áudio, fale o seu nome, sua cidade e seu pedido da música preferida do cantor ou da cantora da Amazônia. Aguardo a sua participação. E atendendo a Diane, vamos ouvir então a música interpretada pelo Raízes Caboclas, Porto de Lenha.

Beleza, que música linda, né? Do grupo Raízes Caboclas. E você está acompanhando o programa Cultura Ativa. E agora vamos para o nosso quadro Agenda Cultural no estado do Pará. Festival Amazônia FIDOC começou em Belém com mais de 130 filmes e programação gratuita. A cidade de Belém, a capital do Pará, recebeu entre os dias 28 de abril e 6 de maio a 11ª edição do Festival Pan-Amazônico de Cinema Amazônia FIDOC, com uma programação gratuita que inclui 136 filmes, mostras competitivas, sessões especiais, debates e atividades formativas. As exibições ocorrem em diferentes espaços da cidade e também em áreas ribeirinhas. Aí, portanto, a informação para você, e você também pode nos enviar a agenda cultural da sua cidade na Amazônia Brasileira, nos espaços públicos e movimento popular. Mande para o e-mail altosolimões@ebc.com.br ou no WhatsApp DDD 97 98407 1680. Você está acompanhando o programa Cultura Ativa. E chegamos ao momento da nossa despedida, mas ainda dá tempo de curtir mais uma canção especial. Vem aí a última música do programa, escolhida com carinho para fechar a nossa programação em grande estilo. Aumente o volume, aproveite cada instante e fique com a gente até o final. Já já a gente volta. Você vai conferir agora, para você dançar, No Meio do Pitiu, composição de Dona Onete, a cantora paraense. Acompanhe.

0: Beleza, beleza, minha gente. Eu quero dizer que já chegamos ao final do programa. Foi muito bom ter a sua companhia em nosso programa Cultura Ativa de hoje aqui na Rádio Nacional, meu. Muito obrigado. Nos despedimos agora, mas já fica nosso encontro marcado no mesmo horário para o próximo domingo. Espero você. Eu sou o Otto Farias na apresentação e operação do programa. A coordenação é de Mislene Ferreira, Carlos Sena na gerência das Rádios Nacional e Tiago Rigotto na gerência executiva das Rádios EBC. Uma ótima tarde de domingo para você. A gente se encontra no próximo programa. Até lá!
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2: 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Agora são 3 horas em Brasília. Boa tarde, eu sou Camila Borges e este é o Nacional Notícias com os destaques do momento. Ainda pela celebração do Dia do Trabalhador, o Ministério do Trabalho e Emprego oferece nesta semana uma série de serviços gratuitos à população na Esplanada dos Ministérios, aqui em Brasília. Vamos saber mais com Sara Kines. Boa tarde, Sara.
3: Boa tarde, Camila. Boa tarde, ouvintes. Na Esplanada dos Ministérios, em Brasília, no estacionamento do Bloco F, serão ofertados, entre esta segunda-feira e sexta, serviços como emissão da nova carteira de identidade, orientações sobre direitos trabalhistas, atendimentos de saúde, perícias do INSS, oficinas, rodas de conversa e feiras. Dentro do evento, a população também terá acesso à vacinação gratuita contra febre amarela, tríplice viral, antitetânica, hepatite B e influenza. Também haverá campanha de doação de sangue para incentivar a participação das pessoas. A programação, que vai de 4 a 8 de maio, conta ainda com atrações musicais entre meio-dia e 2 horas da tarde, praça de alimentação e feira de economia solidária. Além de Brasília, a Semana do Trabalhador e Trabalhadora também acontece nas capitais dos estados e os detalhes

0: detalhes podem ser conferidos no site do Ministério do Trabalho e Emprego. Camila, com você.
1: Obrigada, Sara. Esse foi o Nacional Notícias. A gente fica por aqui. Boa tarde.
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4: Maria Rita, aqui na Rádio Nacional, ela canta de Serginho Meriti, Ney J. Carlos, Casa de Noca.

0: 164 milhões de reais.
1: Ouvimos o som de Lenine e Gog, A Ponte, música de Lenine e Lula Queiroga. Antes, Maria Naidar, Na Gangorra, música de Giana Viscardi.
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1: Raimundo Fagner, Canteiros, música de Cecília Meirelles e Fagner.

0: Nós ouvimos JP Gilson, do JP Feito a Maré. Raul Seixas, dele, Ouro de Tolo.
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0: Cláudio Zoli, Gostava Tanto de Você. Essa música é de Edson Trindade. Paulinho da Viola, composição dele mesmo, Pra Ver as Meninas.

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temperatura, tempo nublado no Rio de Janeiro, mas a proporção do público em relação ao início do jogo é muito grande. O Flamengo toma quase 70% no Maracanã, torcida no...

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As equipes batem bola no campo de jogo, já no trabalho de aquecimento. Em instantes, vem aí o clássico dos milhões, o super clássico na Rádio do Brasil. Vem aí Flamengo e Vasco no som da Nacional. E junto, vem o show de bola nacional, galera.

0: 15h33, às 4, Coro vai comer no Maraca para Vasco e Flamengo, Flamengo e Vasco. Eu já vou começar a movimentar os craques da reportagem nacional. A notícia grande, prioridade a partir de agora. Vamos bater bola com você, porque os donos do microfone, os donos da notícia, já estão a postos para trazer tudo para você. Eu começo com um destaque do Mengão, abrindo o destaque do Flamengo. Ela vem aí.
1: Raquel Mota.
0: Boa tarde, Raquel.
2: Boa tarde, Andrezão. Boa tarde a você que nos acompanha em mais um espetáculo aqui na Rádio Nacional. E o Flamengo, hein? Flamengo com seríssimos problemas do seu departamento médico. E a grande expectativa é... E aí, quem vem pro meio de campo do Mengão, Andrezão?
0: É verdade, a expectativa é essa da torcida do Flamengo. Eu quero um destaque no Vasco da Gama, do Vascão da Gama aí, Raquel.
2: E pelo lado do Vasco da Gama, outro problema médico. Será que cuiabano vem ou não para o campo da torcida do Vasco?
0: Beleza pura, toda essa expectativa, ele vai tomar conta no comentário, vai refrescar o meu gogó, vai analisar o jogo, vai trazer aquela tomografia computadorizada no Super Clássico para você, uma muito boa. É Vasco e Flamengo, parceiro, é jogo quente, é jogo pesado, é camisa grande. Para você conferir comigo, a análise sempre avalizada, aquela categoriazinha básica, né? Aquele padrão de qualidade que você está acostumado, na voz brilhante do Marcelo Smigol, que traz o seu boa tarde para todo o Brasil, Smigol.
3: Muito boa tarde, André Luiz, meus queridos amigos, todos aqui na Rádio Nacional, minha amiga Raquelzinha Mota, essa equipe fantástica aqui na Rádio Nacional, e um boa tarde especial para os nossos ouvintes que vão acompanhar esse clássico sensacional, clássico dos milhões, num domingo aqui no Rio de Janeiro, nublado, mas que vai encarar o Maracanã lotado com o Flamengo, tentando tirar essa diferença aí para o líder Palmeiras. Flamengo ali quer acabar essa, antes dessa parada aí para a Copa do Mundo, já está embolado, se possível até liderando, mas está ali no cangote do Palmeiras, que tropeçou. Vai dar chance para o Flamengo chegar mais pertinho aí, já que é vice-líder e o Palmeiras o líder do brasileiro. E o Vasco da Gama, que vem numa sequência insana, jogando Sul-Americana, Copa do Brasil, Brasileirão, com esse time aí do Renato Gaúcho, numa sequência aí que é até melhor do que já foi, tentando diminuir aí, melhorar a pontuação e conseguir fazer um bom papel no Campeonato Brasileiro, meu querido Andrezão.
0: Obrigado, valeu, Smigol. Eu agora vou até o Plantão Nacional de Esporte.
2: Pois é, Andrezão, ontem pela 14ª rodada, o Botafogo perdeu em casa no Nilton Santos para o Remo por 2-1. No Allianz Parque, o Palmeiras empatou com o Santos em 1-1. Já no Barradão, o Vitória ganhou 4-1 do Curitiba. E na Arena da Baixada, Atlético Paranaense ontem empatou em 0-0 com o Grêmio. E fechando a rodada ontem, no Mineirão, o Cruzeiro perdeu o clássico por 3-1 para o Atlético Mineiro, Andrezão.
0: Obrigado, Raquel Mota batendo bola no seu rádio, numa muito boa. Ô Smigol, vamos tirar a colocação de que clássico, tudo muda, e isso está comprovado.

0: Um pode estar bem pra caramba e outro mal, que o clássico acaba igualando um pouco as situações. Mas eu queria tirar esse fator importante do clássico, que é igualar por causa da rivalidade. E sim, literalmente, entre Flamengo e Vasco. Pra você, quem é o favorito? Quem leva o favoritismo pra vencer o jogo hoje?
1: Ah, não tem como negar que o Flamengo é o grande favorito, né? Pelo elenco que tem, pela qualidade dos seus jogadores, pelo embalo que vem, pelo retrospecto contra o adversário Vasco da Gama. Se a gente colocar isso tudo na balança, o Flamengo leva uma ampla vantagem, é favorito. Mas a gente sabe que futebol não tem isso. Quando o homem de preto apitar, tudo pode acontecer, Andrezão.
0: É verdade, eu quero uma do Mengão aí, Raquel Mota!
2: Pois é, o Flamengo vem com um destaque, né? A gente sabe ali que o De La Cruz seria a grande opção nesse meio de campo e a gente já tem aquelas escalações que eu vou passar daqui a pouquinho no início do jogo, mas parece que o Jorginho vem no meio de campo com o Luiz Araújo também e o Everton Araújo. Então, De La Cruz estará no banco, que era uma grande opção aí, e também o Saúl, que seria uma opção, também ficando no banco, Andrezão. Essa é a novidade para o meio de campo do Flamengo de hoje, que também não vai poder contar com o Pulgar, que está ainda com problema no ombro, voltou a treinar, mas ainda não está disponível para o clássico de hoje. E sobre as rivalidades, Andrezão, olha, não tem como pensar no Flamengo como grande favorito, concordo com o meu querido comentarista Sbigol. Hoje, sem dúvida alguma, o Flamengo entra favoritaço, e olha, Andrezão, Maracanã de casa cheia com a torcida chegando.
0: Beleza pura, aproveita o embalo. Rapidinho, Raquel, só pra matar a curiosidade da moçada. Antecipa rapidinho, só os 11 do Flamengo aí.
2: Flamengo veio com 1, Rossi, 2, Varela, 3, Léo Ortiz, 4, Léo Pereira, 26, Alexandre, 52, Everton Araújo, 21, Jorginho, 7, Luiz Araújo, 19, Plata, 16, Samuel Lino e 9, ele, o atacante, o centroavante da reverência, o camisa 9, o Pedro, que quem sabe estará na lista de Ancelotti.
0: Maravilha pura, para torcedor do Vasco da Gama, dá uma antecipadinha, já que daqui a pouco vamos dar aquela escalação completa, com o hino e tudo, mas o torcedor tá curioso, cuiabano vem, não vem pro jogo, como é que vem o Vasco aí, Raquel?
2: Pois é, Andrezão, cuiabano não vem, não está nem no banco, então a gente tem os 11 iniciais da equipe do Vasco. 1, Léo Jardim, aliás, confrontos de Léo Jardim hoje, Andrezão. 96, Paulo Henrique, 46, Cuesta, 30, Robert Renan, 6, Lucas Piton, 88, Barros, 23, o capitão, Thiago Mendes. Camisa 10, o Rojas, 2, Puma Rodrigues, 20, Brenner e 7, Davi. Essa é a grande questão, porque esperava outro ataque e aí Pumita Rodrigues está lá na frente, escalado. E a gente tem, inclusive, uma sonora do Alexandre Mendes falando sobre isso. A gente ouvir daqui a pouquinho, Andrezão.
0: Tá certo. Futebol é aqui na Rádio do Brasil para você. Copa Libertadores da América Nacional transmite quarta-feira, direto de Mendoza, na Argentina. Rivadavia e Fluminense. Eu tô nessa para dar o recado a partir das 9h15 da noite desta quarta-feira. Destaques da Libertadores da América estão chegando com ele. Rafael Monteiro, boa tarde.
3: Grande abraço, André Luiz Mendes. Grande abraço aos amigos ligados no Show de Bola Nacional. A quarta rodada da fase de grupos da Copa Libertadores da América começa nesta terça-feira. O primeiro clube brasileiro a entrar em campo é o Palmeiras. O Verdão vai a Lima enfrentar o Sporting Cristal na terça-feira, às 19h da noite. Na quarta-feira, teremos 3 jogos envolvendo equipes brasileiras. Às 21h da noite, o Fluminense encara o Independente Rivadavia na Argentina e o Corinthians visita o Santa Fé na Colômbia. Um pouco mais tarde, às 23h da noite, é a vez do Cruzeiro enfrentar a Universidade Católica no Chile. Fechando a quarta rodada na quinta-feira, o Mirassol recebe a LDU no Maião às 19h da noite. Enquanto o Flamengo vai à Colômbia jogar contra o Independente Medellín às 21h da noite. Forte abraço!
0: Outro, obrigado meu caro Rafinho, o espião Rafael Monteiro, você Raquel Bota!
2: Pois é, Andrezão, a gente tem aqui as sonoras dos nossos jogadores, aí o Léo Pereira, que vai falar um pouquinho sobre a importância desse jogo e também do retrospecto do time.
4: É um jogo muito especial para o estado do Rio de Janeiro, para o Brasil. Acho que é um clássico, um dos maiores clássicos da América Latina. E com certeza a gente sempre pensa em dar um espetáculo bonito para quem está assistindo.

0: China, claro que respeitando a equipe adversária, que é uma grande equipe e tem um grande técnico, e com certeza deve estar se preparando muito também para esse jogo. A gente fica feliz pelo retrospecto, mas a gente sabe que isso não entra em campo. O que entra em campo são 11 jogadores querendo representar o seu escudo, a sua camisa.
1: Pois é, a gente ouviu aí o Léo Pereira e agora também a gente vai ouvir um pouquinho o Alexandre Mendes, que é o auxiliar técnico do Renato Gaúcho, que vai falar justamente dessa entrada do Pumita camisa 2 e o potencial ofensivo que o técnico Renato Gaúcho tem nas mãos.
2: O Pum é um excelente jogador, né? É um jogador de seleção, um jogador que tem uma leitura de jogo muito boa, tem qualidade com ambas as pernas, é um jogador que tem um fundamento de bola aérea muito bom. Eu não vou falar para você que é um jogador completo, porque normalmente qualquer jogador comete erros, então não existe esse jogador completo. Mas se trata de um potencial ofensivo muito bom que o Renato tem nas mãos e pode ser utilizado a qualquer momento e sob qualquer circunstância que ele vai dar conta do recado.
1: Pois é, a gente ouviu aí o Alexandre Mendes e aí a gente já teve as primeiras sonoras dos nossos destaques de Flamengo e Vasco, Andrezão.
3: Obrigado, minha cara Raquel Mota, aqui no microfone do Brasil, Copa Sul-Americana. Isso é assunto para o Carlos Molinari. Boa tarde, Molinari.
4: Olá, André Luiz Mendes e amigos ouvintes da Rádio Nacional que vão acompanhar daqui a pouquinho o Clássico dos Milhões entre Flamengo e Vasco, direto do Maracanã pelo Campeonato Brasileiro. Vamos falar de Copa Sul-Americana. O Vasco foi bem na última quinta-feira, detonou o Olímpia do Paraguai em São Januário por 3-0 e agora é o líder desse confuso Grupo G com 4 pontos. O Grêmio também tem só uma vitória, um empate e uma derrota e é o segundo colocado no Grupo F, 2 pontos atrás do Montevideo City. Entre os outros brasileiros participantes, tem quem está capengando na competição, como o Bragantino, que perdeu com um gol no último minuto para o River Plate em casa e agora está apenas na terceira colocação do Grupo H e tem 3 rodadas para se recuperar. O Santos é o lanterna do Grupo D, só com 2 empates e uma derrota, fazendo uma péssima campanha, mesmo com o Neymar em campo. O Atlético Mineiro também é o lanterna do Grupo B, só tem 1 vitória e 2 derrotas e entrou em crise com a saída do Hulk. Nesta chave, o Cienciano do Peru é o líder e já tem 7 pontos. Mas tem quem está valorizando a competição. O São Paulo é o líder da chave C com 7 pontos, venceu 2 partidas, empatou 1, deixando o O'Higgins do Chile na segunda colocação. O Botafogo também é líder da chave E com 2 vitórias e 1 empate, deixando o Caracas da Venezuela em segundo lugar. Valeu!
3: Valeu, obrigado, meu caro Carlos Molinari. Mais um pulinho em você, alô. Aliás, antes da Raquel, deixa eu fazer uma pergunta aqui para o Esmigo, porque nós tivemos esse incidente desagradável com a Rascaeta, que é um incidente que a gente não deseja para ninguém, para nenhum atleta, porque afinal de contas é o ganha-pão do cara que é atingido, né? Quando acontece isso. E o Arrascaeta agora vai viver um momento difícil de recuperação, já fez a cirurgia no ombro, está fora por muito tempo, deve estar fora da Copa do Mundo. Talvez fosse essa a última Copa do Mundo em alto rendimento do Arrascaeta. Em 2030 ele terá a idade para jogar uma Copa, mas terá que se cuidar demais e não terá o alto rendimento que ele tem hoje. Quer dizer, o que, que o Flamengo perde, num resumo, sem o Arrasca durante tanto tempo, hein, Esmigo?
5: É complicado para o atleta, né, Andrezão? Eu que já tive essa infelicidade de quebrar uma clavícula, sei que, apesar dele ter feito a cirurgia, ele precisa de pelo menos aí um mesinho para calcificar esse osso. Uma pena para a Copa do Mundo, o espetáculo que ele com certeza ia brilhantar a seleção uruguaia, além de desfalcar o Flamengo. Apesar que o Flamengo tem outras opções, né? Tem um elenco recheado, a altura ali tem como repor. Já a seleção uruguaia, eu acho que vai sentir muita falta do Arrasca, mas ainda não está descartado não, Andrezão. A possibilidade dele ir, quem sabe, pegar pelo menos a partir da segunda fase ali, poder colaborar com a seleção uruguaia. Mais um grande desfalque aí para o Flamengo e para a Copa do Mundo, Andrezão.
3: Tá certo. Obrigado, meu caro Esmigo. Eu vou até a Raquel Mota. Diga lá, Raquel.
1: Pois é, Andrezão, a gente tem ainda mais uma conversa que a gente fez com o Léo Pereira, só que dessa vez ele vai falar justamente sobre a ansiedade e a expectativa para a lista do Ancelotti do dia 18.
0: E a cada dia que passa, a ansiedade vai aumentando, não tem como mentir ou falar que eu não estou ficando ansioso, mas eu sei também que se passa muito pela minha sequência, pelos meus jogos aqui no Flamengo, eu tenho que estar bem, não adianta eu ficar pensando só lá no dia 18 e não fazer meu papel dentro de campo, nos treinamentos. Eu acho que, independente de ir ou não na última convocação, já tivemos vários exemplos em outras convocações, em outros anos, de jogadores que só foram convocados na última. Então, acredito que, como o Ancelotti já falou, a lista está praticamente fechada e eu espero que eu esteja, mas se eu não tiver, também vou estar torcendo pelos meus companheiros.
1: Pois é, a gente ouviu aí o Léo Pereira falando justamente sobre a tão esperada lista. E pelo lado do Vasco, o auxiliar Alexandre Mendes falou com a gente sobre as características do camisa 10 vascaíno, o Rojas.
2: O Rojas não é um 10 clássico, é um 10 de aceleração, de drible. O jogador tem um chute muito potente, o jogador tem muito arrasto de bola, tecnicamente é muito bom. Precisa melhorar em alguns aspectos, principalmente posicionamento, que o Renato tem cobrado muito dele. Posicionamento ofensivo, principalmente, enxergar os espaços para poder, quando essa bola bater no pé dele, ele está livre para poder articular e fazer ligações ofensivas. Acredito que ainda está em processo de adaptação, ainda precisa de mais tempo, ele vai oscilar, mas é um jogador que vai ajudar bastante a gente um pouco mais à frente.
1: Pois é, Anderson, a gente teve aí o Alexandre Mendes falando justamente dessa característica do camisa 10 da equipe do Vasco da Gama, Anderson.
3: Beleza pura, daqui a pouco a bola rola para São Paulo e Bahia. O Luiz Ferreira tem as informações. Boa tarde, Luiz.
6: Fala, Andrezão, tudo bem? Seguinte, daqui a pouquinho, às 16 horas, a bola também rola para São Paulo e Bahia. Essa partida vai ser realizada no estádio Cícero de Souza Marques, em Bragança Paulista. E os dois tricolores, o paulista e o baiano, entram em campo pressionados. O São Paulo, a gente sabe, vive uma forte crise nos bastidores. A torcida está na bronca com o técnico Roger Machado, que, embora venha bem no Campeonato Brasileiro, o tricolor paulista é o quarto colocado na tabela, está na zona de classificação direta para Libertadores. Mesmo assim, não está agradando a torcida tricolor. Lá no tricolor de aço, tricolor baiano, o técnico Rogério Ceni também vive dias de pressão. A equipe foi eliminada precocemente da Copa Libertadores da América, tem que tirar uma grande vantagem para o Remo na Copa do Brasil, e futebol apresentado pela equipe não vem sendo dos melhores. É jogo dos desesperados lá em Bragança Paulista, hein, Andrezão? De um lado São Paulo, do outro lado Bahia. Quem é que vai se dar bem hoje? Não faço a menor ideia. Mas deixa aquele abraço para você e para todo mundo ligado aqui no Show de Bola Nacional.
3: Valeu, Big Red Luiz Ferreira falando aqui no microfone do Brasil. Às 18h30, o Internacional na Arena Beira Rio encara o Flusão. O Rodrigo Ricardo traz o destaque. Fala, parceiro!
7: Salve, Andrezão! O estádio Beira Rio recebe neste domingo Internacional e Fluminense. O jogo acontece às 18h30 da noite. Os colorados estão perto do Z4 do Campeonato Brasileiro, com 14 pontos. Já o tricolor carioca quer continuar dentro do G4, com 26 pontos. O time do treinador uruguaio Pezolano vem de empate em 2-2 com o Botafogo, jogando no estádio Mané Garrincha, em Brasília, na última rodada do Brasileirão. Já o Flu do treinador argentino Luiz Ubeldia venceu a Chapecoense por 2-1 na última rodada do Campeonato Nacional, mas perdeu na última quinta para o Bolívar, por 2-0 em partida válida pela Libertadores da América. O Flu vive situação delicada no Campeonato Continental, mas vai muito bem no Brasileirão, mesmo tendo perdido Lúcia Costa e Martinelli ao longo da competição por conta de lesões. Valeu, Andrezão! Um abraçaço. Valeu. Para todos. Tchau, tchau.
3: Valeu, tchau, tchau. Obrigado, meu caro Rodrigo Ricardo, aqui no microfone do Brasil. 3h51 da tarde no Rio. 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Tem uns dos milhões para você. Maracanã ganhando aquela proporção de ficar rigorosamente cheio. Porque já temos aí, eu diria, olha, mesmo com chuva. Começou a chover agora há pouco no Maracanã. Chuva, aquela chuva fininha que a gente chama de garoa paulistana. Cai no Maracanã nesse exato momento, mas é uma chuvinha ainda que talvez sirva até para refrescar, porque o Rio de Janeiro, você sabe, né? Não importa a temperatura, está sempre uma panelinha de pressão, está sempre um bafozinho, está sempre quente, e tudo. Portanto, o Maracanã vai realmente ficando lindo para

0: Vasco e Flamengo, Flamengo e Vasco. O Flamengo é o mandante, por isso a sua torcida é mais, bem maior no Maracanã, nesta tarde que você vai conferir aqui. Marcelo Smigol, o Wilton Sampaio, eu tenho a sensação que ele só agrada a FIFA, porque ele desagrada todo mundo.
1: É, vamos torcer para ele estar numa tarde inspirada e que ele não prejudique o clássico, com a interferência mínima, se possível, deixando os atletas, que são os verdadeiros atores, os grandes protagonistas, brilharem. A gente espera que ele passe despercebido, Andrezão.
0: Beleza pura, 15 horas e 53 minutos no Rio, a chuva aumenta no Maracanã, já pintam no campo de jogo, Flamengo e Vasco da Gama Nacional vai correr atrás da bola para você no Super Clássico, galera. O bicho pegando, a Nacional mostrando tudo isso, ontem o Palmeiras deu uma escorregada. Se o Fluminense hoje patinar com o Internacional, essa vitória para o Flamengo, se acontecer hoje diante do Vasco, será substancial. Ficará com um jogo a menos, a 4 pontos do Palmeiras, hein, Smigol?
1: É isso, é uma correria aí para chegar no líder, que é o Palmeiras. Todo mundo ali tentando aproveitar esse tropeço no clássico lá em São Paulo. O empate em 1-1 entre Santos e Palmeiras deu um gás a mais a Fluminense e Flamengo, que tem chance sim de diminuir essa gordura e dar aquela embolada no Campeonato Brasileiro, que na verdade é o que todo mundo quer, né? Ver esse título aí ser disputado, se possível, com emoção até a última rodada, Andrezão.
0: Beleza pura, você ligado no show de bola nacional agora. Flamengo e Vasco vão aparecendo no campo de jogo para delírio da massa rubro-negra em maioria no Maracanã, para a festa do torcedor do Vasco, que está à direita das cabines de rádio no Maraca. Já a bola vai rolar e a partir de agora ela vem aí, parceiro, vai trazer para você, vai abrir o cardápio literalmente e vai trazer as feras, os 22 que vão começar a bater bola num dos clássicos mais tradicionais do futebol brasileiro, mais importantes do futebol brasileiro, de duas camisas pesadíssimas para você. É, meu amigo, as galeras fazendo a festa. Torcedor do Flamengo faz uma coisa linda, também é do Vasco levando o bandeirão. O Flamengo levantando camisas, balançando camisas rubro-negras, como um cartaz. A bandeira do Vasco à minha direita. Enfim, é dia de jogão, um jogo grande. E ela vem aí trazendo para você as constituições oficiais. Você vai conferir comigo. Tá na hora e agora. Vem aí os craques do jogo na Rádio do Brasil.

campo com o seu goleiraço, camisa 1, Rossi. Na lateral direita, camisa 2, Varela. Na zaga, a dupla de Léo, 3, Léo Ortiz, 4, Léo Pereira. Na lateral esquerda, 26, Alexandro. Meio de campo, 52, Everton Araújo, 21, Jorginho e 7, Luiz Araújo. Lá o trio de ataque, 19, Plata, 16, Samuel Lino e 9, Pedro. Os reservas do técnico Leonardo Jardim, 42, Endrio, 49, Diogo Alves, 22, Emerson Royal, 13, Danilo, 44, Vitão, 6, Ayrton Lucas, 75, Luiz Felipe, 18, Bela Cruz, 8, Saúl, 11, Everton Cebolinha, 27, BH, Bruno Henrique e 64, Wallace e Ian. Esses são os 22 jogadores do técnico Léo Jardim.

seu goleiro, 1, Léo Jardim, lateral, 96, Paulo Henrique, a dupla de zaga, 46, Cuesta, 30, Robert Renan, pelo lado esquerdo, camisa 6, Lucas Piton, no meio de campo, 88, Barros, 23, Thiago Mendes e o camisa 10, Rojas. O trio de ataque composto por 2, Puma Rodrigues, 20, Brenner e 7, Davi. O técnico Renato Gaúcho traz ainda como seu time reserva 13, Daniel Fusato, 82, Avelar, 4, Saldívia, 43, Lucas Freitas, 25, Hugo Moura, 98, JP, 3, Tietê, 17, o português Nuno Moreira, 28, Adson, 18, Marino, 11, Andrés Gomes e 77, o He-Man da Chopi, ele, Spinelli. Na arbitragem, o árbitro

0: Milton Pereira Sampaio, seus assistentes, Bruno Bosquilha, Leone Carvalho Rocha. O quarto árbitro vem com Paulo Henrique Volkpoff, o VAR Daniel Nobre Bins, o técnico, o assistente Varum, Clériston Clay Barreto Rios, e o assistente do VAR número 2, José Ricardo Vasconcelos Laranjeira. Essa é a equipe de arbitragem escalada para o Clássico 2 milhões, Andrezão.
1: Beleza pura, você sintonizado no microfone do Brasil, a galera faz a festa no Maracanã, não só do Flamengo, que é a maioria, como também é do Vasco da Gama, que está à direita, mas sempre calorosa, sempre fervorosa, duas torcidas extremamente apaixonadas, meus amigos do Brasil. Tá tudo pronto no Maracanã.
2: Para a bola rolar e você, é claro, vai conferir tudo no somzão gostoso da sua Nacional. Ah, o microfone da Nacional tá ligado em você, você está ligado na gente, prepare o seu coração aí, torcedor do Brasil. Casa chega no Maraca, tudo quase pronto ali, está tomando as últimas providências. O Wilton Sampaio se dirige ao centro do gramado a chamar os capitães para a tirada do Toys neste jogo, para saber aí quem é que vai faturar a primeira parada do jogo. Eu não sei se ele já tirou o Toys, honestamente não reparei, mas eu acho que sim, porque os clubes, os jogadores estão fazendo a corrente, já o Vasco do seu lado, o Flamengo do seu lado também. O Flamengo vai começar atacando para a direita nas cabines de rádio, o Vasco ataca para a esquerda, Flamengo com o seu tradicional uniforme rubro-negro, Vasco da Gama tem as camisas e meias brancas e calções pretos, portanto tudo prontinho para a bola rolar, e você é claro também está pronto comigo. Vamos nessa, galera, que vem bola aí, vem emoção no seu rádio. Um minuto, pede de silêncio o árbitro Wilton Pereira Sampaio, que era de Brasília, né, mas há muitos anos foi para a Federação Goiana de Futebol para poder justamente ser escalado, né, entrar para o quadro efetivo da CBF, logo em seguida da FIFA, e inclusive vai ser um dos árbitros brasileiros a apitar a Copa do Mundo do Canadá, México, Estados Unidos em junho. Andrezão. Tá tudo prontinho, Wilton Sampaio já consultou o seu relógio, já foi você, vai rolar a bola. Prepare o seu coração aí, o DVD tá nela, David vai sair, o Vasco vai abrir o jogo para você, o Vasco vai abrir as portas do Super Clássico no som da Nacional. Tudo prontinho, galera, o Wilton Sampaio mais uma consultada no seu relógio ali, deu uma paquerada, olhou aqui pro delegado do jogo aqui fora, aquele terno aqui ao lado do árbitro reserva, que é o Paulo Henrique Volkoff, dando ok. Então tá tudo rigorosamente pronto aí. Ele dá a última olhada no relógio e a bola vai rolar do Maracanã. Mais uma olhada ele deu lá. Tá esperando, tá cravar 4 horas. Agora sim. Está rolando.

0: correr atrás dela para você no som nacional. 4 da tarde em ponto, a bola já tá rolando para você com o Robert Renan pela esquerda. Ele botou a cabeça, bateu. Gonçalo Plata da dura em cima dele. Ele bateu por cima, vinha para o Thiagão. Chega primeiro na cobertura para ele de cabeça. O jogador que é o Everton Araújo já chegou chegando, como dizem. E a Raquel Mota me chamava, né, Raquel?
1: Exato, Andrezão. Aqui a gente teve 1 minuto de silêncio antes de rolar a bola em homenagem a torcedores ilustres de Flamengo e também do Vasco.
0: Legal, a bola vinha por cima agora, escorada pelo Léo Ortiz, ela sobra de primeira, entrada na grande área para o jogador que era o Thiago Mendes. Chega o Varela, bateu na primeira, Pedro vai brigar na segunda, Robert Renan chega para aliviar, tira o perigo na boca do cofre. Ela vem para a cabeça do Jorginho, 1, 2 vezes na bola, brigou com ela, sobe para o Lino, Samuel Lino recorda, bota atrás agora para o Léo Pereira, deu um tapa na bola de primeira, tem o Alexandre, volta e cutuca no meio agora para Jorginho. Jorginho faz o giro, contorna, prefere o goleiro Rossi lá atrás para sair com os pés, jogando para Léo Pereira pelo setor direito do gramado. Ele vem caminhando para o Ortiz, recebe a bola dentro da grande área do Flamengo, ele vem caminhando com tranquilidade, o Vasco adianta a marcação, o Léo Ortiz devolve para o Léo Pereira dentro da grande área do Flamengo, para Jorginho lá pelo setor esquerdo do gramado, como se fosse um lateral, se mexe pelo meio, o Everton, o Araújo para receber, prefere o Léo Pereira encostar a bola agora para o jogador que é o Ortiz volta para Léo Pereira. Léo Pereira domina. Vem ele caminhando com tranquilidade com a bola. Vem ele trotando por ali. 0-0 é o placar do clássico para você, para Flamengo e Vasco da Gama no Maracanã. Ele encostou de primeira. Vem para o Luiz Araújo, voltou a bola. Devolveu Everton Araújo. Para, olha, prende, passa, recomeça tudo. Outra vez lá atrás com o jogador que é o Léo Ortiz. Léo Ortiz dá um tapa na bola, encontra Jorginho. Ele pede a presença de alguém pelo meio. Se manda pela canhota. Está na linha que ele vira o gramado. O Rojas está em cima dele. Preferiu a jogada pelo meio, entregando para o jogador que é o Everton Araújo. Volta a jogada com o Jorginho. Mais atrás. De novo na cabeça da grande área do Flamengo, é a zona de pensamento do Mengão, entregando para Léo Pereira, disparou a jogada pela direita, a bola é boa demais agora para o jogador que é o Varela, foi barrado no baile por ali, fechando a porta para ele.

0: prefiro voltar. Recomeça com o jogador que é o Ortiz. Botou um bolão na direita, entregando pro jogador que é o Varela. Cruzou pra boca do gol. Deu um tapa na bola. Jorge Vinha na jogada. Puma Rodrigues tira. O Flamengo chega. E vem o Vasco no contra-ataque agora. A bola vem pra Thiago Mendes. A bola é boa, é boa. A bola voltou pro David. Pelo setor esquerdo do gramado. Ele vai dominar com tranquilidade. O DVD domina cara a cara com o inimigo. Chamou, botou, entregando pro Thiago Mendes. Agora de bico direto pra linha de fundo. O Rossi ele botou a mão, porque ela bateu na rede, foi pra linha de fundo. Foi online, toma lá da cá, hein, Raquel?
1: Pois é, Andrezão, o Flamengo chegou firme lá no ataque, mas o Léo Jardim mostrou porque é um dos principais goleiros em ação no Campeonato Brasileiro. E o Vasco vem rápido no contra-ataque, mas o camisa 23, Thiago Mendes, chuta forte, pega pelo lado de fora da rede. Te falar, Andrezão, parte da torcida gritou, gol, hein, mais nada, Rossi segue firme.
0: Legal, 3-1 do primeiro, 0-0 para você no microfone do Brasil. Confira no microfone nacional para você. Esse é o Super Clássico do seu rádio. É um rádio para você conferir numa muito boa. As emoções inteirinhas para você. Numa muito, mas muito boa para você ficar de perto. Olha o Léo Ortiz. Prefere voltar meio esquisito para o Rossi. Rossi sai do gol com os pés. Encosta a bola de primeira para Léo Pereira. Se manda para o centro esquerdo do gramado. Ele está ali tentando cavucar. Jogada um breque na bola. Travou de primeiro. Botou para Alexandre. Santos pisou na menina. Encosta. Ameaça Samuel ali na porta. Está fechada para ele. Embaçou pelo lado esquerdo. Ele volta a jogada para Jorginho, capricha pelo meio do gramado, já cutucou na direita agora para o Léo Ortiz, Varela pede, ele prefere o meio de campo agora, entregando para o Everton Araújo, mais atrás agora para o Jorginho, Jorginho tem Léo Pereira do outro lado, o Vasco vem para a marcação, vem apertando o Flamengo na saída de bola, ele encostou agora para Samuel Lino fez o giro, Pedro fez o giro, fez o peão, botou de primeiro, entregou para Luiz Araújo, deu um tapa na bola, driblou o primeiro, segundo Pedro, botou na entrada, na grande área, chega a zaga para rifar, Luiz Araújo recupera, domina pelo Flamengo, recupera o Melão, entrega mais atrás agora, na cabeça da grande área, Everton Araújo parou, olhou, cutucou de primeira pro Pedro, metendo o calcanhar, entregando pro Luiz Araújo. Ele evita que a bola saia aqui pela lateral, domina, vai tatuando com a perna esquerda, encostando ele primeiro lado esquerdo, tá livrinho com o Alexandre, ele prefere mais atrás agora pro Léo Pereira de pé em pé, cutuca Lino, Lino voltou entregando para Jorginho na entrada da grande área, toca bem a bola, Flamengo esticou pro jogador que é o Varela, mas a bola veio antes, jogador do Vasco da Gama, botou pra linha de lado, é lateral que favorece a equipe rubro-negra, bem próxima à bandeira de escanteio, lateral para o Flamengo, tá pronto para bater ali, bateu curtinho, entregando pro Gonzalo, Plata, Plata domina, vai pisando a bola para lá e para cá, cutucou, entregando pro jogador que é o Everton Araújo, cabeça da grande área, o Flamengo recomeça tudo aqui atrás, quase na linha, aquele vídeo gramado, do Léo Ortiz para o Pereira, Pereira domina, na entrada da grande área, pro Vasco da Gama, na intermediária, botou pro Alexandre, tentou a tabela com o Pedro, cutucaram, mas o juizão mandou seguir, disse que está valendo tudo, Pedro já levantou, deu, tá levantando agora, não deu nada, foi só firula, vem a bola pro comando do ataque, que beleza, ele bola pro DVD, ele é perigoso, o David dominou o Vasco, arisco, ele para, olha, cutucou, entregando pro Thiago, voltou pra Piton, na canhota, prepara a jogada, apertado na marcação, ele prefere voltar, entregando pro Thiago, voltou, que bolão pro Pitão, a fumaça de gol, matando em primeiro, toque de cabeça, de novo vem a zaga, a bola vem despedindo, linha de fundo, tá valendo tudo, a bola bateu em cima da zaga, tira, mas o Wilton Pereira Sampaio tá levantando o braço esquerdo, indicando impedimento no Vasco da Gama, Raquel?
1: Pois é, o Vasco chega com perigo e a zaga do Flamengo só observando o trio de ataque, chega aí, olha, DVD tá dando muito trabalho ali pelo corredor Varela, Andrezão.
0: Beleza pura, Raquel Mota tá aqui contando tudo pra você no microfone esportivo da mais querida do Brasil. A Nacional tem o tamanho dessa emoção. 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As emoções de Rivadavia e Fluminense da Libertadores da América em busca da glória eterna. 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A Nacional não para e oferece a hora certa do Brasil. Rio, cidade maravilhosa, confira 4:06 da tarde no meu aqui rolando e o tempo passando. Bom, muito bom, acerte o seu pelo meu, o tempo não para, Nacional crava no seu rádio, 6:30, primeiro ato do espetáculo, ninguém é de ninguém no Maraco, o placar tá aí, ó.
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0: Eu confiro pra você, Mengão e Vascão 0-0.
1: Pelo Campeonato Brasileiro, São Paulo e Bahia ainda continuam no 0-0. Pela Série B, São Bernardo e Ponte Preta também continuam no 0-0.
0: Ah, tô dentro. E comigo é no Vucu Vucu. A bola tá dominada aqui atrás para o Jorginho. Cabeça grande área. Ele encosta de primeira para o jogador que é Leortiz. Leortiz vem com ela. Cutuca na meio do gramado. Agora vai Everton Araújo. O Everton levanta a cabeça, procura os seus companheiros. Se quiser, tem o Léo Pereira livrinho. Ele previu dar uma segurada. O Léo Pereira até não gostou. Que ele prefira o lado direito agora com o jogador Cortiz. Lançou na frente. O Plata meteu um cabeção, Pedro. Que balãozinho na entrada da grande área. Já viu a bola, botou no centro da esquerda, entregando de primeira pro jogador que é o Lino. Tô sentindo que o Pedro tá afim de jogo. Lino dominou, cruzou pra grande área, passou pro primeiro. Pedro vai dominar pela primeira, segunda, levantou. Vai marcar, bateu!

0: jogo. E o artilheiro referência do futebol brasileiro cumprimenta as redes do Vasco da Gama bem cedo, galera. Pedro mata rubro negro, põe lá dentro de canhota, ajeitou no estilo, botou bonito de canhota pro fundo do bavante, galera, no meu, sete minutos cravados, primeiro ato do espetáculo, tem rede balançando no maraca, explosão rubro negro em todo o Brasil, galera, ele mesmo, o artilheiro reverência do Brasil, bota pro fundo do gol, ele bota pro fundo do gol, pode gritar torcedor rubro negro em todo o Brasil. Bola no barbante, tiro zero do placar e a cena da mais querida do país. Mengão 1, Vascão 0. Eu acabei de falar que ele estava fim de jogo, ele mete lá dentro, Raquel.
1: É, dando muita dor de cabeça para o Ancelotti, sua famosa lista do dia 18. Pedro recebe ali na bobeira, recebe do Pata e Andrezão. Robert Renan está procurando o Pedro até agora, que abre o placar para a alegria da torcida rubro-negra do Maraca.
0: Mas o Vasco é teimoso, dá o troco. Pedro, a grande área, vai sair o gol, o Vasco parou. Se rolar na direita é meio gol, ele perde a bola. Sobrou, Thiago Mendes, bateu, não vale mais nada. O árbitro está marcando uma falta em cima do Jorginho, dentro da grande área. E aí, Raquel?
1: Pois é, Andrezão, marca ali a falta porque o Thiago Mendes já chegava ali com tudo pelo meio do Flamengo, aproveitando que a equipe não havia ainda se recobrado, se reorganizado, mas teve falta no meio do caminho, já tá tudo certo, bola com o Rossi pra saída de bola do Mengão, Andrezão.
0: Ô, Smigo, esse gol em futebol, até os 10 minutos é aquele gol que a gente chama de gol quebra-tática.
2: É isso, o jogo começou eletrizante, o Flamengo com o domínio ali, o Vasco marcando em cima, uma trocação franca lá e cá, e de repente agora com esse
0: olha
2: golaço...
0: a bola errada dentro da grande área, Léo Pereira, tiro, quase que o Jorginho deixou, o jogador do Vasco era livre, leve e solta na cara do gol, prossegue, Smigo.
2: É isso, o jogo promete muito, 7 minutos, já saiu o primeiro gol, agora o Vasco vai ter que correr atrás, o jogo vai ser quente, Andrezão.
0: É verdade, a bola fica dominada, Gonçalo Plata já esticou ali, primeiro valorizador, o gol do Flamengo, está se desenhando mais um, Pedro invade, cutucou de primeira para o Plata, já invadiu pelo lado esquerdo, a grande área, boa, cruzou por baixo, chega Barros, mata para escanteio, contra-ataque em alta velocidade no Mengão pela direita, em Raquel Mota.
1: Pois é, Andrezão, e o Barros e o Robert Renan com muita dificuldade para marcar ao avanço de Pedro e Plata. Plata está com tudo elétrico no jogo, Andrezão.
0: Tem bola para o Flamengo, escanteio, Luiz Araújo está preparadinho para a cobrança, ajeita a miniatura, ali sob o olhar atento do Bruno Bosquilha, outro também estará na Copa do Mundo, vem bola para dentro da grande área, todo mundo preparado, Luiz Araújo vai para a bola, 1-0, Flamengo vence o Flasco até agora, o gol foi do Pedro, agora há pouco, 7 no primeiro tempo, o Pedro botou lá dentro, está pronto Luiz Araújo para fazer a cobrança, lá vai ele, vai calcular ali, parou, olhou, o Hilton Sampaio está conversando lá dentro da grande área, tal do empurra-purra. É, coisa complicada, é o Léo Pereira que tá na loucura. Cruzamento, ela vem direto na boca do gol de novo. Vem a zaga batendo de qualquer maneira. Toca no jogador do Flamengo, vai pra linha de fundo. Tiro de meta pro Vasco aí, Raquel.
1: Pois é, sem muitos problemas para o técnico Léo Jardim. O Araújo bateu a meia altura. Chega ali, dá uma cabeçada do Flamengo, mas nada demais. Bola de volta ao jogo a favor do Vasco da Gama, Andrezão.
0: Hora certa, Nacional. Confira comigo no Rio, galera, no Rio, 4 mais 11 da tarde no meu relógio, 4 mais 11 da tarde, 23 graus a temperatura, a chuva já deu uma paradinha no Maracanã, eu tô girando pra você a 14ª rodada do Brasileirão aqui, tá rolando, galera, e o tempo passando! Bom, muito bom, acerte o seu, pelo meu, o tempo não para, Nacional, cravar no seu rádio, galera, 11 minutos cravados, primeiro tempo de jogo, placar tá aqui, você confere aí, ó. Tá bonito para a nação rubro-negra. Pedro botou lá dentro. Flamengo, olha a bola do Menor. Entra na grande área. Vem Piton para tirar. E eu confirmo para você, galera: Flamengo 1, Pedro Vasco 0.
1: Em São Paulo, São Paulo e Bahia continuam empate sem gols. E pela Série B do Campeonato Brasileiro, São Bernardo.

0: Ponte Preta também empate sem gols, Andrezão.
1: Legal. Valeu, José Roberto, modulando graves, médios e agudos do microfone do Brasil, no somzão forte da Nacional, que tem o tamanho da sua emoção. Aqui 12 cravados, primeiro tempo 1-0 Flamengo. Pedro R7, ela vem para Léo Pereira, se manda para o lado esquerdo da cancha, encosta de primeira para o Samulino. Samulino dá um breque na bola, travou, olhou, parou, prefere recomeçar aqui atrás com o Jorginho. Jorginho, meio equilíbrio da bola, já infiltrou a jogada, ela foi para o Samulino, bateu na cabeça dele, ficou para o Alexandre, dominou, entrada na grande área, deu um breque na bola para lá, para cá, travou, preso na marcação, voltou para o Samulino, encostou de primeira pro Plata, devolvia a bola apertadinha pro jogador, que o Samuel Lino chega, primeira zaga para corrigir, ela para pro Everton Araújo, Everton Araújo para Jorginho, Jorginho de primeira até o jogador que é o Léo Pereira, joga bem, o Flamengo vence o jogo 1-0, toca bem a bola, o Flamengo encosta de primeira, lado esquerdo na grande área agora, olha o toque para Pedro, pelo meio, quem passa é o Lino, ele tentou a tabela, tentou a conexão, a zaga do Vasco interceptou, fica para Jorginho na entrada da grande área, faz tabela com o Samuel Lino, devolveu de primeira, lado esquerdo na grande área o Alexandre, Alexandre pro Samuel Lino, preso no meio de três do Vasco, agora soltou para Jorginho, voltou para Alexandre recomeçar tudo aqui atrás com o Léo Pereira. Léo Pereira carrega com tranquilidade, vira o jogo, entregando aqui pro Léo Ortiz. Léo Ortiz está dominando, colocando no terreno, voltou de primeira para o Luiz Araújo. Luiz Araújo vem, para, olha para ele, para o jogador Everton Araújo, voltou de primeira, né? O Pedro, Pedro fez o giro na primeira, na segunda, tentou de biquinho, se deu bem, o David roubou a bola, voltou de primeira, entregando pro Barro, pro jogador que é o Barros, domina pelo meio do gramado, libera pro Pumita, pro Rodrigues, lá vai o Uruguai, domina, ultrapassa ali aquele meio gramado, cutuca mais atrás agora para Thiago Mendes, bata na cabeça na grande área, é a zona de pensamento do Vasco da Gama, ele prefere jogada com o Robert Chanan, infiltrou na canhota agora pro Lucas Piton, não, breca na bola, travou, esperou o Robert Chanan, ele volta de novo, vem trazendo a bola por aqui, aperta a marcação ali em cima do Barros, Barros prefere a jogada com o colombiano Cuesta, ele já soltou a primeira pro Thiago Mendes na cabeça da grande área, voltou pro Cuesta, direita tá bom com o Paulo Henrique, ele para, olha, cutuca para Paulo Henrique recebe no colado dele, vai o Samuel Lino, prefere voltar, recomeça tudo, começa a trabalhar bem a bola, Vasco da Gama no campo de ataque pela esquerda, terminou mais uma vez ali atrás, fez a jogada, Flamengo aperta a saída, ele manda o Vasco, recupera de novo, a bola fica com o Barros, Barros está dominando pelo meio do gramado, já largou pelo meio do gramado para o Rojas, Rojas vem, 10 das costas, o Rojas, daí Rojas, direto para o gol, Rossi! Botou para a linha de fundo, um chute venenosíssimo do colombiano, hein, Raquel?
0: Pois é, o Flamengo tem que ficar atento ao camisa 10 Rojas, porque se der espaço, Andrezão, ele vai bater. Mas Rossi segura o firme, fez uma defesa e cedeu o escanteio para o Vasco, que já corre para bater, André.
1: Tá preparado para a cobrança, vem ela para a boca do cofre, todo mundo lá dentro, galera do Brasil, tá todo mundo lá dentro, cruzamento foi feito direto para a boca do gol, passou pelo prêmio, a zaga bola vem espirrada, agora quem briga, agora vem para o jogador que é mão, ele vai dar toque de mão, conduziu com a mão aí o Lucas Piton, não é isso, Raquel Mota?
0: Exato, né, Zé, o Lucas Piton botou ali o bracinho e acabou pegando no braço esquerdo, na mão, foi quase handball, Andrezão, tá jogando de ala, o jogador do Vasco.
1: É verdade, futebol na Rádio do Brasil para você conferir aqui, 1-0 Flamengo para você que está chegando agora, o gol foi do Pedro aos 7 do primeiro tempo, eu confio com você, a hora certa do Brasil. 16 horas mais 15 minutos no meu relógio, galera, girando o placar da 14ª rodada do Brasileirão no Super Clássico, no Clássico 2 milhões, aqui está rolando e o tempo passando. Bom, muito bom, o tempo não para, Nacional grava no seu rádio, galera, quinzão do primeirão, placar tá aqui, tá bonito para a nação rubro-negra, você confere aí, ó.
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1: Flamengo 1, gol de Pedro, Vasco 0.
0: Pelo Campeonato Brasileiro, São Paulo e Bahia permanecem 0-0. Já na Série B, Ponte Preta e São Bernardo, gol do São Bernardo com Foguinho volante, 1-0 o time da casa.
1: Tô na tua cola, parceiro, correndo atrás dela no Sonsaço do Brasil. Vasco se atrapalha todo aqui com o Robert Renan e o Thiago Mendes, que cai aqui pela lateral. O Renato Gaúcho fica desesperado aí, hein, Raquel?
0: Pois é, Renato Gaúcho desesperado, querendo que o time se movimente, falando aquelas abobrinhas e cobrinhas que eu não posso falar aqui. E o Léo Jardim deu aquela chegada ali no Thiago Mendes, que se jogou na lateral do campo, Andrezão.
1: É verdade, o Brenner dá combate em cima do Léo Pereira. Prefere a jogada agora com o jogador que é o Léo Ortiz. Ultrapassa ali, equilíbrio gramado. Jorginho Pérez para o meio, recolhe zona de pensamento do Flamengo. Tem liberdade para pensar. Vira o corpo para o campo de ataque do Vasco. Não cutucou para o jogador que é o Plata. Plata devolveu atrás por Luiz Ortiz. A Varela, Varela de primeira. Luiz Araújo domina. O Jorginho está pedindo ali. Livinho, o Jorginho fala porque não tocou. Ele prefere atrás agora para Léo Pereira. Léo Pereira vem. Joga a bola de novo agora. Sim, pelo meio para Jorginho. Pedro pediu, voltou. Luiz Araújo pode marcar. Bateu na zaga. ataque, a bola vai para a linha de fundo, vai lá, evitar que seja escanteio, esse goleiraço chamado Léo Jardim, Raquel.
0: Pois é, Andrezão, o Luiz Araújo abriu espaço, foi lá, chutou, mas houve desvio, Léo Jardim mostra também de novo, porque continua mantendo o placar 1-0 e já sai rápido com a bola, Andrezão.
1: Legal, e agora dá o impedimento do Vasco da Gama. Estava voltando o jogador do Vasco da Gama, o Wilton Sampaio, já está ensinalando o impedimento. 17 minutos do primeiro tempo, qual é do jogo, hein, Smigo?
3: Andrezão, o Vasco tem uma dificuldade de sair com a bola, o Flamengo é protagonista, faz um salseiro ali, chega com muita facilidade na área vascaína, tanto pela esquerda ali com o Samuel Lino, Alexandre, o Plata solto, ou seja, o Flamengo tem aí as cartas do jogo, o Vasco tenta aí com contra-ataque dar uma desafogada, mas está difícil, o Flamengo comanda aí esse primeiro tempo, pelo menos até agora os 18 minutos.
1: Legal, o Vasco despeja uma bola do Robert Janan, ela sobra aqui atrás, só dá Flamengo no domínio de bola para o setor direito, mas o Vasco é perigoso no contra-ataque, como disse o Smigo, a bola sobra mais atrás agora para o Kis, botou pelo meio para o Everton Araújo, já varreu o primeiro, soltou para o Pedro, tentava a tabela, se ela passa, ia ficar o Pedro e o Léo Jardim cara a cara um com o outro, hein, Raquel?
0: Pois é, mas aí foi mais rápido. E aconteceu que o Wilton Pereira acabou dando ali a falta no ataque do Flamengo e fica sentadinho o Barros 88 vendo só a jogada depois de ter sido empurrado pelo 52 Everton Araújo, Brasil.
1: Beleza, fora 18 no primeiro tempo, 1-0 Flamengo, gol foi dele, Pedro 7 nesse primeiro ato, já botou o Flamengo na frente do clássico, a bola vem de novo, dominada pelo meio de campo para o jogador, que é o Rojas. Rojas prefere a jogada com o Piton, Piton recolheu, botou de primeiro zagueiro para o David, lado esquerdo na grande área, deu um break na bola, tirou, Luiz Araújo deriva pelo meio, vai encostar a bola, já soltou na cabeça da grande área, ele botou para o Cuesta, Cuesta vem com ela caminhando, ele vem trazendo de primeira, para a hora, Paulo Henrique pede a presença de alguém, ninguém chega, ele prefere voltar, então para o Cuesta, na cabeça da grande área, para o Barro se quiser, tem o Robert né, para o setor esquerdo, já tem jogada armada com ele por aqui, gira a bola para o sistema defensivo, o Vasco do Gama, gol, a festa!
0: Gol do São Paulo, Arthur atacante faz São Paulo 1, Bahia 0.
1: É, o Arthur encaixou certinho nesse time do São Paulo, ele que veio do Botafogo, o Rojas preparou a jogada, botou de primeira, Paulo Henrique, fumaça para o Vasco, bateu, travado pela zaga, chega Léo Pereira, rifa de qualquer maneira, vai o Pumita para brigar na primeira, ele tenta fazer a jogada, toca de bola para o Flamengo ali, reclama o Lino, perde a jogada o Vasco, mas ele disse que o último toque foi em cima do Pumita, hein, ó, Raquel?
0: Último toque do Pumita sim, Andrezão, que vai como uma bala para cima do assistente, mas dá para ver nitidamente que a bola toca no jogador do Vasco e vai para a lateral a favor, lateral da equipe rubro-negra.
1: Olha, honestamente, nossa equipe é democrática, graças a Deus. Para mim, foi lateral para o Vasco, não tocou no Pumita, não. Ele se esticou todo, eu fiquei olhando o biquinho da chuteira, mas achei honestamente que a bola não tocou no jogador do Vasco, era lateral para o Vasco, e acho que a reclamação dele é talvez muito forte, mas justa, em cima do Wilton Sampaio. Oi?
0: Eu fiquei com a impressão de que tinha batido realmente na pontinha da chuteira do Pumita. Mas a gente revendo o lance, ele se estica, mas realmente não bate, não. Realmente
1: tanto é que deu lateral para o Vasco. Tanto é que o lateral foi pro Vasco, que já foi cobrado. A bola fica dominada por aqui. Thiago Mendes recolhe. Cabeça da grande área pelo meio. Faz o giro do corpo. Tá na hora de bola. Encosta ele primeiro atrás agora para Barros. Barros vem de prima. Para Robert Renan. Embaixo da miniatura. Ele bateu. Procura o meio do caminho. Chega ali por ali. O Léo Ortiz. Botou por Everton Araújo. Matou mal a criança. Deixou de primeira para Piton. Tentou a tabela com o Brenner. Chega por baixo. Luiz Araújo. Para rifar por ali. Ela fica aqui com o Varela. Varela deixou pro Rossi. Rossi sai jogando. Botou para biga do Pedro. Amaciou de primeira. Ela ficou ali. Bateu em cima do Lino. Sobrou. Escapuliu. Ficou pro Barros. Barros vem botando ele primeiro, Paulo Henrique perde uma bola importante pelo lado direito na grande área, parou o Lino, pra lá, pra cá, foi travado e pra mim não houve nada, só lateral pro Vasco, vai o próprio Paulo Henrique pra fazer a cobrança por ali, 21 galera do Brasil, confira, olha, acerta Nacional, 4:21 da tarde no Rio, 23 graus a temperatura, aqui tá rolando e o tempo passando. Bom, muito bom, acerte o seu pelo meu, o tempo não para, Nacional marca para você, você confere comigo, galera, 21 passados, primeiro ato do espetáculo, tá bonito para a nação rubro-negra aí, ó.
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1: Pedro fez, Flamengo 1, Vasco 0.
0: Em São Paulo segue São Paulo 1, Bahia 0 e pelo campeonato Série B, São Bernardo vencendo Ponte Preta por 1-0.
1: pode me chamar de amigo. Aqui no microfone do Brasil, Vitão meteu para a boca do gol. Subiu o Alexandre de cabeça para despejar a primeira. Tem a briga, ela vai sobrando por ali. Chegou agora o Roberto Renan de primeira. Jorginho deu, Pedro domina, devolveu para Jorginho, botou no terreno. Vai ser estagiado por trás, protege a bola, encosta para o Everton Araújo. Domina de novo, agora faz o domínio, bola deixou o Varela, que se limpou. Limpou ali em cima o Brenner, parou por Everton Araújo. Começa fundo com o Léo Pereira pelo sistema defensivo. Lá do esquerdo, no gravado 1-0. Flamengo para você que está chegando agora. O gol foi Pedro aos 7 do primeiro tempo. O Flamengo vence o jogo por 1-0. Toca a bola para Jorginho. Jorginho vira o jogo, voltou para Samaurinho de primeira. Pedro para o Lino, mas bateu fraco demais na bola. Ele vai, a intenção foi boa, mas a feição foi péssima.
0: Pois é, Andrezão. Acabou que não acertou ali o tempo de bola, sobrando limpo para a zaga do Vasco.
1: A bola vem de novo pro Paulo Henrique. Paulo Henrique domina, ele ultrapassa, ele equilibra o garoto, botou no buraco, soltou de primeira pro Brenner, domina, deu uma caneta em cima do jogador, que é o Alexandre, forte demais. A bola cruza toda a extensão da meta, vai indo pro lado, deixou pro jogador que o DVD, o auxiliar diz que a bola não fez a curva por fora, tá dentro, veio ali, Piton soltou de primeira, o Vasco começa a apertar o Flamengo pro Rojas, ele bate bem de fora da área, tentou calcular para calibrar, prefere jogar para Paulo Henrique, pela direita, 23, primeiro tempo 1-0, Flamengo botou, entregando ele prima, faz jogada com o Rojas, vem buscar lá pelo sistema direito no gramado, vem ele na zona de pensamento do Vasco da Gama, caminha para a intermediária. Pedro é o primeiro jogador do Flamengo na marcação em cima dele, ele encostou pro Barros mais atrás agora pro jogador que é o Cuesta já botou agora pro Paulo Henrique, ficou na marcação do jogador que é o Samuel Lino. Ele marcou falta, porque ele balançou a bandeira, é falta, hein?
0: Falta do Samuel Lino, que agarrou o jogador do Vasco, já fazendo jogada ali pela ponta. E aí, por enquanto, posse de bola, mas o Jorginho reclamando horrores, Andrezão.
1: É verdade. Só até para informar para quem não sabe, por que eu identifiquei que foi falta antes do árbitro marcar? Porque quando o Bandeira levanta o mastro e balança, ele está acusando que é falta. E para o lado que ele apontar, quando ele balança rapidamente a bandeira para o alto, favorece aquele time. Ou seja, ele balançou a bandeira rápido e botou a bandeira para o lado direito, dizendo que favorecia falta para o Vasco da Gama. Se fosse para o Flamengo, ele balançaria e colocaria para o lado esquerdo. Quando é lance de impedimento, ele simplesmente aponta a bandeira para a área, em direção à linha do impedimento. Vem ela, pitou, botou para dentro da galera, Barros, passa a frente do Rocha, direto para a linha de fundo, Raquel.
0: Passou direto sem grandes problemas para o goleiro Rossi, que só olha a bola e chama a atenção da zaga do Flamengo, que está deixando subir tranquilamente, hein, Andrezão?
1: É, meus amigos do Brasil, ligados no futebol nacional, quarta-feira, Rivadavia, Flusão para você no seu rádio, direto de Mendoza, bola rola às 9:30 da noite na Argentina. Eu estou nessa para dar um recado ao lado das feiras da comunicação esportiva do Brasil, o som forte da sua nacional, não para não, e confere a hora certa do Brasil. 4h25 da tarde no Rio, 23 a temperatura no Maraca. Eu confiro para você, galera do Brasil, girando o placar da Nacional. Lateral cobrado, Luiz Antônio, Pedro livre, olhou, dominou, Pedro vai marcar, ela vai, bomba para fora! Ele bateu de primeira, pé de escanteio, Pedro para o Flamengo, aí Raquel.
0: Pedro sozinho num chute que poderia ter aumentado, quem sabe a vantagem rubro-negra. Pedro bate, bola para um lado, Léo Jardim só acompanha, mas não foi nada, não bateu ninguém, só bateu no gramado, bola quicando a favor do Vasco, Andrezão.
1: Beleza, vou completar o giro para você, Maracanã, aqui tá rolando, e o tempo passando. Muito bom, acerte o seu, pelo meu, o tempo não para, Nacional, grava no seu rádio, galera, gravando no seu rádio, 25 passados, primeiro ato do espetáculo, placar tá bonito pra galera do Mengão, olha aí, ó.
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1: O Pedro, Dom Pedro, botou lá dentro, Flamengo 1, Vasco 0.
0: Pelo Campeonato Brasileiro, Série A, São Paulo continua vencendo 1-0 Bahia. Pela Série B, São Bernardo 1, Ponte Preta 0 e Operário 1 sobre o Londrina 0.
1: A bola vem aqui pro jogador, quero... Obrigado, meu caro Zé Roberto, é porque a jogada correu. Perdão, companheiro. A bola fica aqui pro jogador que é o Thiago. Thiago Mendes faz o giro de corpo, lançou, entregando para Brenner. Volta, jogada atrás, agora recomeça com o jogador que é o Robert Renan. Lá do outro lado pro colombiano Cuesta. O Vasco gosta de colombiano. Rojas colombiano. O Cuesta colombiano. Só esse que tá com a bola agora, que é o Comita, que é o uruguaio. Botou pra grande área. Vem Léo Jardim. O Léo, perdão, o Léo. Ortiz, e bota direto pra ele de fundo. Ele fez contra a meta, ele chamado, bateu na orelha da bola, né, Raquel?
0: Pois é, bateu na orelha da bola. É muito Léo, né, Andrézão? Não tem como, é Léo Pereira, é Léo Jardim, é Léo Jardim de um lado, Léo Jardim do outro, mas a bola bateu, deu um sustinho ali no Rossi, que até se enxuga, enxuga um pouquinho. Olha, André, a impressão que dá é que por conta daquela chuvinha, a bola tá meio escorregadinha, dando aqui.

0: sufoco pros goleiros, hein? Tem que ficar atento porque isso aí é batida de fora da área.
1: Escanteio pro Vasco, cobrado pra Boca no gol, subiu o Léo Pereira pra tirar, ela para aqui atrás de primeira pro Brenner, já encostou, entregando agora pro Thiago Mendes vem trabalhando, a bola ameaça, dá o bote, tenta o cruzamento, vira o jogo pelo setor esquerdo, o Garabano meteu um bombão por aqui, entregando de prima pro Rojas, ele tem habilidade, o Rojas chama a jogada pro jogador que era o Varela, bateu primeiro, estourou em cima da zaga do Flamengo, ela fica aqui pro Luiz Araújo que não evita a saída, é lateral que favorece a equipe do Vasco, agora o Rojas já pegou, cobrou de primeira, encostando pro Piton, Piton vem com ela caminhando na internet. Era lá do esquerdo, entra da grande área, voltou a jogada com o Rojas agora. Ele é habilidoso, ele vem caminhando, Luiz Araújo vai firme em cima dele. Ele faz a jogada para o jogador que é o Paulo Henrique, deixou passar. Sobrou para o jogador que é o Thiago Mendes. Levantou para a grande área, o toque chega, apontou, entregando. Vem Piton, minha Nossa Senhora, vai direto para a linha de fundo. Eu vi essa bola lá no ângulo, Raquel Mota.
0: Não só você, como quase toda a torcida do Flamengo que está aqui em desespero, Andrezão. Num lance de muita agilidade. O Vasco chega e leva dificuldade ali para a zaga rubro-negra e o Rossi só viu o ventinho da bola, Andrezão.
1: É verdade, Osmigo, o Vasco demora para chegar, mas quando chega é perigoso.
2: É, tem que ficar ligado, né? O Vasco tá no abafo aí, tentando ali num contra-ataque. É bola na área do Flamengo. Toda hora tem chuveirinho, tem cruzamento. É a jogada do Vasco, tentar ali um contra-ataque rápido e fazer o gol dele pra empatar esse jogo que tá frenético, meu querido André.
1: É, parceiro, tá elétrico a balada. Tá 220 volts o clássico. Olha o Jorginho, domina, entrega de primeira pro Samuelino. Samuelino para, olha pra ele, passa, voltou pro Everton Araújo, devolveu pra Samuelino. Tenta costura a jogada, de passe. E pro Brenner, no gol do Vasco pintando. Daí, Brenner! Direto pra linha de fundo, que peninha. Dois jogadores pra ele servir. Do lado direito dele, o Renato Gaúcho chega, pula de raiva. Porque ele tinha duas opções pela direita: o Barros e o Varela. E o Pumita, hein, ô Raquel?
0: Pois é, se precipitou muito na tomada de decisão. E aí perdeu a oportunidade de empatar o jogo. Como você falou, o Barros entrava dando opção limpinho. E a zaga do Flamengo, só observando, perde grande oportunidade o Vasco, André.
1: Ô, Esmigo, essa jogada aí foi a seguinte: ô, Fulano. Pega a bola aqui, só não chuta pro gol, faz qualquer outra coisa, ele foi e chutou pro gol.
2: Impressionante, o Vasco perdendo uma chance dessa clara de gol, tumultua demais a vida do Vasco, não pode desperdiçar.
1: É verdade, nosso Brenner tem que abrir o olho. Olha a bola, vem pro Samuel Lino, costura pelo meio, invadiu o Pedro, pediu na entrada da galera, recebeu, parou, vai pintar o gol, Luiz Araújo trocou a marca, bate o coração, toca no calcanhar do jogador do Vasco, salva a pátria, o Paulo Henrique, ela entrando no cantinho, Raquel Mota.
0: Vinha chegando com toques rápidos, frenéticos, Luiz Araújo chutando cruzado e o calcanhar de Paulo Henrique tira. É o tendão de Aquiles do Vasco, Andrezão, porque olha, tirou ele de calcanhar o 96, camisa do Vasco, e aí tirou a vantagem do que seria o segundo gol do Mengão. Escanteio a favor do Flamengo, André.
1: E vem ela pra dentro da grande área, tá todo mundo esparramado, olha a boca do cofre, 1-0, Flamengo, gol do Pedro Sete, Luiz Araújo da volta, vai levantar com o pé esquerdo lá pelo setor esquerdo do gramado, escanteio, o Bruninho por pouco, o Flamengo não ampliou o marcador no Maracanã, vem bola para a grande área, agora todo mundo esperando, lá vai ele, Luiz Araújo botou pra trás, quem chega primeiro, põe a bola batida, meu Deus do céu! Plata bate e faz milagre o Léo Jardim do Maracanã. Esse goleiro é muito, mas é muito bom, Raquel.
0: Léo Jardim como um gato pega a bola de plata que pegou em cheio aquela bola assim de lado. 19 do Flamengo não acredita na defesa do goleiro vascaíno, Andrezão.
1: Legal, vem ela pra boca do cofre aí, atenção, galera do Brasil, tá todo mundo preparado, escanteio novamente, só que pelo lado de cá, lá vai Luiz Araújo, pulou, eu toco ele, bola, a bola sobe, espirra, vem aqui pra Varela, Varela vai dominar com tranquilidade, sozinho aqui atrás, ele tenta a jogada, encosta ali primeiro para Alexandre, Alexandre vai levantar, parou, olhou, brecou, soltou, entregando pro Samuel Lima, lá pelo setor esquerdo, do gramado, 31 no relógio do Brasil, 1-0, Flamengo, o gol foi dele, Pedro, aos 7 do primeiro tempo, vai vencendo do Super Clássico, parcialmente o Flamengo, toca de bola para Jorginho, Jorginho vem com ela, cabeça na grande área, levantou de primeira, soltou pro jogador, o Varela tem espaço, o Varela para fazer o jogo, prefere curtinho, curtinho ali com o jogador, tá Luiz Araújo, Luiz Araújo levanta a cabeça pro Everton Araújo, o chara dele volta agora para Léo Ortiz pro Pereira, Pereira recebe a canhota, a bola é boa, se manda pela canhota, é boa a bola, já investiu, o jogador botou pelo meio pro Pedro, meteu o calcanhar, a bola sobrou, Luiz Araújo devolveu pro Pedro, na entrada na grande área, vem a zaga do Vasco da Gama, mas eu tive a sensação até que ele tava adiantado, o Plata domina, vem o Thiago Plata, levou vantagem.

0: Mengão já visitou os barbantes do Vasco da Gama. Pedro 7, 1-0, Flamengo vence o jogo. Robert Renan domina pro Vasco da Gama, entrega de primeira agora pro Thiago. Thiago liberou a jogada, já soltou pro David, ele vem por baixo, piriscou a zaga do Flamengo para aliviar na primeira, ela fica pro Rojas. Rojas livra a jogada, já botou errado, Samuel Lino dominou, roubou ele, a zaga do Vasco da Gama, costurou pro lado, protegeu, a bola se enrolou todo, tá nele, bola Raquel,
1: tá nele bola Samuel Lino, que era conhecido muito pelo famoso X1, dá essa bobeira e aí perde a grande oportunidade nesse contra-ataque do torcida, pra torcida rubro-negra, que fica fazendo no Maracanã, Andrezão.
0: Legal, a bola fica aqui pro jogador que é o Puma Rodrigues, deslocado para o setor esquerdo, volta aqui com o Lucas Piton. Lucas Piton recomeça com o Robert Renan, efetua a jogada lá do outro lado, chega pro peito, o Alexandre botou no terreno, vai aliviar, ele primeiro bateu, meteu a direita na miniatura, ele não subiu, vem caindo pra linha do Vasco da Gama, quem domina para aqui é o Cuesta, Cuesta domina, ele vai dominando, a bola soltou para Paulo Henrique vem, 1-0 Flamengo, e o Vasco vem pra cima do Flamengo, tem time pra chegar lá, é só conectar legal, porque quando chega a gente vê que o Vasco chega com perigo, se conecta bem, pode machucar o Flamengo aí, a bola vem de novo na cabeça da grande área do jogador que é o Barros, está de trabalho, 33 do meu relógio, encostou para a boca do gol da Pereira, largou para o Rojas, driblou mais um, pode ser agora, bateu, tocou na zaga em cima do Leo Ortiz, aí fica fraca para o Rossi buscar, Raquel.
1: Bateu com desvio no, na zaga do Flamengo, Rossi pega a bola e já coloca de volta em jogo, Andrezão, sem problemas para o goleiraço do Flamengo.
0: Beleza pura, Flamengo domina a bola para o meio de campo agora, 34 no meu, ela fica aqui para o Plata, Plata vem o colombiano, entrega mais atrás agora para o jogador que é o Luiz Araújo, equatoriano, perdão, Plata é equatoriano, a bola fica agora aqui para o jogador que é o Jorginho, Jorginho trabalha a cabeça na grande área do Flamengo, encosta ali primeiro o Everton Araújo, Everton Araújo dá um tapa na bola, recolheu de primeira, botou para o Luiz Araújo, ficou para o Plata, Plata faz o giro no meio de campo, deixou o Barros a saudar, volta a jogada, recomeça tudo aqui atrás, entregando de primeira para o Jorginho, ultrapassa ali aquele brilho, para o setor direito do campo, ele está chamando os jogadores do Flamengo para sair da marcação, está muito afunilado o Flamengo, ele fica sem opção de jogo, encosta para o Léo Pereira vem do outro lado, está pirando aqui o Jorginho livre, leve e solto, ele recebe a bola do Léo Ortiz caminha, vem tatuando a jogada, vem trazendo a bola 1-0 Flamengo, gol do Pedro 7 no primeiro tempo, a bola fica de novo, dominando mais atrás agora para o Ortiz, Ortiz vem com ela, caminhou, botou no buraco, entregou errado para o Samuel Lino, toque de cabeça na tabela do jogador, que era o Barros, botou legal para o Paulo Henrique, dominou, Brenner pedindo a grande mais atrás, Jorginho. Que categoria, meu Deus do céu! Ele deitou e rolou, esmerilhou, meu amigo! Deitou e rolou, deu dois balãozinhos numa jogada só, hein, Raquel?
1: Pois é, mostrando por que é um dos principais jogadores do Brasil e do mundo e por que defendeu a seleção italiana por tanto tempo. Agora ele recebeu aquele totozinho depois dessas duas belas jogadas e tá ali caído na lateral do campo aguardando para ver se precisa de atendimento ou não, Andrezão. Joga muito camisa 21.
0: É verdade, o Gadela foi derrubado, o jogador do Flamengo. Hora certa do Brasil! Confira comigo, galera, 4h36 da tarde no Rio 23, e a temperatura no Maraca, confira comigo, temperatura do Super Clássico elevada, galera, confira comigo, aqui tá rolando, e o tempo passando! Bom, muito bom, o tempo não para, Nacional crava no seu rádio, você confere comigo, galera, 36,9 para terminar o primeiro tempo, e no placar da rádio mais linda do país, tá aí, ó.
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0: Pedro botou lá dentro, 7, Mengão 1, Vascão 0.
1: Pelo Campeonato Brasileiro, São Paulo continua vencendo o Bahia por 1-0 pela Série A. Pela Série B, o Operário faz 2-0 em cima do Londrina e São Bernardo 1-0 na Ponte Preta.
0: A bola fica agora, o Puma deixou por ali pelo lado direito do gramado. Vem pro toque de bola mais atrás agora. Ele vem tentando, coitado. Toda hora eu tô matando o Zé, viu, Zé? Toda hora eu tô te derrubando, Zé. Desculpa, parceiro. É a velocidade do jogo que faz a gente às vezes andar mais rápido aí. Promerei ser mais atento com o amigo. A bola vem rolada aqui atrás agora pro jogador que é o Robert Renan. Encosta de primeira para o Rojas. Rojas domina. Faz trabalho de bola, soltou de primeira. Tem o jogador que é o Thiago Silva do primeiro. Invade pelo meio. Já levantou na direita agora para Cuesta. Cuesta se manda pela direita do Vasco da Gama. Dá um breque na bola, travou na intermediária. Fica só opção de jogo. Agora se recolhe para Paulo Henrique. Comita aparece para receber a bola por aquele. Prefere de novo. Mais uma vez ao Cuesta. Cuesta está dominando. Sem o plano de jogar no Flamengo. Vai apertando o cinturão para cima do Vasco da Gama. Vai dificultando a saída de bola do Vasco. Barros FM pelo meio. Já encostou. um bolão pro Rojas, aí cabe, botou de primeira, tentou, a tabela voltou, ele chuta, perigoso, que bolaça na direita pro Paulo Henrique, a bola boa, dominou pra levantar direto pra Boca, do gol passou o toque do Thiago de cabeça, Rossi viaja pra dar o tapa, e a

0: sobra do Flamengo. A bola vem aqui pro toque de bola. Vem por baixo ali o Rojas. Ó, pro Pari, marca a falta em cima dele. E a jogada, tô dizendo. O Vasco, quando chega, ele é perigoso, hein, Raquel?
1: Demais, principalmente com a chegada do Rojas, camisa 10, que tá mostrando por que é um dos principais jogadores da equipe vascaína e mereceu aquele destaque do Alexandre Mendes lá no nosso pré-jogo, Andrézão. Flamengo tem que ficar muito atento à chegada rápida, porque toda a jogada está começando justamente pelo camisa 10. E olha, torcida rubro-negra agradecendo ao São Rossi.
0: Legal, 38 minutos cravados, primeiro tempo do jogo no Maracanã. Eu confiro para você, o clássico está aberto no Maraca, 1-0 Flamengo. Pedro, 7 do primeiro tempo, botou lá dentro o torcedor do Brasil. Pedro guardou nele já para o Flamengo, primeiro do jogo. A bola fica para Léo Pereira. Léo Pereira para, olha para ele, encosta a jogada para Jorginho. Jorginho preso na marcação pelo Barro, prefere atrás aqui para o Rossi, tem que sair de qualquer maneira, porque estava apertado pelo Brenner. Ele bateu para o comando do ataque, agora passou pela primeira. Pedro vinha na jogada, chega primeiro de cabeça por ali. O Cuesta bota atrás para o Robert Renan. Robert Renan domina o Bonza. Do Vasco da Gama vem caminhando, vem trotando pelo setor esquerdo defensivo, tá para a bola, botou para Piton. Piton recolhe pela canhota. Luiz Araújo tá na cola dele, tá no facto, saiu com bola e tudo, não saiu, não. É a zaga para bater de qualquer maneira, estourou em cima do Everton Araújo. Tá sentindo o Luiz Araújo aqui atrás. Ele voltou pro Nino, tentava conexão no comando do ataque. O Manso vai parar ou não o jogo. A bola vem de novo dominada, agora sim ele para, olha, para pra atender aí o Luiz Araújo que tá no chão, hein, ô Raquel.
1: Olha, Andrézão, o Luiz Araújo tá ali, parece que tá sentindo um pouco uma batida que recebeu no rosto na dividida anterior. Tá ali deitado com a mão na cabeça e o árbitro foi ver o Wilton Pereira Sampaio. O que que tá acontecendo com o camisa 7 rubro-negro? E já entra a equipe médica para atendimento do jogador, Andrézão.
0: E quem contundiu o Luiz Araújo foi o próprio companheiro, foi o Varela. E deu uma bolada e foi a bola que bateu no rosto do Luiz Araújo. Vou tomar um negócio aí hoje, amigo. Uma bolada dessa é a mesma coisa que tomar um soco do Maguila.
2: Com certeza, André Luiz. Uma bolada, famosa bolada na lata ali. Ele foi a nocaute. Mas aproveita o Flamengo também para dar uma esfriada no jogo. Porque o jogo é lá e cai, é trocação pura. E o Vasco tá mostrando muita raça aí para tentar buscar o seu golzinho. Uma bela pausa aí ajudou demais o Flamengo. Renato Gaúcho orienta, aproveita para orientar seus jogadores, mas foi no momento providencial ali para dar uma esfriada no jogo, que é um jogaço, hein, André Luiz?
0: É verdade, ô Raquel. O Renato Gaúcho já botou para aquecimento o Tietê, o Spinelli e o Andrés Gomes. Vai botar deve colocar uma coisa mais pesada para o segundo tempo aí, hein?
1: Exatamente, principalmente visando ali alguma mudança no meio de campo para dar maior mobilidade e também marcar aqueles avanços da equipe do Flamengo, Andrézão. Essa é a expectativa. Vamos ver o que vem no segundo tempo.
0: Bola de novo, Brenner derrubado na entrada da grande área. Léo Pereira toma cartão amarelo e a falta é perigosíssima. Faltou a favor do Vasco, Raquel.
1: Falta a favor do Vasco, Léo Pereira amarelado e o Varela não acredita na marcação de falta. O Léo Pereira dá aquele totozinho por baixo em cima do jogador camisa 10, o Rojas. E aí, falta a favor do Vasco perto da grande área do Flamengo, Andrézão.
0: Legal, se o Varela não enxergou essa falta, pode mandar um recado para ele. Foi falta e muito falta. O Léo Pereira propositalmente deixou o corpo em cima do jogador do Vasco justamente para ele não passar. O nosso glorioso Varela tá precisando melhorar o óculos dele aí, porque foi uma falta clara. Aliás, jogador tem esse negócio, pra cada falta, cara de pau, que reclamar ainda de falta terrível. Bom, Piton bate bem e quem bate melhor ainda é o Pumita, é o Puma Rodrigues. Se eu fosse você, torcedor do Vasco da Gama, aumentava o volume do rádio. O momento é bom pro Vasco da Gama no final do primeiro tempo. Puma Rodrigues, ele e o Piton estão analisando, se cruza, se chuta direto. Eu tenho a sensação que o Pumita vai botar direto. Tem parceiro, ele bate bem demais na bola. O Piton tá ali ao lado dele, atrás tá o Rojas, chuta forte, pode pintar a jogada ensaiada aí pro Rojas bater ali. Ele deixou, Pumita bateu, estourou na zaga, voltou pro Breno, toca o canhá. Gol! Não valeu, impedido David. Pra mim, realmente, ele estava adiantado, hein, ô Raquel?
1: Também fiquei com a impressão, Andrézão, mas a torcida do Flamengo ficou ali, é bem apreensiva. Pra mim, tava um pouquinho adiantado. O Thiago Mendes vai lá reclamar com o Milton Pereira Sampaio, o Robert Renan também, mas gol anulado e ele tá um pouquinho à frente ali no lance, anulado o gol do Vasco. Vamos ver se vai ter VAR, mas aparentemente não, Andrézão.
0: É legal. A bola para Jorginho. E Jorginho botou no costado. Vem pro PH dominar tranquilo pro Vasco. Agora dá uma volta no Pinheiro. Ele deu um tiro de meta pro Léo Jardim. Quase quebrou a vida do goleiro do Vasco. Ele devolve pelo meio. Toca de cabeça maciada pela zaga. 42 e meio no meio. Relógio no Brasil. 1-0. Flamengo vence o jogo. A bola ficou pro Rossi. Dentro da grande área. Se livra dela encostando. O Brenner vai dar combate aqui em cima do jogador que é o Ortiz. Ortiz vem. Bate de pé direito pelo Flamengo. Não sofre pra briga. Ninguém chega. Piton vem com ela. Ele, Luiz Araújo. Na primeira, segunda. Tá caído. O ato tá parando porque jogada. Ele não marcou nada até agora. Porque o problema é que quando bate na cabeça tem um processo aí de concussão. Mas na realidade o Luiz Araújo tá botando a mão na boca. Porque o braço do jogador Lucas Piton bateu no rosto do Luiz Araújo. Aí é que vem o problema. Que mais a gente sofre no futebol brasileiro. Eu já vi ato da cartão vermelho. Eu já vi ato marcar. Dá falta e marcar o amarelo. E eu já vi o árbitro não dá nada como agora. O critério de arbitragem no Brasil é muito esquisito, hein, Osmigo?
2: Aí é o critério do árbitro, mas deveria dar uma. Né, botar isso aí não é um critério único, porque ele tomou, o Luiz Araújo tomou a mãozada ali. A gente sabe que aquele braço na altura do rosto do jogador, no mínimo ali tem que marcar a falta ali, vale um cartãozinho. Mas ele deixou seguir, Andrezão.
0: O braço dele estava esticado também, que é outro fator que indica jogada temerária, e toda jogada temerária é passível do cartão amarelo, pelo menos é o que diz a regra. A bola está aqui para o Léo Pereira. Léo Pereira volta, entregando para Jorginho na cabeça da grande área. Volta a jogada para Léo Pereira, domina pelo meio por ali, faz o giro, vira todo o jogo do Flamengo aqui para Ortiz, se quiser. Tem um jogador que é o Varela, prefere jogar na tramada, botou para Luiz Araújo, levanta a cabeça, vai cutucar para o meio para Everton Araújo, o xará dele botou, tem um tapa pelo meio, volta para o Plata, está sumido no jogo. O Plata vem ele derivando pela meia, ajuda a contramão, encosta agora para o jogador que é o Ortiz, vem com ela. 44 no Ramos do Brasil, vamos aguardar os agressos. Olha a bola tabelada, olha a bola na canhota, deu errado de novo. O Flamengo peca no último passe, Raquel.
1: Faltou calma porque o Samuel não conseguiu chegar nessa bola, né? E aí a zaga do Flamengo acaba, a zaga do Vasco acaba tirando ali a bola do Alexandre, que perdeu o tempo na hora do toque, Andrezão.
0: Legal, Roberto Fernandes tirou. Ela brigou uma, duas vezes ali com o jogador que é o Everton Araújo. O roubou pelo Flamengo na entrada da galera. Passou o Lino para receber, via zaga para tirar. E recupera de cabeça por ali. O Pedro brigou uma, duas vezes na bola, tentou a jogada. Fica para Piton, falta. Agarrou o Piton por trás para matar a jogada do Vasco. Isso, por exemplo, é jogada para cartão amarelo, mesmo no ataque, Osmigo. Ele está impedindo o jogador do Vasco, não é de fazer o gol que ele está longe, mas é de criar uma situação de gol para quem está na frente.
2: Isso aí é um antijogo, para mim, isso aí é inaceitável, na cara do juiz. Impressionante, podia até tomar uma punição mais grave aí, porque impediu a progressão do atleta do Vasco.
1: E Andrezão, só lembrando que o Everton Araújo é um dos pendurados do Flamengo.
0: Portanto, olha aí, ó. Espegando o Nacional contando para você aqui no microfone sobre o Brasil. O Nacional não para. Corre atrás para você. Numa muito boa. 1-0 Flamengo. O gol foi dele, Pedro. 7 do primeiro tempo para você. A bola de novo. Circundada por ali. Vem. Nossa Senhora, que risco correu o Barros agora nesse drible. Cartão amarelo. Vai tomar o Plata. Ele entrou por trás em cima do Barros. Fez falta. E para cartão. É cartão nele. É o segundo do Flamengo aí, Raquel.
1: A gente falando de critério, mas isso aí não teve como. Cartão bem aplicado no Plata, que trava o jogador do Vasco ali no contra-ataque, evitando a subida da equipe Cruz Maltina, acertando 88 Barros por trás, Andrezão.
0: Legal! Levantamento foi feito agora para Paulo Henrique pela direita. Samuel Lino vai dar combate em cima dele. Ele deixa a bola pingar. PH domina. Botou na frente esse corpo. Vem para de fundo. A chance é boa. Cruzou para dentro da grana. É perigo dele. Vai subir. Nossa! Vai no último andar para buscar a criança. Pega firme. É dele, hein, Raquel?
1: O goleiraço do Flamengo mostrando por que deixa a torcida tão tranquila quando vê o camisa 1 entre os titulares. E o Rossi observando, vendo com quem sai. E sai a bola naquele seu velho clássico. Chuta! Então pra frente, Andrezão.
0: Ele parou, não deu a lei da vantagem, prejuízo. Olha só, de novo. Em vez de dar o cartão amarelo depois, como todo árbitro faz, ele impediu o contra-ataque do Flamengo. Seriam 3 contra 2 para parar o jogo por causa de um cartão amarelo em cima do Barros pela jogada. É esse critério que a gente condena. E é esse árbitro aí que vai pra Copa do Mundo, viu, amigo?
2: Fica difícil saber qual é o critério, são dois pesos, duas medidas. No final das contas, ele deu uma parada no jogo e já encerra, rapaz. É brincadeira esse ar.
0: É legal, o árbitro aponta ao centro do campo, fim de papo na mais querida do Brasil.
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0: O Mengão na frente do jogo, Pedro, os 7 botou lá dentro, Flamengo 1, Vasco 0. E aí, Raquel?
1: Pois é, Andrezão, destaques da partida de Flamengo e Vasco. Flamengo começa dominando com o Pedro fazendo aquele gol, mostrando por que é um dos principais artilheiros do Campeonato Brasileiro. E

0: ali, observando. Mas o Flamengo precisa se ligar, Andrezão, porque o Vasco cresceu no jogo. Pumita Rodrigues está muito bem jogando ali na frente de ponta direita, camisa 2 da equipe vascaína. E o que será que Léo Jardim vai conversar com seus jogadores? Porque a zaga do Flamengo parece que precisa acordar, Andrezão. Pelo lado do Vasco da Gama, Renato Gaúcho tinha colocado Tchê Spinelli ali para dar aquela aquecida, o que mostra que a gente vai ter uma mudança nesse segundo tempo. Então, aguardemos o retorno do jogo. Lembrando que pelo Campeonato Brasileiro Série A, segue São Paulo 1, Bahia 0, Operário 2 e Londrina 0, e São Bernardo e Ponte Preta 1-0 São Bernardo pela Série B do Campeonato Brasileiro, Andrezão.
1: Obrigado, minha querida Raquel Mota. Já já você volta no plantão nacional de Esporte Santos. Eu vou até o Marcelo Esmigo para saber o seguinte: qual é o lead do seu comentário daqui a pouco? Qual vai ser o teor da sua análise desse primeiro tempo em que parcialmente o Flamengo vence o Vasco da Gama por 1-0, gol do Pedro, 7 minutos, hein? O que você vai contar para a galera daqui a pouco, Esmigo?
2: Um jogaço eletrizante no Maracanã, vantagem do Flamengo de 1-0. Mas não tem nada definido ainda não, Andrezão.
1: Legal, já o Esmigo volta para comandar o intervalo na Rádio do Brasil. Agora eu vou mergulhar do plantão nacional de esporte.
0: Pelo Campeonato Brasileiro, São Paulo vai vencendo o Bahia aos 48 minutos do primeiro tempo. Está acabando por lá com um gol de Arthur. Pela Série B do Campeonato Brasileiro, o Operário faz 2-0 em cima do Londrina com gols de Pablo e Ailon. Já São Bernardo e Ponte Preta tá ali no intervalo da Série B e o Foguinho foi ator do único gol até o momento. Já no Campeonato Internacional, pela La Liga, Espanhol e Real Madrid vão empatando em 0-0. No Campeonato Inglês, pela Premier League, o Tottenham vai ganhando Aston Villa, que é o dono da casa, por 2-0, Andrezão.
1: Obrigado, Raquel Mota, no plantão nacional de esportes, batendo tudo de primeira para você, hora do intervalo, lugar de palinha na latinha, refresco para o Gogó. Ele vem aí para analisar o primeiro ato do espetáculo de um para o Flamengo. Pedro, Dom Pedro, botou lá dentro aos 7 do primeiro tempo. Flamengo parcialmente veste o Vasco no Clássico dos Milhões. É hora de comentário, é hora de análise, vem aquela tomografia computadorizada, esperta, inteligente, na voz do Marcelo Esmigo. E aí, Esmigo?
2: É isso, meu querido André Luiz Mendes, primeiro tempo nesse Maracanã abarrotado, apesar desse tempo, né, lusco-fusco aqui no Rio de Janeiro. A gente sabe que o carioca não é chegado a esse tempo nublado, essa chuva fininha que insiste em cair aqui no Maracanã, no Rio de Janeiro, mas um jogo que fez valer aí as duas torcidas, o tamanho, né, das duas torcidas, um jogo eletrizante, um primeiro tempo digno de um Flamengo e Vasco, clássico dos milhões. O Flamengo, favoritaço, né? O Flamengo lá no topo da tabela, com o elenco recheado de craques, né? E bate de frente com esse Vasco da Gama do Renato Gaúcho. O Vasco da Gama que vem se reorganizando, vem entrando num esquema novo aí com o Renato Gaúcho, aproveitando da melhor maneira que pode as peças que o Vasco da Gama tem a seu dispor, que a gente tem que ver também. Não é um time, né, não podemos dizer que é um time ruim, é um bom elenco, tem bons jogadores, mas com a necessidade de fazer esse time conquistar vitórias nesse calendário insano do Rio de Janeiro, do Brasil, eu diria, já que o Vasco disputa 3 competições ao mesmo tempo e bate de frente aí com o vice-líder do Campeonato Brasileiro, o time do Flamengo, badalado o time do Flamengo, milionário o time do Flamengo. Mas ó, nesse primeiro tempo que a gente viu, foram duas equipes com muita raça, com muita disposição, mostrando serviço. E aí o que acontece? Essa diferença que no papel, né, no salário, no contra-cheque, nas manchetes, né, na badalação, é distante. Mas no campo não ficou tão distante assim, não. Claro que o Flamengo, com uma proposta de primeiro tempo, né, de tomar a iniciativa do jogo, de ser protagonista, né, teve mais posse de bola, mas o Vasco da Gama, que teve na sua ideia inicial, né, um pouco mais fechado ali, mas também marcando em cima, dificultando um pouco a saída, dando aquela sufocada ali no último terço do campo, né, justamente ali na saída de bola do Flamengo, e tentando sim, por que não, acertar um contra-ataque com seus jogadores velozes, para tentar, né, desmantelar esse esquema rubro-negro, que é de muita posse de bola, é de toque mesmo, de pé em pé, com qualidade. E assim foi o primeiro tempo. O Flamengo, com as principais iniciativas, tentando ali, rondando muito a área do Vasco da Gama, com muita facilidade, tanto pelo lado esquerdo como pelo lado direito. Mas logo no começo do jogo, ali, tanto ali mais pela canhota mesmo, pelo lado esquerdo, com Samuel Lino, com Alexandre Plata, né, fazendo aquele segundo homem de ataque, como muito bem disse e analisou a nossa querida Raquel Mota, aparecendo em vários lugares do campo. E o Araújo, que foi o subescolhido, né, pelo Jardim para ser o substituto do camisa 10, Arrascaeta, também flutuando demais, ele que tem essa característica de muita velocidade, entregando muito volume de ataque para o Flamengo. E o Flamengo foi rondando a área do Vasco, rondando, buscando ali, e esperto também, porque o Vasco conseguiu, né, até tentar equilibrar ali com boas escapadas em velocidade, lançamento, cruzamento na área. O jogo começou assim. E o Vasco tentando escapar num contra-ataque, e o Flamengo em cima do Vasco, quando aos 7 minutos, o camisa 9 rubro-negro, aquele centroavante de ofício, né? Aquele que hoje em dia até é raro ter, mais difícil de encontrar, aquele atacante de área, centroavantezão. E o Pedro é isso, com muita categoria, né? Numa jogada ali com o Samuel Lino, que foi no fundo, avançou, tocou para a área. E Pedro ali na disputa com os zagueiros vascaínos, conseguiu dividir com o Robert Renan, com o Cuesta, levou a melhor, puxou a bola já girando na característica do centroavante e meteu um petardo no gol do Jardim, que você, meu querido amigo Luiz Mendes, narrou brilhantemente assim.
1: Lançou na frente, o Plata meteu um cabeção, Pedro, que balãozinho na entrada da grande área, já viu a bola, botou no centro esquerdo, entregando de primeira pro jogador que é o Lino. Tô sentindo que o Pedro tá afim de jogo. Lino dominou, cruzou pra grande área, passou pro primeiro, Pedro vai dominar pela primeira, segunda, levantou, vai

0: Fim de jogo, e o artilheiro reverência do futebol brasileiro cumprimenta as redes do Vasco da Gama bem cedo, galera. Pedro, matador rubro-negro, põe lá dentro de canhota, ajeitou no estilo, botou bonito de canhota pro fundo do Bavante, galera. No meu, sete minutos cravados, primeiro ato do espetáculo. Tem rede balançando no Maraca, explosão rubro-negra em todo o Brasil, galera. Ele mesmo, o artilheiro reverência do Brasil, bota pro fundo do gol. Ele bota pro fundo do gol. Pode gritar, torcedor rubro-negro em todo o Brasil. Bola no Barbante, tiro zero do placar e a cena na mais querida do país. Mengão 1, Vascão 0.
1: E esse golzinho era tudo que o Flamengo queria, né? Para manter a sua ideia de jogo ali, de posse de bola, de toque refinado, chegando ali, tocando a bola com qualidade na área do Vasco. E esse golzinho deu mais moral ainda. Pro lado do Flamengo, mais tranquilidade. E pelo lado do Vasco, obviamente, tomou o gol, deu aquele barata-voo, daquele tempo, aqueles 5, 6 minutos ali de desespero. E o Flamengo aproveitou, porque dos 7 minutos, depois do gol do Pedro, até os 14, o Flamengo foi umas 3 ou 4 vezes na área do Vasco, tocando bola, levando perigo, e o Vasco ali tentando entender como sair daquela sinuca, daquele sufoco, ficou ali um pouco desbaratinado até se reencontrar e aí conseguir uma jogada de ataque depois de mais 7 minutos de pressão depois do gol do Pedro. Lá pelos 14, o Vasco conseguiu voltar ali ao campo de ataque com o menino Roger, que carregou a bola pela intermediária e chutou ali com uma curva que passou na frente do Rossi ali para tentar defender, mas pegou mal na bola e por pouco não consegue um gol de empate ali, que seria ali um alento para o Vasco da Gama, que apesar de estar perdendo no placar por 1-0, nunca deixou de mostrar vontade ali, raça, e buscou. O tamanho do Vasco é gigante, a gente vê até na arquibancada em menor número torcedor, mas a gente sabe que o vascaíno, ele é resiliente, ele é enganjado mesmo, ele não para de cantar, e isso transmite para os seus jogadores dentro de campo, que apesar do placar adverso, continuar depois desses 7 minutos ali, se reorganizaram e continuaram ali tentando, lutando, entregando, claro, com um pouco menos de organização. A gente consegue ver bem isso, né, nas duas equipes, até pelo tempo, né, de treinamento, né, de assimilar ali o Renato Gaúcho. A gente sabe que ele substituiu o Diniz, foi pro Corinthians. Renato Gaúcho tem a sua filosofia, é muito bom de vestiário, entende muito de futebol, campeoníssimo, tanto como jogador como treinador, conseguiu acalmar ali seu time, botar a bola no chão para continuar na sequência buscando o gol de empate. Aí o Flamengo e o Vasco continuaram ali na busca, mas o Flamengo com mais tranquilidade, né? Tentando as jogadas com mais calma, o Vasco no desespero, tentando na correria buscar. E aos 28, numa bola na área para o Roja, na segunda trave, o Varela salvou tirando ali o que seria um gol que daria ali mais um pouco de gás ao Vasco da Gama, numa boa jogada de ataque, uma boa trama de ataque do Vasco, que deu sequência ali, pegou coragem, e aí aos 28 essa bola, aos 29 o Brenner tinha uma opção ali num contra-ataque, foi a melhor opção, eu diria, de gol do Vasco, a melhor chance de gol do Vasco nesse primeiro tempo. Uma bola ali que o Brenner saiu num contra-ataque ali, 3 contra 2, tinha tudo para fazer o gol vascaíno, mas sabe como é que é, né? Na hora de fazer a melhor opção, de escolher a jogada, ele foi fominha. Tinha opção, poderia ter tocado ali para o lado, tinha, aliás, tinha duas opções ali melhores do que chutar, mas ele fez a opção do chute e ali perdeu o que seria quase um empate, né? Uma bola ali que poderia ter definido ali muita coisa nesse primeiro tempo, preferiu chutar e isolou a bola. Uma pena, foi a melhor chance do Vasco, eu diria ali, e o menino Brenner isolou por cima do travessão, que seria aquela chance ali, um empate que botaria fogo nesse primeiro tempo. O jogo continuou daquela maneira que eu bem descrevi aqui. O Flamengo ali enfileirando situações ali de gols, né? Poderia ter feito ali 2, 3. Ali eu diria que dos 30 ali aos 33, ele enfileirou 3 chances. Aos 30, aos 31, aos 33, ele teve 3 boas opções. Deu um susto no Vasco ali, aos 30 com Luiz Araújo, aos 31 com Plata e aos 33 com Lino, coitado, que se enrolou todo. O Lino, que foi contratado ali com o famoso drible, né, no 1 contra 1, que a molecada moderna chama de X1, a Raquel Mota muito bem lembrou isso durante a transmissão, o Lino, que tem categoria, mas ali acabou se enrolando a bola, meio que deu uma de perna de pau, deixou a torcida do Flamengo ali um pouco decepcionada, mas foi uma sequência de ataques do Flamengo, 30, 31, 33, Luiz Araújo, Plata, e o Lino na melhor delas, tropeçou ali, se enrolou com a bola, e deixou ali o vascaíno de cabelo em pé. Eu cheguei a imaginar que poderia ser um primeiro tempo com uma goleada até maior, deslanchando ali, que a gente já viu recentemente nesse retrospecto entre Flamengo e Vasco, que outrora foi muito equilibrado. De uns anos para cá, o Flamengo vem aumentando as vitórias e botando ali um lastro, né? Numa situação incômoda para o Vasco. A gente sabe que o Vasco, pelo Campeonato Brasileiro, não vence o Flamengo desde 2015. Já é um tabu que incomoda demais o torcedor vascaíno. Mas recentemente, desde 2022, não tem uma vitória assim contundente. A torcida do Flamengo não tem nada com isso. Cantava na arquibancada, fazendo festa. E o Vasco correndo atrás do prejuízo. Uma coisa de ser dita, não faltou raça, não faltou disposição. Os jogadores do Vasco buscando, entregando muito, mas fica claro ali a condição técnica, né, dos dois times. O Flamengo leva vantagem em cima do Vasco, tem uma superioridade, eu diria, ali no toque de bola, na condução dos seus craques. Ali você vê o Flamengo perdeu o seu principal maestro ali, seu principal criador no meio de campo, o camisa 10 Arrascaeta, né, que sofreu uma fratura na clavícula e pô, não vai poder, vai ficar fora de combate aí, pelo menos no Flamengo até a Copa e talvez desfalque até a seleção uruguaia nessa Copa do Mundo nos Estados Unidos. Esse jogador importantíssimo saiu do time e o Flamengo não perdeu a qualidade ali de jogo, domina o meio campo, seguiu na sequência ali, incomodando a torcida vascaína, até que aos 40 minutos, uma jogada, né, que chamou muita atenção, porque aos 40 minutos o Léo Pereira derrubou o camisa 10 do Vasco Roger na entrada da área. E aí, de cara, já tomou um cartãozinho amarelo, muito preocupante aí para essa segunda etapa. Léo Pereira, diga-se de passagem, um dos mais antigos jogadores desse grupo aí, um zagueiro que já passou de, atingiu a marca essa semana de 300 jogos, foi homenageado pelo Flamengo, e com 300 jogos na carcaça, não pode dar esse mole, Léo Pereira. Tomou um amarelinho, mas foi ele que conseguiu parar ali, evitou que poderia ser o gol. Sabe que o Rojas é um jogador do Vasco mais incisivo, que mais cria ali, que leva mais perigo ali na área rubro-negra. Léo Pereira derrubou o camisa 10 vascaíno e aí acabou tomando o amarelo. Uma falta ali na cara, aquela falta que o batedor gosta, né? Ali bem na frente, um pouquinho para o lado. O Pumita cobrou a jogada ensaiada ali, ou pelo menos parecia uma jogada ensaiada. A gente sabe que o Renato Gaúcho, Renate Gaúcho, como a galera gosta de falar aqui no Rio de Janeiro, né, tem as suas cartinhas na manga. O Pumita cobrou ali, acabou que sobrou pro DVD, que fez uma ali, mas infelizmente estava impedido. E o gol do Vasco, né, o que seria o gol de empate vascaíno, foi anulado pelo árbitro. Bem anulado, a gente viu depois ali. Não foi dúvida não, ninguém reclamou muito, porque a gente viu ali que realmente não poderia ser, o gol foi irregular. Mas o jogo foi assim, trocação franca, lá e cá, uma leve superioridade do Flamengo, eu diria até pela conta da qualidade dos seus jogadores e da tranquilidade por ter feito um gol logo no começo do primeiro tempo, que deixou ali o Flamengo uma situação um pouquinho mais confortável, e o Vasco não tem nem como pensar em não se lançar ao ataque e tentar o tempo todo buscar essa jogada de ataque ali para tentar empatar o jogo, porque perdendo de um, meu querido André Luiz, perdendo de 2-3. E o jogo emocionante foi esse, o primeiro tempo. Vamos aguardar agora, Raquelzinha, ver o que, que a gente pode esperar dessa segunda etapa.
2: Pois é, os times...
3: Está rolando a bola, galera do Brasil! Um bola rolando no Maraca!
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3: Lado a lado com a galera, vamos correr atrás dela no segundo tempo. Já já bola Raquel, o Vasco pega a domina. Entrega do jogador que é o Barros. Barros botou na direita agora pro Puma. Puma faz o giro em cima do Alexandre, que tira a rifa. O perigo da boca do cofre, bota pra linha de lado. O Flamengo não mexeu não, e o Vasco, hein, Raquel?
2: Nenhuma das equipes, tudo normal. Vasco sem alterações e Flamengo também, Andrezão.
3: Tá, eu não sei se você anotou, mas no finalzinho do primeiro tempo, o Barros tomou cartão amarelo por aquela entrada no meio de campo, viu?
2: Sim, Barros amarelado. O Barros não é um dos pendurados da equipe do Vasco da Gama.
3: Valeu! A bola fica de novo aqui para o setor esquerdo do gramado. Vasco trama, jogada tenta com Rojas, bate em cima do jogador com Luiz Araújo, bate nele, a bola sai para mim de lado, favorece a equipe do Vasco da Gama. Toca atrás agora o Vasco da Gama tramando, jogada com Robert Renan, botou de primeiro pelo meio. Se perder, vai se complicar o Barros. O Barros gosta de correr um risco. Ele gosta de andar em cima da linha, hein, Raquel?
2: Pois é, ele gosta de se arriscar muito, né? E aí traz aquela dificuldade pro lado do jogo do Flamengo, pra torcida do Flamengo, que fica ali criticando também, pegando no pé do jogador. Jogo tenso, mas aquele jogo amado, Andrezão.
3: Cruzamento na área, Ronald botou de primeira, a bola vai marcar! Bola vinha pro jogador que é o Brenner, linha de fundo pro Rosser. É escanteio pro Vasco da Gama, Raquel!
2: Andrezão, a torcida rubro-negra está tentando entender, e a torcida do Vasco, principalmente, o que o camisa 10, o Rojas, quis fazer ali. Foi um voleio com pirueta, sei lá o que ele fez com a pirueta, mas aí a bola acabou sobrando e o Rossi defendeu, dando um escanteio para a equipe do Vasco.
3: A bola ficou perecando dentro da grande área do Flamengo. Sobra para o Vasco da Gama, que é perigoso no início desse primeiro tempo. Vai para cima do Flamengo. O toque de bola feito agora para o Thiago. Para o Thiago, Thiago domina. Thiago vem feito ela por pegar. PH veio no contrário. Em cima dele está ali o jogador da equipe do Vasco da Gama. Ele tentou fazer a jogada. Jorginho se livrou do primeiro. Do segundo. Era para o Samuelino que não chegou. Ela sobe, espirra. Vem para o Paulo Henrique. Levantou para a área. Subiu. Léo Pereira despejou de cabeça. Ela ficou para o Lino. Lino vem para o domínio. Primeira, segunda. Ali, agora com falta. O Thiago Mendes usa o braço em cima do jogador do Flamengo e vai todo mundo em cima do árbitro para puxar o cartão, hein, ô Raquel?
2: Pois é, o Thiago Mendes deu ali aquela pancadinha no gogó de Samuel Lino. O árbitro Milton Pereira ficou ligado e já parou ali. Parece que vai vir o amarelinho. Vamos só confirmar. Puxou
3: vai dar, não.
2: Nada. Pagou nada, Andrezão.
3: Tá não, mas não foi. Olha, honestamente. Não achei que foi pra cartão, não. Ele até ouviu o Smigo. O cara só estourou a mão no peito do. Não tirou nem o rosto, foi no peito do Samuel Lino. Hein, ô Smigo? Queria ouvir tua opinião.
1: É, foi no peito, a gente deu pra ver no replay, foi no peito, aí ficou barato. Se é no queixo, já fica mais esquisito, valeu, amarelinho.
3: Ah, no queixo o papo é outro. Quando chega nessa região do queixo, amigo, a gente tem que tomar cuidado que tudo é perigoso. A bola fica dominada aqui atrás agora, vem pro Ortiz. Ortiz levanta, Léo Pereira botou na cabeça da galera, fez o jeito de dividida errada. Bola para Jorginho, beliscou na primeira, segura, recupera aí o Robert Renan. Ele bota pro peito do Pumita, levanta a cabeça, já se manda a Puma. Rodrigues pela direita, botou um bolão, Vasco cresce no jogo. A bola ficou pro Rojas, o Flamengo não deixa ele bater pro gol, sabe porque ele bate bem na bola. Trouxe pra canhota agora, botou de primeiro, fez a jogada por ali, armou, entregando pra Thiago Mendes. Vira o corpo, vira tudo na canhota agora de primeira até o Piton. Vasco começa bem o segundo tempo. Cruzamento para dentro da grande área. Alexandro foi lá. Categoria. Agasalhou de cabeça para o Rossi pegar tranquilo. Hein, Raquel?
2: É, Alexandro deixou ali mostrando por que é um dos principais jogadores e que pode estar na lista do técnico Ancelotti. Aliás, Andrezão, Ancelotti que tá aí, ó. Na cabine do Maraca vendo o jogo.
3: É, parceiro, tá de olho aí o nosso Ancelotti. A bola pega dominada para o Vasco da Gama. Ela ficou por ali. O Thiago Mendes domina, encosta de primeira, perde a bola. Jogador do Vasco, ela espirra do Brenner, sobrou de primeira até o Barros, gira o corpo. O Toro Caio tá entregando um bolão pro Piton. Piton amacia com categoria. O Vasco tem mais domínio do jogo. O Vasco tem mais domínio do jogo no segundo tempo. Tá mais com a bola no pé nesse início do segundo tempo no Maracanã. A bola ficou entregue pro jogador que é o Plata. Plata vai dominar, fez a fita. Olha o Samuel Lino livre pela canhota. Recebeu, tem um corredor pela frente. Tá ele, o Paulo Henrique. Samuel Lino, olha, vai tentar jogar, rabiscou, rolou pro Pedro, a entrada da grande área, não tem ninguém pra jogar, aliviou pela direita, ninguém chegou, bateu mal na bola, ele entregou pro jogador que é o David já soltou, entregando pro Rojas. Rojas domina, cara a cara com o Léo Ortiz, ele prefere dele, vai pelo meio, soltou nas costas do Brenner também, ficou tranquila pro goleiro Rossi sair e praticar a defesa. Hora certa, Nacional! 5:05 da tarde no meu, galera, 23 a temperatura no Maraca, girando o placar da 14ª rodada do Brasileirão. Aqui tá rolando e o tempo passando. Bom, muito bom. O tempo não para, Nacional crava no seu rádio, 5ª do segundão. Samuel Lino recolheu o primeiro, segundo, perdeu a bola, na moral. Roubou o jogador do Vasco da Gama, que se mandou com essa, já solta pelo meio pro Thiago, eu confiro pra você. No placar da mais querida no Brasil.
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3: Flamengo 1, Vasco 0.
2: Pelo Campeonato Brasileiro Série A, São Paulo vai vencendo o Bahia por 1 a 0. Pela Série B, Operário 2, Londrina 0 e São Bernardo 1, Ponte Preta 0.
3: Tô nessa! Ligado no futebol do Brasil, anunciando para quarta-feira as emoções do show de bola nacional para você, meus amigos do Brasil. Quarta-feira é dia de Copa Libertadores da América para você. É direto de Buenos Aires, direto de Mendoza. Você vai conferir tudo com a gente da Argentina para Rivadavia e Flusão, galera. 21h30, o Coro Come, eu vou nessa para transmitir para a galera do Flusão. Jogo importante para o Fluminense, diga lá.
2: Léo Jardim tá muito irritado na lateral de campo, falando pro time ter calma, para distribuir melhor a bola. O Plata visualizou e fez a mesma coisa, sinalizou para os seus colegas para manter a calma, distribuir a bola. Só fica ligado, André.
3: Acho que quem tomou o amarelo agora foi o Cuesta. Ele deu uma chegada forte em cima do Pedro aí, Raquel.
2: Cuesta chegou com tudo em cima do Pedro e o Wilton Pereira Sampaio não pensou duas vezes. Já puxou o amarelo e mostrou o cartãozinho amarelo pro jogador, que é o Cuesta, que chega ali no Pedro. Pedro cai e tá sentindo bastante tornozelo direito, André.
3: Legal! A bola dominada pelo Flamengo, entregue direita agora para o jogador, que é o Ortiz. Ortiz vem com ela, caminha, passos na grande área, por ali rolou, mas se entregando. A bola é boa para o jogador, que é o Plata. Plata recolheu para Jorginho, entrada na grande área, deu um black na bola, travou de primeiro, botou para o Samuelinho, escorou de cabeça para o Pedro. Calcanhar para o Plata, deu uma bomba, estourou em cima do jogador do Vasco, que é o Paulo Henrique. Que trama gostosa do Mengão aí, hein, Raquel?
2: Que bela jogada e que visão de jogo do Camisa 9, vendo o Plata chegando, mas aí a bola estoura na zaga e não chega até o gol, Andrezão.
3: Legal, despegando a Nacional, contando para você, segundo tempo do jogo, 1-0, Flamengo vence, e você, é claro, conferindo tudo no microfonaço do Brasil. A Nacional corre atrás da bola para você, 1-0 para o Flamengo, vencendo o clássico. Por enquanto o jogo está aberto no Maracanã. O Vasco voltou muito melhor no segundo tempo, hein, Smigol? O Vasco é outro time nesse segundo tempo, pelo menos em termos de iniciativa e de conexão de passe, né?
1: Voltou com tudo o Vasco, a 1000 por hora, tem que buscar o resultado. Por isso mesmo o Jardim do Flamengo falou ali, ó, vamos segurar, vamos botar a bola no chão. Mas o Vasco não quer saber disso não, tá em cima aí, buscando o seu golzinho de empate, André.
3: É verdade, olha o Rojas, bateu de primeira, a bola vem caminhando, tem jogador do Vasco caído, me parece aqui o Brenner. Oi.
2: A gente tem jogadores ali do Vasco já em aquecimento, vamos ver se vem alteração por aí pelo lado do Vasco, André.
3: Ele chamou antes do primeiro tempo. Olha o Pedro, dominou, tranquilo. Samuel Lino passou pelo meio. Vai, chega o jogador, que é o Cuesta. Aliviou errado, roubou a bola do Flamengo, tocou para trás, quem chega, a bola ficou pro Pedro. Bom, primeiro, segundo, invadiu a grande área. Lado esquerdo é perigo, vem por toque de bola. Calcanhar dela para sobrar. E o Léo Jardim para segurar. Aí é dele, Raquel.
2: Pois é, aí é dele, mas Pedro chegando, dando aquele sufoco na zaga do Vasco. Tá querendo mostrar serviço pro homem.
3: É verdade, tá mostrando, galera, que tá...

0: com apetite. A bola tá com o Rojas. Rojas domina pela equipe do Vasco da Gama, ameaçando ao bote no primeiro, deu uma travada na entrada da grande área. Faz o giro do corpo, trabalha a bola, entregando de primeira para Canhota agora. Ela vem agora na devolução do Pumita, já soltou de primeira para Piton, Piton, para o jogador que é o Robert Renan. Trabalha a bola com a Canhota, bata na cabeça da grande área, prefere ao Thiago Mendes. Thiago Mendes domina, olha, vai tentar prender e passar. O Luiz Araújo vai na cola dele, o árbitro fala. Que foi falta, apitou, e foi falta em cima do Thiago Mendes aí, Raquel.
1: Falta do Luiz Araújo sobre o Thiago Mendes, que impede o avanço do jogador camisa do Vasco. E aí acaba o Wilton Pereira marcando ali, mas com muita reclamação do Flamengo.
0: A bola vem rolada para dentro da grande área, bateu o Rojas. Ela pingou, mas veio de longe, fraca, sem peso, sem medida. O Rossi pegou com absoluta tranquilidade. Eu estava dizendo aqui, antes de acabar o primeiro tempo, o Renato Gaúcho pediu para o departamento físico do Vasco dar uma atenção especial ao Tietê, ao Spinelli e ao Andrés Gomes. Vamos aguardar aí o que vai fazer o nosso Renato Gaúcho na equipe do Vasco da Gama. Eu, nesse momento, não faria nada, porque o Vasco está bem no jogo, né, Smigo?
2: O Vasco voltou bem melhor para o segundo tempo, né? E tá igualando as forças com o Flamengo. O jogo é bom. Tem jogada de ataque para os dois lados. Pode sair um gol a qualquer momento, André.
0: É verdade, hora certa do Brasil. 17 mais 14 no Rio 23 e a temperatura do Maraca girando o placar do Campeonato Brasileiro para você. É o Super Clássico no seu rádio, é o Clássico dos Milhões aqui rolando. E o tempo passando. Luiz Araújo recolheu, Pedro pediu, vai marcar, sai o goleiro, vai bater, perdeu, é o pênalti. Para mim, ele foi tocado por baixo, no pé direito, antes da bola sair. A não ser que o monitor me desminta. O Pedro toca na bola, vai com ela, e aí tem o toque antes, dentro da grande área, um pisão do Paulo Henrique em cima do Pedro.
1: Esmigo,
0: eu quero ouvi-lo.
1: Paulo Henrique, desculpa, só que o Paulo Henrique dá o pisão no pé direito do Pedro, que perde ali o equilíbrio. Pênalti, claro. O que, que o Esmigo acha, Esmigo?
2: Chegou atrasado.
0: O VAR posicionado, viu?
2: E cutucou.
0: O VAR posicionado.
2: Cutucou.
0: Ele vai ver no VAR, hein? Tá correndo pro VAR, ele. Direto pro VAR, o Wilton Sampaio. E outra coisa, meu amigo. O Daniel Nobre Bins tem o seguinte: normalmente, quando ele chama o árbitro para vir no VAR, é pênalti, vai dar o pênalti. Normalmente, a norma do gaúcho Daniel Nobre Bins, na maioria dos seus jogos, é quando ele é jogada de pênalti, em que ele chama o árbitro para conferir, normalmente o árbitro dá o pênalti. Vão agora ver uma opção de coisas: que o Pedro estava sem ângulo, que risco que corria em ele fazer o gol, se tinha possibilidade de ele fazer o gol, enfim. Se ele podia ter chutado com a perna esquerda, se não tivesse pisão no pé, né?
2: André,
0: o Maracanã não mostra a imagem no telão. Agora sim, a imagem está no telão do Maracanã. Passa o pisão. Diga, Raquel.
2: Não, André, o Pedro ali, ó, naquela quina ali, pô, cara a cara com o goleiro. A verdade é que o jogador do Vasco chegou atrasado, todo enrolado, acabou dando uma cutucada, pisou no pé do Pedro. Não tem como. Tem que marcar, vai marcar. Vamos analisar aí, mas, ó.
0: Tá pedindo para as galera se afastar. Para escutar o VAR. Ele ia tomar o sistema de som. Após revisão na área, o jogador defensor 93 cometeu a falta. Decisão final, pênalti. Portanto, penalidade máxima marcando a Nacional. Acompanhando no alto-falante do Maracanã, o momento em que o Wilton Sampaio anuncia para todo o estado. Pênalti a favor do Flamengo, Raquel.
1: Pois é, bem marcado, o Wilton Pereira retorna e agora aquela expectativa de quem vai bater. Geralmente, Jorginho 21 é o batedor. Vamos aguardar, André.
0: É, normalmente daí é o Jorginho, né? Não tem como, né?
2: Jorginho, né?
0: O Jorginho é brincadeira bater o pênalti. Pode até ser ele que bater, pode perder, não tem problema. Mas que ele bate um pênalti esquisito pra caramba, é complicado. O que fica a dúvida agora... O que fica a dúvida agora é o seguinte: o Pedro não ia ter como fazer nada. Então a pisada do Paulo Henrique foi imprudente demais. em cima do Pedro. Ele precisava só ficar parado, porque se ele fica parado, Raquel, o Pedro ia sair com bola e tudo.
1: Exatamente, porque o Pedro estava sem ângulo para chutar. O máximo que ele poderia conseguir, de repente, era um escanteio, porque ele poderia chutar em cima do Paulo Henrique. Foi muito displicente o jogador do Vasco, e aí acabou resultando o pênalti depois daquele pisão infantil do camisa 96 sobre o Pedro. E já está lá o Jorginho segurando a bola, Andrezão.
0: Amarelo para o Paulo Henrique aí, reclamação em cima do Wilton Sampaio, e ele foi muito assintoso na reclamação. O Wilton Sampaio esperou uma, duas, na terceira, meteu o cartão amarelo dele. Portanto, é pênalti. E o Jorginho está se preparando para a cobrança para o Flamengo, Raquel.
1: André, e com esse cartão amarelo, Paulo Henrique está fora do próximo jogo do Vasco e vai Jorginho para a batida.
0: E atenção, galera do Mengão em todo o Brasil. Aumente o volume do rádio comigo. Penalidade máxima. Favor do Flamengo, o Jorginho está preparado para a cobrança. Ele pode explodir uma nação em todo o planeta. Bola, galera do Brasil. Lá vai ele para a bola. Jorginho, olhos nos olhos. Ele, que o Léo Jardim, que hoje completa 200 jogos com a camisa do Vasco da Gama. Chance é boa para o Flamengo de aumentar o marcador do Maracanã. Atenção, galera do Brasil. Ele está pronto. O Wilton Pereira autoriza. Jorginho para. Negocia nos olhos do goleiro Léo Jardim. Lá vai ele para a bola. Jorginho, pé direito. Gol! É do Mengão! É do Mengão! Jorginho, pé direito na bola, bateu diferente das outras vezes. Dessa vez ele não deu aquele pulinho que ele dá antes. Esperou o goleiro cair para um lado. E na foto, o goleiro saiu para a bola no fundo do barbante, galera. Beleza, Mengão. Tem rede balançando no Maraca. Nação rubro-negra explodindo em todo o Brasil. Ele mesmo, Jorginho de pênalti. 15 cravados, segundo tempo de jogo. Goleiro na bola aqui, fundo do barbante. Ele vai com a 21 e assina na mais querida do Brasil. Mengão 2, Vascão 0. Categoria e sem pulinho, hein, Raquel?
1: Muita categoria, encara o Léo Jardim, olha pro lado que ele supostamente bateria, engana o goleiro do Vasco e bate botando aquela batida de manual, fazendo o segundo gol do Flamengo. 2-0 Flamengo em cima do Vasco no clássico dos milhões no Maracanã, Andrezão.
0: Legal. A bola fica pro Vasco da Gama, 2-0 Flamengo. Ô Esmigo, esse pênalti foi um castigo pro Vasco, porque veio muito bem pro segundo tempo, né?
2: É, assim como no primeiro tempo, né? Muita vontade ali, jogando bem, toma um gol logo no início. No segundo tempo também tomou um gol logo no início, quando tava melhor no jogo, André.
0: É verdade. O futebol é uma loucura, né, cara? A bola vem pro Piton. Piton domina, Thiago Mendes botou na frente, agora entregou pro dedo, pé canhoto! Direto pra linha de fundo, Rossi acompanhou, ela passou perto. Ei, minha cara, Raquel.
1: Pois é, o Rossi olhou, sentiu aquele ventinho, a bola passou bem perto da trave esquerda do Rossi, mas sem grande dificuldade, Rossi só acompanha, continua 2-0 no Maracanã e tem gol na Série B, Andrezão.
0: Vamos lá, pode falar.
1: Bosquilha faz no terceiro do Operário, 3-0 Operário em cima do Londrina.
0: Belebele, galera do Brasil, 2-0 Mengão vencendo o Vascão no jogo. Olha o toque de bola, Samuel Lino, se passar, ia ficar mano a mano. A bola sobra, espirra, sobra pro DVD. O DVD domina pelo seu esquerdo do gramado. Ele vem tentando, sai com bola e tudo pelo seu direito. É lateral que favorece a equipe do Flamengo. Tem um jogo a menos no Campeonato Brasileiro. O jogo será contra o Mirassol no Maracanã, que foi adiado pelo compromisso do Mirassol da Sul-Americana. Portanto, o Flamengo está devendo um jogo, né? Nesse momento, o Palmeiras tem 33, o Flamengo tem 29, mas com um jogo a menos. O Palmeiras já jogou e o Flamengo está vencendo. Então, por enquanto, a diferença é de 4 pontos. Com um jogo a menos, o Flamengo pode reduzir essa diferença para um ponto ou até ultrapassar, né? Depende do que acontecer com o Palmeiras daqui para frente, se tiver mais tropeços aí, ou se o Flamengo também não vencer, o Fluminense vencer, ele ultrapassa o Flamengo, enfim. A tabela do Campeonato Brasileiro tá aí. A bola fica dominada por baixo, domina com tranquilidade o Rojas, botou de primeiro entregando na direita agora para Cuesta. Cuesta domina, ele vem pro toque de bola, a bola vem de novo, vem para lá, para cá, o levantamento pro Rossi, assim, o Adson Spinelli e o Andrés, as três que o Vasco está preparando para botar no gramado. A bola fica agora para o jogador que é o Luiz Araújo. Luiz Araújo domina, encosta ele primeiro agora para o jogador que é
1: gol,
0: o...
1: Oi. Tem gol, São Paulo e Bahia. Bahia faz o seu primeiro gol e aí empata Bahia 1, São Paulo 1, gol do lateral esquerdo, Luciano Juba.
0: É, bom jogador, bom lateral Juba. A bola dominada aqui pro Alexandre. Alexandre domina bem para trás, vence o jogo por 2-0. Pedro no primeiro tempo, joga de pênalti no segundo, um pênalti completamente desnecessário do Paulo Henrique em cima do Pedro. Ela voltou pro Jorginho, tramitou a jogada.

0: recebendo a primeira entrada do goleiro, tabelou, botou pra boca do cofre, agora a bola vem descendo, vinha pro jogo do Caro Plata, dominou, bate errado na bola, o Vasco tenta dominar, Pedro vai ficar com ela, falta, o árbitro tá marcando a falta do em cima do Thiago Mendes, a falta do jogador do Flamengo, me pareceu aqui ser o nosso querido Luiz Araújo, ou o Everton em cima do jogador que é o Thiago Mendes, foi o Everton, é isso, Raquel.
1: André, o Everton Araújo faz falta ali no Thiago Mendes, aí tem um princípio de confusão, tem vindo jogador novo, câmbio do Vasco, tá vindo aí o Spinelli, camisa 77, Andrés Gomes, camisa 11, e também, deixa eu só confirmar depois o terceiro nome pra gente poder passar direitinho, entrando o camisa número 11, Andrés Gomes, no lugar do camisa 7, DVD.
0: O David está indo embora pra entrada...
1: Andrés Gomes, camisa 11.
0: Isso.
1: Aí entrou no...
0: O Paulo Henrique.
1: Isso aí. E também a gente teve o Adson entrando no lugar do Brenner. O Spinelli entrando no lugar
0: Paulo
1: do
0: Henrique.
1: Brenner. Sai o Brenner. Foi. E entra o Spinelli. Sai camisa 20. Entra o camisa 77. Sai o David, o DVD, camisa 7 para a entrada do Adson. Camisa 28, e entra Andrés Gomes, camisa 11, para a saída do Paulo Henrique, camisa 96. Andrézão, é que tinha colocado antes ali errado na plaquinha, mas já tá tudo certo. Então, sai o Brenner para a entrada do Spinelli, sai o DVD para a entrada do Adson, e Paulo Henrique para a entrada do Andrés Gomes. São as substituições no Vasco, Andrézão.
0: Legal, tô vendo aqui o De La Cruz se movimentando. Já o Flamengo também deve mexer aí para este segundo tempo. A bola fica agora com o Pumita, Pumita domina cara a cara com o inimigo, prefere voltar a jogar, estica mais para cá, ele vai fazendo o giro do corpo, trabalho de bola numa muito boa, espegando na zona, mostrando para você, numa muito cruzamento, vinha para dentro da grande área, chegou a zaga para roubar de qualquer maneira, para você ficar ligado, contra-ataque do Flamengo, outro para o Luiz Araújo, olha que bola que ele enfiou pro Lino, beleza de bola, Samuel Lino vai dominar, Pumita tá na cola dele, dominou errado, e a galera do Mengão não gosta. Só confirma para mim o número do Adson aí, por favor, ô Raquel.
1: Adson, camisa 28, Andrezão.
0: Belê, belê. Bicho pega nacional, mostra para você, confere tudo, eu confiro a hora certa do Brasil. 17:25 no meu relógio, vem aí o De La Cruz e vem aí o Mister Clássico também, já pro Henrique, pro grito da galera, o lançamento no comando do ataque, agora vem por baixo, a zaga tira o perigo da boca do gol, vem pro toque de bola, dentro da grande área, Barros para, olha, fica sem jogada por ali, apertado pelo Everton Araújo, vai tentar fazer o jogo, Everton Araújo chega no carrinho e bota a bola pra ali de lado do gol, por último nele, lateral para a equipe do Vasco da Gama, hein, Raquel?
1: Pois é, aí tocou, é um jogador do Flamengo, a equipe do Vasco aproveita, e aí nesse intervalo a gente vai ver a substituição daqui a pouquinho da equipe do Flamengo com De La Cruz e BH, o rei dos clássicos, aguardando ali na lateral. Por enquanto ainda não foi autorizada a mudança, Andrézão.
0: Esmigo, você tiraria quem para a entrada do Mister Clássico e do Bruno Henrique e do De La Cruz?
2: Ah, eu tiraria no ataque ali o Samuel Lino, né? Não tá tão no mesmo nível, botaria o Bruno Henrique, tem faro de gol, é o cara do clássico, né? Dos clássicos, e eu acho que aí é covardia quando começa a trocar, né, André?
0: É verdade. E agora o Spinelli faz um giro lindo, levou perigo, o Rossi esticou e buscou, hein, ô Raquel?
1: É, girou, mas chutou fraquinho, né? Sem muita dificuldade pro goleiro Rossi, e aí o He-Man da Chopin vai lá pressionar, mas já sai a bola o goleiro Rossi.
0: Tá certo, galera do Brasil, você sintonizado no microfone nacional, conferindo comigo, 2-0, Mengão vence o Vascão no clássico pra você, o Rojas faz o giro, encosta de primeira mais atrás, agora voltou, joga, ela trabalhou com o Robert Renan, infiltrou na canhota pra Piton, Lucas Piton domina, tenta a tabela pro Rojas, preso na marcação, tomou o Plata à frente dele, atropelado, ele dá falta em cima do Plata, Raquel.
1: É, falta bem marcada, porque chegou ali empurrando com tudo, o Plata perde o equilíbrio, mas o jogador vascaíno não gosta não. Fica ali, bate na bola, reclama com o juiz. Foi o camisa 10, o Rojas, que reclama bastante.
0: Legal. Hoje, dia 3 de maio, ô Smigol, você sabe com as duas comemorações que temos hoje, esse dia 3 de maio?
2: Hoje é dia da liberdade de imprensa, meu querido André Luiz.
0: Então são três. Então são três. Tem o dia do sertanejo. E também o dia do neto, para quem acha que tem o dia do avô, também tem o dia do neto.

0: Vou mandar um beijo carinhoso pro Arthurzão da Massa, que é meu neto, rubro-negro. Tá sempre, tá vibrando essa hora o meu neto, porque ele é Flamengo completamente doente, viu, Osmigo?
1: Maravilha, um beijo e um abraço pra fera.
2: Andrezão, substituição do Flamengo.
0: Vamos lá.
2: Saiam do Luiz Araújo, camisa 7, para a entrada do De La Cruz, camisa 18. E saída de Samuel Lino, camisa 16, para a entrada de Bruno Henrique, camisa 27. Então, Andrezão, o 18 no 7 e 27 no 16.
0: Valeu! 24 cravados para você, torcedor do Brasil. 2-0 Flamengo no Clássico do Maracanã. Vai vencendo o Vasco. O primeiro foi do Pedro aos 7 no primeiro tempo. Jorginho de pênalti aos 15 no segundo. Mas tem jogo para correr pela frente. A bola fica indicada. Andrés Gomes, ele é perigoso. Esse cara é perigoso, ele é venenoso. Ele domina na cara. Chega primeiro. Plata por ali, tentou roubar a bola. Sal para ali, lá do Piton. Vai bater o lateral para a equipe do Vasco. O da Gama. Ele bateu aqui atrás agora. Ele bota com tranquilidade para o Messi. Thiago Mendes domina. Volta para o Robert Renan. Sozinho, último homem do Vasco, agora encosta de novo agora, por ali, pro Thiago Bento, tem que tramar a jogada, Barros pede também por aqui, pelo lado de cá, o Cuesta, do peito pro solo, amaciou com carinho, o colombiano voltou no terreno, faz jogada agora, pro Thiago Mendes domina, a bola já esticou toda, ela voltou pro Puma, Puma recolheu pro Thiago voltou, a bola pro Adson, trabalha, melhor com a canhota, volta na entrada da grande área, pro Barros, Barros trabalha pelo Vasco da Gama, 2-0 Flamengo, ele encosta mais atrás, o Vasco trama a jogada, eu confiro, a hora certa, Nacional! Confira comigo, acerte o seu pelo meu tempo não para. Bom, galera, muito bom. Pra você conferir comigo, você conferindo 25, segundo ato do espetáculo. E no placar da mais querida do Brasil, tá lindo pro Mengão.
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0: Pedro e Jorginho, Mengão 2, Vascão 0.
2: Pelo Campeonato Brasileiro Série A, São Paulo e Bahia seguem empatados em 1-1. Pela Série B, Operário faz 4-0 em cima do Londrina e São Bernardo vai vencendo a Ponte Preta por 2-0.
0: Lado a lado com a galera correndo atrás dela, aqui no microfone forte do Brasil, a Nacional tem literalmente o tamanho da sua emoção e não para não, galera, não para não, futebol é emoção, emoção tá no som do Brasil, no som da Nacional, quarta-feira tem mais, em busca da glória eterna, quarta-feira é dia de Copa Libertadores da América, direto de Mendoza na Argentina, vou lá para dar um recado, Rivadavia e Fluminense, 9:30 da noite, o bicho pegando, a Nacional mostrando, é o couro comendo na terra do tango, e a Nacional vai lá, para saber se o Flusão vai botar o Rivadavia, vai botar pra dançar ou não, galera. Olha o Watson, recolheu, entregando ele primeiro, fez o giro do corpo, trabalho de bola, entregando pro Rojas, volta, recomeça tudo por aqui com Cuesta. Cuesta faz o giro, encosta pra Robert Renan, a zaga do Vasco acaba adiantada na intermediária do Flamengo, trabalho de primeiro com Mendes, voltou, meteu a letra agora, a bola é boa, de primeira pro Piton, a zaga do Flamengo, bate, recupera, sobrou na entrada da grande área pro Rojas, olha a bola que ele botou, que bolão pra dentro do gol, Rossi sai rebatendo pra frente da grande área, que é uma coisa que o goleiro não deve fazer, hein, Raquel?
2: Pois é, mas não teve jeito. Parece que a bola veio com aquele defeito, André. E aí o Rossi jogou ali pro meio pra salvar. O Everton Araújo chegou com tudo, tirou a bola dali.
0: E legal. E o Vasco volta pra cima do Flamengo. Ih, caiu sozinho. O Bandeira não levantou a bandeira. Tá caído, a não ser que o árbitro tenha assinalado. Mas ele vai dar apenas o lateral favorecendo ao Vasco da Gama. E o jogador tá fazendo aquele cinema total, hein, Raquel?
2: Pois é, né? Aquele prêmio de Oscar para esses jogadores do e brasileiro em geral, né? Então ali só um toquinho, nada demais. Não teve o... Chegou ali o jogador do Flamengo, se eu não me engano, foi o Alexandre. Quando ele viu que ia pegar mais forte, ele tira a força da chuteira. Nada demais, Andrezão. Puro teatro.
0: É verdade. Futebol na Rádio Brasil. 27 minutos, segundo tempo. Meu caro Smigo, qual é do jogo?
1: Ah, o jogo ficou mais tranquilo para o Flamengo agora, que tem o placar a seu favor, 2-0, consegue pensar mais as jogadas e trabalhar melhor a bola. E o Vasco não abafa no desespero, o jeito que for, vai para cima com raça, é bem bom falar, né, com disposição, mas ficou mais tranquilo para o Flamengo, inclusive quando começa a trocar, né, André? E a qualidade que vem do banco, o Flamengo fica mais superior ainda.
0: É verdade. E agora, quem chegou junto ali foi o Cuesta em cima do Everton Araújo. Bota a bola para a linha de lado. 28, torcedor do Brasil. 28, torcedor do Brasil. Agora o relógio começa a ser o grande adversário do Vasco da Gama, que perde por 2-0. O super clássico no Maraca. Pedro, 7 no primeiro. Jorge, 15 no segundo. Pedro dominou. Petequeiro em primeiro. Pro De La Cruz meteu a cabeça na bola para o Plata. A bola é boa demais para ele. Flamengo da Liberdade invade. Plata, lá vem ele. Tabelou. Voltou. Cruzamento rasteiro para a boca do gol. Sai Léo Jardim para buscar. E segura firme pro Vasco, Raquel.

0: para o Jorginho agora, cabeça do Gandiera para Léo Pereira, tapa na bola para o Everton Araújo, de prima na direita para o Léo Ortiz, sai jogando, galera do Brasil, aos 29, toca o Flamengo, Léo Ortiz ultrapassa a linha, que ele vira o gramado, vai fazer o giro de campo, no trabalho de bola, prefiro parar, olhar, prendeu, passou, agora sim botou no buraco, entregou para o Plata, Plata se livrou do primeiro, invadiu, derivou pela meia, tem espaço para jogar, ele gosta do jeito que está aí, ó. Ele gosta de queimar, ajeitou, preparou para bater, preferiu jogar com o Bruno Henrique, costurou, parou, na entrada da galera, voltou para o Pedro, prefere jogar de novo, Everton, seu opção, Everton Araújo voltou de primeiro, De La Cruz, De La Cruz a Pedro, Pedro domina, nossa senhora, deu um grito no primeiro, invadiu pelo meio, botou um bolão para o Plata, fez o giro atrás, tá pintando mais um, meu toque, o Pedro tirou da cabeça do Bruno Henrique, o Pedro tirou da cabeça do Bruno Henrique, Raquel Botá.
1: Pois é, tirou o doce da boca da criança, Bruno Henrique já subia ali, esperando para dar aquela testada, mas a zaga do Vasco foi mais esperta, subiu e tirou a bola, evitando o terceiro gol da equipe rubro-negra. E tá caído no chão o Thiago Mendes, hein?
0: É verdade. Thiago Mendes está no chão.
1: Substituição, André.
0: O Vasco prepara sua alteração, que é a entrada do Nuno Moreira. Diga.
1: Sai o camisa 10, o Rojas, para a entrada do camisa 17, Nuno Moreira, na equipe do Vasco da Gama.
0: Portanto, o português Nuno Moreira, o gajo, já está em campo. Ele é bom jogador, Nuno, né, o Osmego? Um cara que trabalha bem a bola, tem estilo. É, que deu uma decaída, mas ele foi, até quando chegou, começou muito bem no Vasco, né?
2: Esse Portuga é muito bom de bola, não sei o que aconteceu, ele realmente deu uma caída, mas na mão do Renato Gaúcho ele vai voltar com certeza.
0: Legal, tem rede balançando, já Raquel vai informar pra gente aí, olha a bola pro Bruno Henrique, dominou, se livrou do primeiro, invade a bola, vem pro toque, ele bola, beleza, ele bola, a bola vem pro jogador que é o Varela, invadiu pela direita, agora soltou pro Plata, Plata domina na cara do crime, fez a finta, driblou o primeiro, o segundo, vai bater, bateu, palma, Léo Jardim! Maravilhosamente, esse goleiro é demais, ele foi no último andar, de mão trocada lá na gaveta, o Vasco tem um senhor goleiro, Raquel.
1: O que o Léo Jardim defende é uma coisa absurda, Andrezão, numa balaça do Plata, camisa 19, que bate ali com seu pé esquerdo de canhota, bola é lá onde a coruja dorme, Léo Jardim espalmou de mão trocada e tirou o que seria o terceiro gol do Flamengo, hein, Andrezão? No Morumbi, o São Paulo faz 2-1 em cima do Bahia com o gol do atacante Ferreira aos 27 minutos. São Paulo 2, Bahia 1.
0: Cruzamento para dentro da grande área, deu toque no jogador que é o De La Cruz, a bola foi arreada aqui pro Everton Araújo, pro peito, pra cabeça do Jorginho, animalizou a jogada, botou pro Dela, Dela domina, encosta ele primeiro pelo setor esquerdo do gramado, botou agora pro jogador que é o Everton Araújo, levantou pra boca do gol, passou a bola, pinga na entrada da grande área, sobrou de primeiro Vasco Trama, jogada ali no Everton Araújo, deixou pro De La Cruz de primeira, pro Varela, Varela recolhe, galera do Flamengo cantando Maracanã, é do Vasco, fica de olho no relógio, 32 no meu, ele encosta ele primeiro agora pro jogador que é o Varela, Varela volta a jogada. Começando por ali, pelo meio, com jogando com o Léo Ortiz. Léo Ortiz para, vai jogar com o Léo Pereira, que vai tramando a jogada perdida ali, o movimento defensivo dos jogadores do Flamengo, no toque de bola, aquele toque de bola envolvente que o Flamengo tem. Jorginho libra, um, dois, três, já derivou pela meia, carrega a bola na intermediária do Flamengo, botou pelo meio agora para o jogador do Flamengo, que é o Everton Araújo, já soltou para o De La Cruz, atropelado, mesmo assim deu sorte, ela ficou para o Plata, botou para lançar para lá e para cá, a jogada é boa, ele está querendo derrubado na entrada da grande área pelo André Gomes, e era para cartão amarelo, porque no primeiro tempo o Flamengo fez a mesma falta do lado de cá e teve cartão, hein, ô Raquel?
1: Exatamente, Andrezão, cadê o critério do árbitro Wilton Pereira Sampaio? E olha, voltou muito animado pro segundo tempo, o Plata, que deu uma caidinha ali no primeiro tempo, e ó, tá comendo a bola o camisa 19 ali pela ponta direita, Andrezão.
0: É, meus amigos do Brasil, você ligado no show de bola nacional, conferindo tudo, tudo numa mão muito boa. Ô, Esbigo, esse é o critério que eu reclamo, jogada para cartão amarelo, não deu.
2: Não deu, não sei se quis contemporizar ou porque o Vasco está perdendo, mas se deu no primeiro tempo para um lado, tem que dar para o outro, Andrezão.
0: É verdade, bastante complicado. A falta é perigosa, a preocupação da barreira do Vasco da Gama, que vai proteger o canto esquerdo do goleiro Léo Jardim, por enquanto tem três jogadores ali, o Piton, o Barros e o Andrés Gomes. Os três estão na barreira. O De La Cruz, que bate muito bem na bola, muito bem na bola, fez um gol desse ano passado, dessa mesma posição, só que foi em Goiânia contra o Atlético Goianiense. O Saúl vem aí, já está se preparando para entrar no Flamengo. A falta é perigosa, entrada na grande área, De La Cruz bate bem na miniatura.

0: tá ele e Léo Pereira, os dois preparados. Atenção, galera do Mengão. Volume no rádio comigo. Atenção, nação. Corre, Léo Pereira! Meu Deus do céu, vai no último andar de novo, Léo Jardim, e salva o Vasco! Essa aí é derrubar a coruja com tudo que tinha direito, hein, Raquel?
1: Pois é, a coruja chegou até a tomar um susto ali, mas o Léo Jardim falou, não, pode ficar calminha, querida. Tô te protegendo aqui, mantém seu soninho. Que goleiro é esse, André?
0: Pega muito, é muito bom. Pra mim, tá entre os quatro melhores goleiros do Brasil, Léo Jardim. Vem bola pra dentro da grande área. Atenção, galera do Mengão, escanteio. De La Cruz da direita, Uruguai vai correr pra bola. Partiu pra ela, botou pra dentro do gol. Léo Pereira pra fora! Mas passou muito perto. E a cabeçada dele parecia um chute, hein, ô Raquel?
1: Pois essa cabeçada do Léo Pereira é muito potente. Tirou tintim ali da trave, no travessão. E ó, vem substituição no Flamengo, Andrezão. Entrando ali o camisa 25.
0: Hugo Moura no lugar do Barros.
1: É, no... do Vasco. Hugo Moura no lugar do Barros, 88. E pelo lado do Flamengo, ainda não tem a definição, depois a gente traz. Mas por enquanto saiu o camisa... Entrou o Hugo Moura, camisa 25, no lugar do 88, Barros.
0: Legal, a informação da Raquel Mota aqui no microfone internacional, bola pegou para Piton, Piton domina, tenta esticar pro Nuno Moreira, lá vai o Gajo, levantou direto para a boca, no gol, chute de primeira, o Alexandre, uma, duas vezes na bola, chega agora o Bruno Henrique para rifar, ela sobra na cabeça grande, era Pedro, ele estava fazendo a jogada por ali, o Vasco agora petequeou pro Cuesta, botou para dentro da grande, Andrés Gomes brigou na primeira, sobrou para o jogador que é o De La Cruz caminha livre de 1, 2, 3, chama a falta, jogador experiente, é outro departamento, né, Raquel, chama a falta.
1: Pois é, faz aquilo que tem que fazer, segura a bola, espera o jogador chegar e aí ganha a falta a seu favor naquele momento decisivo. Camisa 18, o Nico De La Cruz que...
0: Vai depois... sair o Jorginho.
1: Vai sair o Jorginho, camisa 21 para a entrada do 8, Saúl, Andrezão.
0: Beleza pura. Saúl, o Jorginho tá cansado, correu muito.
1: Jorginho jogou
0: meu
1: muito.
0: No meu entendimento, Osmigo... E é claro que o analista aqui é você, não sou eu. Só estou dando um pitaco. Para mim, o Jorginho foi o melhor jogador em campo hoje.
2: É, pode com certeza levar esse título aí de melhor em campo. Deixou tudo no gramado do Maracanã, saiu cansado. Mas é o que eu te falo, Luiz. É a covardia, André. É a covardia quando começa a trocar. Você tira ali
0: o
2: Lino e bota o Bruno Henrique.
0: Olha o contra-ataque, a bola ficou para o De La Cruz. Entrada na galera. E botando para o Bruno Henrique, estava impedido. Chega primeiro para roubar a bola por aqui. O Piton. Piton recolhe para o Vasco. Agora botou para o Nuno Moreira. Nuno Moreira, Cariba, derivou para a meia, voltou na canhota. Agora de novo para o Piton. Piton alimentou para o Andrés. Andrés domina. Entrada na galera para o centro esquerdo. Botou para a corrida, ganhou, invadiu a galera. Cruzou para dentro da grande área. Léo Ortiz amacia. O Everton Araújo rasga de qualquer maneira. 37 no relógio do Brasil. 37. Sete no relógio no Brasil, o relógio é inimigo do Vasco, Aragão, o Flamengo vence o Superclássico 2-0, Pedro Sete no primeiro, Jorginho, e pênalti aos 15 do segundo para você, bola dominou, olha que bola boa, pro lado esquerdo, pro Adson, caminhou, soltou para Piton, é fumaça pro Vasco, levantou de cabeça, Saúl, bota para escanteio, Raquel.
1: Camisa 8, Saúl, mostrando porque também é tão importante nessa marcação do Flamengo, não deu chance, tirou ali, deu escanteio para a equipe do Vasco, e já está indo ali bater o Lucas Piton.
0: Beleza pura. E tome Vasco da Gama. Lá vem o gigante da colina para dentro da grande área do Flamengo. Levantamento foi vendo. Bruno Henrique botou para novo escanteio, Raquel.
1: Pois é, Bruno Henrique subiu como quem voa e aí tirou mais uma bola que o Nuno tá batendo agora, Andrezão.
0: É, parceiro. É, meu amigo. Você, daqui a pouco eu dou um olho, bola cruzada pra dentro da área. Robertinho meteu de cabeça! Gol! Do Vasco! Do Vasco! É do trem-bala! É do gigante da colina! Beleza, Mascão! Olha como sobe o Robert de Renan! Desta pro, por baixo, matou o Rossi, que sonhou a bola morrer no fundo do barbante. Explode a nação vascaína em todo o Brasil. Pode explodir, torcedor Cruz Maltino. O Robert Renan usa a cabeça para botar o Vasco no jogo de novo. No meu, 38, galera. 38 minutos gravados, segundo ato do espetáculo. Tem rede balançando no Maraca. Tem alegria pro Vascão, galera, ali mesmo. Gol de zagueiro. 30 até nas costas, o Robert Renan. Vai e a cidade mais querida do Brasil. Descontando agora, Flamengo 2, Vasco 1. Raquel Mota.
1: É, sem chance. O Léo Ortiz ainda sobe para tentar bloquear, mas a bola vai muito bem batida pelo Nuno Moreira. A bola vai caindo, caindo, encontra o camisa 30, Robert Renan, que bate de cabeça, sem chance de defesa para o goleiro Rossi, e diminui a vantagem no Maracanã, Andrezão.
0: Ô, Smigol, estamos com 39, faltam 6 para acabar, mais os acréscimos aí. O jogo está aberto, o Vasco parece que dá um start num novo jogo a partir de agora.
2: É isso, o Vasco vai com tudo, é o que sobrou, vai na raça, vai na vontade. O jogo tende a ficar melhor do que já está. É chumbo trocado, não tem nada definido, Andrezão.
0: Cartão amarelo aí para o Alexandro, pode anotar aí, viu, minha cara Raquel Mota? Ele barrou o baile do Adson aí e tomou a tarjeta amarilla. Perfeito?
1: É, perfeito. O Alexandre recebeu ali o cartãozinho amarelo e também vai desfalcar o Flamengo na próxima partida. Alexandre chegou com tudo, fazendo falta, bem merecido o cartão amarelo, e tá fora da próxima partida pelo Mengão, André.
0: Tá legal. Hora certa, Nacional. Confira comigo, galera. 17h44 no Rio, 22 graus a temperatura. O Maracu Vasco está em cima do Flamengo, galera. Tirando o placar do Brasil, aqui está rolando e o tempo passando. 40 cravados, segundo tempo do jogo, no placar da mais querida no Brasil.
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0: Mengão 2, Vascão 1.
1: E pelo Campeonato Brasileiro Série A, segue São Paulo 2, Bahia 1. Pela Série B, o São Bernardo vai vencendo a Ponte Preta por 3-0, o mesmo placar de Operário e Londrina.
0: É, meus amigos. Lado a lado com a galera aqui no microfone do Brasil, os números do Bruno Henrique são impressionantes em clássico, por isso que ele é chamado de Mr. Clássico. Você sabe qual é a maior vítima do Bruno Henrique, ô Smigo?
2: Fala comigo.
0: Em 19 jogos, o Vasco. Em 19 jogos, ele fez 11 gols no Vasco. Em 62 clássicos, ele fez 22. Os números dele são robustos e expressivos. Pedro dominou, entrada na grande área, tentou, finta, zaga chega pra rachar pra trás. Que perigo, Flamengo é teimoso, volta com Plata, Plata domina, pisa na bola, botou um bolão na direita agora pro Varela, Pedro já pediu na entrada da grande área, deu um breque na bola, travou de prima, recolheu, voltou, entregando pro Plata, Plata transou, jogada por aqui com o De La Cruz, volta aqui atrás pro Flamengo, tocar a bola, vence o jogo por 2-1, 41,5 no meu, toque na bola, foi feito na direita, agora pro jogador que o Varela dominou, tapa na bola no meio, que linda jogada pro De La Cruz, limpou o primeiro, segundo, invadiu, a bola é boa, soltou de primeira, pro Saúl, ele bate bem na bola, ajeitou pé direito, escorregou na hora da batida, perdeu o equilíbrio. Ele perdeu o equilíbrio, tirou da boa para trazer para que não é a boa, que é a direita, hein, Raquel?
1: Pois é, e aí nesse meio tempo o Saúl escorregou, perdeu o que poderia ter sido um golaço ali de fora, porque o Saúl pega muito bem nessa bola de fora da área, Andrezão.
0: É, torcedor do Brasil. Bicho pegando, a Nacional mostrando para você, você conferindo tudo aqui no microfone do Brasil. Sabe o que é a força, ô Smigo, do técnico da seleção brasileira no estádio? Sabe o que significa isso?
2: O quê?
0: O Pedro já ameaçou cãibra três vezes e não pediu para sair. Você sabe por quê, né?
2: É, todo mundo quer mostrar serviço, né, André Luiz?
0: Oh, sem dúvida nenhuma. E o Pedro tá doidinho, tá fuçando para deixar o dele. De La Cruz, vinha dominando, bola espirrou, sobrou. Rechaça o Hugo Moura pelo meio. Toque de bola sobrou para o Thiago Mendes. Levanta a cabeça, vem para o Nuno Moreira, domina pelo meio de campo. Agora lá vem o português. Ele dá um tapa na bola, recorde de primeira. O jogo não acabou, não. Clássico é clássico, meus amigos. Tudo pode acontecer quando as camisas são pesadas, como a de Vasco e Flamengo no Maracanã. 43 no meu, tá 2-1 para o Flamengo. O Vasco quer gol, o Vasco quer jogo. A galera do Gigante está afim de subir. É, tá querendo. No baile hoje na colina. A bola dominada pro Adson. Se livrou do primeiro, do segundo. Incrementou a jogada. Que bolão. Cruzamento pro alto. Rossi viaja a cata dele. Subiu firme pra segurar aí, Raquel.
1: É, seguiu ali esquisito o Rossi. E já cai ali pedindo atendimento. Parece que machucou o joelho quando caiu de mau jeito, Andrezão. Preocupação pra equipe do Flamengo. Mas pode ser também aquela velha manha dos jogadores que chama ali, viu que o bicho tá pegando, e o Vitor Pereira Sampaio já foi lá conversar. Mas olha, caiu muito estranho ali o Rossi, mas Andrezão, na boa, revendo o lance. Ah, isso aí é manha.
0: Claro, lembrando que o Rossi era o campeão mundial de cera. Ele é irritante mesmo. O problema é que agora com a nova regra da FIFA a partir da Copa do Mundo, ele tem que abrir o olho dele, senão a coisa vai se complicar. A vida do goleiro vai ficar mais difícil com o negócio de encerrar jogo, quem demora para bater lateral, vai complicar. reverte. Jogador que não entrar em, demorar para entrar em campo, outro para sair de campo. O que vai entrar vai ter que esperar um minuto lá de fora. Agora a nova regra, que a gente até antecipava uns mês e meio mais ou menos aqui, que a International Board, o UFP, estavam estudando, já vai ser colocada em casos de conflito dentro de campo. O jogador colocar a mão na boca na hora de falar vai ser expulso. A bola vem, Andrés bateu direto para a linha de fundo. Só tiro de meta para o Flamengo, subiu e passou longe, hein, Raquel?
1: Ah, o Rossi só acompanhou, aliás, Rossi que já está bem, né? Levantou, não está mancando, não tem nada. Jogada baladaça de fora da área, mas sem nenhum susto para a meta do goleiro Rossi.
0: Beleza pura, velho. O Wallace Amba, saiu o Pedro, agora sim, hein, ô Raquel?
1: Pois é, saindo camisa 9, Pedro que estava ali já quase mancando, entrando camisa 64, Wallace Amba no jogo do Flamengo. Então sai camisa 9, entra 64 na equipe rubro-negra, André.
0: Tá certo, o Smigo vai tentar uma correriazinha para a defesa do Vasco ficar atenta aí, porque o Alassiane tem um motorzinho de popa nos dois pés.
2: Né? Garoto novo, né, André Luiz? Garoto novo, cheio de disposição, tem que mostrar serviço também, porque é difícil achar uma vaguinha aí no time do Flamengo, ninguém dá mole, né?
0: Vamos que vamos. 7 minutos.
2: Tem jogo aí.
0: Sete, e mais 7, galera, mais 7 para rolar. A bola vem aqui, mergulhou de cabeça, que aliviou a jogada, foi o Varela, ela sobrou de primeira para o Nuno Moreira. O Vasco não se brinca com o clássico, ele encostou de primeira, na direita agora, para o jogador que é o Pumita, levantou para dentro, Guilherme, quem sobe o toque do Spinelli, e é batendo na zaga, vem por baixo o goleiro Rossi, não saiu não, porque o Bandeira assinalou que não houve nada, que a bola não transpôs a última linha, está nas mãos do Rossi por ali, ele pede para alguém correr ali, está contando, já está fazendo a contagem manual, o Wilton Sampaio. Já largou a bola, Rossi, levantou pro peito do De La Cruz, tentou dominar, ela ficou pro Plata, Plata volta pro meio para Saúl, Saúl para lá e para cá, tenta fazer o jogador, Nossa Senhora botou para dançar ali o jogador do Vasco da Gama, que é o Spinelli, uma, duas vezes, o árbitro já parou, porque ele vai dar falta a favor do Vasco, porque o Saúl prendeu a bola, isso não pode, né, Raquel?
1: É, não pode, Saúl cai ali, escorrega, tentando tirar a bola do Spinelli, aí começa uma confusão ali com os dois trocando ofensas, mas já tá a bola rolando de novo, Andrezão.
0: É verdade. O problema do Alacião, o meu caro Smigo, tá muito mais no raciocínio que nos pés. Né?
2: Velocidade ele tem, né? Falta precisão, né? É muita velocidade, mas garoto novo ainda tem muito para melhorar.
0: Olha a bola pro Andrés, cruzou o Spinelli! Pra fora, bate na zaga, escanteio! Eu vi a bola na gaveta do Rossi, Raquel Mota!
1: Você, a torcida rubro-negra e todos nós, que jogada foi essa do Vasco? Spinelli chegando ali pelo meio, dando um susto na torcida rubro-negra.
0: Lucas Piton bateu, Rossi já chegou na bola. O Alacinha vai recolher pelo Flamengo. Agora tenta um contra-ataque por aqui na primeira. Já perdeu outra bola o Alacinha. Inacreditável. E já entregou nos pés do jogador do Vasco. Olha só. Entregou. Calcanhar foi feito. Levantamento do Thiago Mendes. A cabeça do Saúl. De qualquer maneira, chegou o Plata para tirar o perigo da boca do cofre. Ela sobra agora. E sentiu o Plata ali, me parece. Sentiu. Ele botou a mão ali na coxa. Parou. Agora sim. Ficou com ele. Primeira. A bola vem no pedido. Agora sim ele vai pro chão. Ele botou, naquela jogada que eu estava antecipando, ele tinha colocado a mão na coxa direita e estava deitado no gramado aí. Posterior da direita, hein, ô Raquel Mota?
1: Pois
0: e
1: é,
0: agora
1: vai matar na perna. Já puxou até aquela proteção, tirou a meia, tá caído ali o camisa 19. Provavelmente algum problema na posterior da coxa ali e cai sentindo muito, André.
0: É, meus amigos do Brasil. Bicho pegando. A Nacional contando para você, uma muito boa. Show de bola, Nacional não para, galera. A bola vem para o Vasco. O Vasco está vivo, galera. Olha o Andrés, botou lá dentro da grande área. Chegou o jogador que era o Léo Pereira. Agora vem por baixo o Hugo Moura. Esse Flamengo faz a falta, não. Ele vai dar o lateral, vai dar falta. Ele aponta para o chão. É sinal que é lateral que favorece aqui do Flamengo. 48 no relógio do Brasil. Já passamos. Chegamos aos 3,5 dos 7 para terminar o jogo no Maracanã. E o jogo está aberto no Maraca. Mengão 2-1 no Vascão, galera. Tem jogo pela frente, galera do Brasil. Espegando a Nacional, contando para você uma muito boa. Futebol é aqui. É clássico, é emoção para você, galera. Quarta-feira tem Copa Libertadores da América. Direto de Mendoza. Argentina tem Rivadavia e Fluminense. Vou lá para dar um recado para você. 9,5 bola rolando. Olha a bola que vem para o Bruno Henrique. Mergulhou. Nossa Senhora, o Bruno Henrique chegou com a vontade. Mas ele chegou numa violência em cima do Cuesta. Cuesta está desesperado. O PH foi com tudo em cima dele, largou o corpo com vontade, hein, Raquel?
1: É, não tava nem aí, quis nem

0: saber, o PH foi com tudo, camisa 96, mostrando que tá ligado no jogo, Andrezão.
1: Beleza pura, 49 no relógio do Brasil, 49, vamos a 52, Adson recolheu, o jogo tá bom, tá aberto, o Vasco tá vivo, por último em cima do Andrés, a bola sai pra lateral pro Flamengo, o Andrés reclama que a camisa dele foi puxada, mas o juizão mandou seguir, hein, ô Raquel?
0: Juizão mandou seguir porque o Bandeirinha assinalou dizendo que não foi nada, dando posse pro Flamengo, tudo legal. É aquele empurra, o Alexandre realmente puxa, mas o jogador do Vasco também tava ali puxando a camisa, puxa de um lado, puxa do outro, tudo normal, André.
1: Legal, você ligadinho no show de Bola Nacional, conferindo tudo aqui no microfone esportivo da mais querida no Brasil, a Nacional tem literalmente o tabango da sua emoção e corre atrás da bola pra você numa muito boa, um para não aqui, 2-1, o Vasco não tá morto não, galera, 5 minutos do passados do acréscimo de 7, faltam 2 para acabar o jogo no Maracanã, a bola vem dominada, clássico se define até no último segundo, já viu tudo acontecendo no Maracanã, olha a bola na direita, Adson trabalha com a perna esquerda agora, só o escanteio para ele, tentou dar uma fita, a bola vem agora com o jogador do Flamengo, que sai jogando, entregando para a bola, para o Bruno Henrique, dominou, tirou o primeiro, invadiu pelo lado esquerdo, na grande área, a bola é boa, vai ele, lá vai o Mr. Clássico, chega por baixo, na hora, Gal Cuesta, mas por um milímetro, Bruno Henrique não ia livre, Raquel.
0: Pois é, Bruno Henrique com aquela arcada clássica, deixando os jogadores do Vasco no caminho, mas no último momento acabou tendo essa bola tirada. E aí, para alívio da torcida vascaína, o rei dos clássicos não conseguiu chegar na cara do gol.
1: Bele, galera do Brasil, girando o microfone do Brasil, a Nacional não para, olha a bola na direita agora, ela vem recolhida de primeira do bico do copo, sobrou na entrada, voltou de primeira para o cruzamento, Robson botou lá dentro, olha o gol do Vasco!

0: Galera, é a lei do ex, galera. Ele, Moura, mergulhou de peixinho na frente do Rossi, cumprimentou, eu tô dizendo, não se brinca em clássico, o Vasco tá vivo no jogo, no último lance do jogo, ele bota de cabeça, bota no fundo do barbante, galera, explode o gigante da colina em todo o Brasil, e vibra a massa Cruz Maltina em todo o território brasileiro, tem gol do Vasco no Maraca, galera, no meu, 51, galera, 51 minutos, o Vasco deixa tudo igual, Hugo Moura, lei do ex, 25 nas costas, galera, e vai confirmando pra você no placar, tudo igual, 2-2. Olha, eu narrei o gol, que a gente tem aqui o nosso arquivo de gols, só que é o seguinte, o VAR vai resolver o que vai acontecer. A linha, o gol é um lance muito ajustado. Eu vejo o braço esquerdo do Hugo Moura à frente. Mas eu tô falando de olho. No olhômetro. Na linha traçada é complicado, hein, Esbigo?
1: Rapaz, mas que jogo, hein? Que emoção, é lá e cá. E agora vamos ter que esperar o VAR. É complicado, como você falou, um lance ajustado ali. Mas que loucura. Um jogo que o Vasco não se entregou em momento algum. O Flamengo foi superior boa parte do jogo ali, mas é isso. Futebol tem disso, ainda mais clássico, né? Andrézão, fala pra mim. Que emoção, não dá nem pra respirar nesse segundo tempo.
0: Ah, não deu nem pra respirar mesmo, não. O Wilton Sampaio confirma o gol do Vasco da Gama. Está confirmado o gol do Hugo Moura, da galera do Brasil. Entendeu agora, rapaziada? Porque a gente narrugou até o fim. Porque se o gol vale, eu paro. Na hora do lance, que eu acho que é impedimento.
2: E aí, tem gol.
0: Gol é festa.
2: Bahia empata 2-2. Gol do volante Eric. Então, São Paulo 2, Bahia 2 pelo Brasileirão Série A.
0: Beleza pura. Estão reclamando o jogador do Flamengo que a imagem não foi disponibilizada pela CBF para os telões do Maracanã e nem para as detentoras do direito de transmissão. Estão reclamando, agora sim que aparece, agora que aparece a imagem da linha traçada dizendo não impedimento. Ela quase está sobrepondo, realmente foi um lance muito ajustado mesmo, por pouco, milimétrico, mas valeu o gol do Vasco da Gama. Final de jogo no Maracanã, 2-2, porque clássico é assim, como eu disse, pode se definir até o último segundo de jogo. E se funcionou, com uma lei do ex ainda para ser aquele clássico bem carimbado, hein, Raquel?
2: Pois é, Andrezão, aquele clássico que termina com empate, lei do ex, forçando o chamado, troca de um lado, troca do outro, foi um jogo para aquele amante do futebol, mas olha, a torcida rubro-negra sai com um gostinho de derrota diante desse empate e a torcida do Vasco sai com a sensação de que fez aquilo que podia com
0: e a do Palmeiras agradece, né?
2: E a do Palmeiras agradece, porque as duas equipes tropeçaram nessa rodada, então mantém aí a distância das equipes na classificação do Brasileirão, Andrezão.
0: Tá certo, quero saber do meu querido Marcelo Smigol, qual vai ser o tema da sua análise final desse super clássico. Clássico é gostoso, é assim, eu gosto é assim, parceiro. E rindo e balançando de emoção, 2 pro Vasco, 2 pro Flamengo, no apagar das luzes, o Vasco da Bacia das Almas foi buscar o gol de empate com o Hugo Moura. Quero saber o que você vai contar daqui a pouco para o ouvinte nacional, hein, Smigol?
1: Um show de clássico, né? Um jogaço no Maracanã, decidido na categoria e na raça.
0: Legal, você volta já já. Agora bota o plantão nacional de esporte.
2: Pelo Brasileirão Série A, São Paulo e Bahia seguem empatando em 2-2 lá no Morumbis. E também pela Série B, a gente tem São Bernardo vencendo a Ponte Preta por 3-0. O joguinho que também já está chegando ao final. E o Operário venceu Londrina por 3-0. Pelo Campeonato Espanhol, o Real Madrid vai vencendo por 2-0 o Espanhol. Opa, jogo encerrado. Real Madrid vencendo o Espanhol por 2-0 pela La Liga, Andrezão.
0: Legal, beleza pura. Tá na hora de comentário, ele vem para fechar o show de bola nacional. Que jogo foi esse, meus amigos do Brasil? Um clássico do tamanho de Flamengo e Vasco da Gama, com tudo que tem direito, todas as emoções que precisam. Um jogo dessa expressão do Maracanã. 2 para o

0: Inteligente para você. Num 2x2 sensacional no Maraca, volto quarta-feira direto de Mendoza com as emoções da Libertadores da América, envolvendo Rivadavia e Fluminense para você. Tá chegando ele para analisar o que foi o empate de 2 para o Flamengo, 2 para o Vasco da Gama. Eu anuncio Marcelo Esmigo, aquele abraço, hein, parceirão?
1: Muito obrigado, meu querido André Luiz Mendes, um narrador faixa preta. Fica fácil aí trabalhar com vocês. E um jogaço, né? Que clássico foi esse? Um domingo de futebol aí que deixou as duas torcidas de cabelo em pé. E até eu, que não tenho cabelo, o André Luiz Mendes tem pouco, ficamos de cabelo em pé também, porque foi um clássico eletrizante. Eu tenho que agradecer essa equipe, não tem como não falar da Raquelzinha, que segura aqui a peteca. Ela é pequenininha, zipada, mas tem informação pra caramba. Salva qualquer um, abrilhantou demais essa transmissão, junto com o nosso amigo, o querido Big Red, o nosso cabeça, sempre aqui na contenção também, que foi importantíssimo pra gente levar pra vocês esse clássico Flamengo e Vasco no Maracanã, um clássico dos milhões. E a gente sabe que a situação dos times é bem diferente, né? É o Flamengo cheio de milhão na conta e o Vasco devendo milhões, ou seja, situações distintas desses dois clubes de camisa pesada do nosso futebol brasileiro e que proporcionaram um jogaço, um jogo sensacional por essa 14ª rodada do Campeonato Brasileiro. Que jogo! E aquilo, né? Como bem falou o André Luiz Mendes, nosso superlocutor aqui da Rádio Nacional, é aquilo, chegou, apitou ali, começou o jogo, aí a diferença acaba, clássico é clássico, as qualidades, né, se diluem no gramado, e foi isso que aconteceu. Um Flamengo que tecnicamente, financeiramente e até no momento bem melhor do que o Vasco da Gama, mostrou muita qualidade dos seus jogadores, realmente um elenco interestelar, um elenco galáctico, com jogadores renomados, supercampeões, jogadores milionários que ganham uma fortuna por mês, mas que quando começou o jogo ali, a raça vascaína, né, a força da camisa do Vasco, são jogadores que não se entregaram em momento algum e acreditaram até o último minuto na possibilidade de empatar essa partida, fizeram valer ali o valor do ingresso, que hoje em dia é um ingresso caro, a gente sabe, mas valeu cada centavo porque entregaram demais. E o jogo começou assim, com o Vasco marcando em cima a saída de bola do Flamengo, o Flamengo tendo mais domínio do jogo, tocando a bola, esperando o melhor momento para efetuar ali aquela estocada final, o chute a gol, tinha muita qualidade, rondava demais a área vascaína. E aos 7 minutos, o Pedro, numa jogada linda ali com o Samuel Lino, que foi na linha de fundo, cruzou para trás ali, lançou a bola rasteira, o Pedro dividiu com a zaga vascaína. E aquele centroavante clássico, né, que domina ali, abre os braços, faz valer o seu tamanho, dominou, puxou a bola, deu uma puxada na bola, ajeitou e meteu um balaço para abrir o placar no Maracanã. E o nosso querido André Luiz Mendes narrou brilhantemente assim.
0: Lançou na frente, o Plata meteu um cabeção, Pedro, que balãozinho na entrada da grande área, já viu a bola, botou no centro da esquerda, entregando de primeira pro jogador que é o Lino. Tô sentindo que o Pedro tá afim de jogo, Lino dominou, cruzou, pra gravação pro primeiro, Pedro vai dominar pela primeira, segunda, ele botou, vai marcar, bateu, gol!

0: aquele tá fim de jogo. E o artilheiro reverência do futebol brasileiro cumprimenta as redes do Vasco da Gama bem cedo, galera. Pedro mata torro pro negro, põe lá dentro de canhota, ajeitou no estilo, botou bonito de canhota pro fundo do bavante, galera. No meu, sete minutos cravados, primeiro ato do espetáculo. Tem rede balançando no Maraca, explosão rubro-negra em todo o Brasil, galera. Ele mesmo, o artilheiro reverência do Brasil, bota pro fundo do gol, ele bota pro fundo do gol. Pode gritar, torcedor rubro-negro em todo o Brasil. Bola no barbante, tiro zero do placar e a cena na mais querida do país. Mengão 1, Vascão 0.
1: E aí o que estava bom para o Flamengo ficou até melhor, né? Com um gol logo no começo do primeiro tempo, um golaço ali de centroavante, Pedro mostrando serviço, até porque Ancelotti, o técnico da seleção brasileira,

0: Brasileira, estava ali assistindo no Maracanã do camarote. Deve ter gostado demais do que ele viu, que é o centroavante ali, aquele homem de área, né? Que hoje em dia é tão raro no nosso futebol brasileiro, fazendo um gol ali de camisa 9, abrindo o placar no Maraca e deixando a torcida do Flamengo alucinada, ensandecida, fazendo a festa nas arquibancadas do Maracanã. Vasco da Gama juntou os cacos ali, tinha que partir para o ataque, não tinha outra opção e foi do jeito que deu, né? Juntou ali o que podia no momento que o Flamengo era melhor, né? Fez valer ali o seu volume de jogo, tomou a atitude, fez o primeiro gol, mas o Vasco da Gama, ele não desanimou não, o Vasco da Gama continuou buscando ali e com mais vontade ainda, porque sabia que 1-0 no placar eram 3 pontos perdidos, perdendo de 1, perdendo demais, não resolveria a situação vascaína. O Vasco foi se organizando, tentando na base da raça, da vontade, com muita cobertura, chuveirinho na área, lançamento, foi para cima do Flamengo, mas sempre esperto, porque o Flamengo também oferecia muito perigo para o Vasco e o primeiro tempo foi de trocação franca. Pareciam dois pugilistas ali, disputando um cinturão. Era bola para um lado, bola para o outro, não deixava nem a gente respirar, que diria o nosso locutor André Luiz Mendes, que foi ali a 1000 por hora, num primeiro tempo alucinante, mas que, por mais que o Vasco se lançasse ao ataque e buscasse na raça, na vontade, não conseguiu mexer nesse placar, que terminou o primeiro tempo em 1-0 para o Flamengo. Voltado do vestiário, os dois times se organizaram, o Renato Gaúcho, experiente, deve ter feito aquele clima, né, de vestiário, que ele é bom de vestiário, a gente sabe, inflamou o seu time, que já estava, né, com muita vontade, e o Vasco voltou a 200, e estava a mais de 100 no primeiro tempo, voltou a 200 km/h, em cima do Flamengo, se lançou ao ataque buscando, com vontade, voltou melhor ainda do que terminou o primeiro tempo, e o Flamengo, quando estava meio acuado, meio assustado, conseguiu ali, lá pelos 14 minutos, numa jogada ali que realmente, aí é aquilo, né? O time do Flamengo tem muita qualidade. Você olha para um lado, olha para o outro, é Jorginho, é Bruno Henrique ainda não tinha entrado, mas aquele time do Flamengo que sobra no talento. E aí, aqueles 14 minutos, quando o Flamengo era mais pressionado, o Flamengo consegue, numa jogada ali de ataque, fazer uma jogada ali que realmente deixou o Flamengo na cara, e aí um pênalti. É que o pênalti que o Flamengo queria, que o Flamengo precisava, né, para dar sequência à tranquilidade. Pegou o Jorginho, que a gente não viu ainda, eu pelo menos não vi ainda o Jorginho, perdendo uma penalidade, bate bem demais, com pulinho, sem pulinho, foi para a bola e ali meteu a bola no cantinho, não teve como, né? Ainda teve nessa jogada ali, um lance ali, ainda teve um para pra lá, para pra cá, teve VAR, teve tudo, mas a penalidade foi marcada e o Jorginho fez o 2-0, que deixou o Flamengo numa situação extremamente confortável e que o nosso querido André Luiz Mendes narrou assim pra gente.
1: Jorginho está preparado para a cobrança, ele pode explodir uma nação em todo o planeta, bola galera do Brasil, Jorginho para, negocia nos olhos do goleiro Léo Jardim, lá vai ele para a bola, Jorginho pé direito, gol! É do Mengão, é do Mengão, Jorginho, pé direito na bola, bateu diferente das outras vezes. Dessa vez ele não deu aquele pulinho que ele dá antes. Esperou o goleiro cair para um lado e nem na foto o goleiro saiu para a bola no fundo do barbante, galera. Beleza, Mengão. Tem rede balançando no Maraca. Nação rubro-negra explodindo em todo o Brasil. Ele mesmo, Jorginho de pênalti, 15 cravados, segundo tempo de jogo. Goleiro na bola aqui, fundo do barbante. Ele vai com a 21 e assina na mais querida do Brasil. Mengão 2, Vascão 0.
0: E é isso, né? No momento em que o Vasco era mais agressivo, incomodava muito a defesa rubro-negra, o Pedro foi lá, não cavou, ele sofreu o pênalti e o Jorginho converteu 2-0 para o Flamengo. Quando a gente achava que estava tudo resolvido, o Vasco começou, Renato Gaúcho, experiente, começou ali a fazer as trocas. Aí tirou o atacante Breno.

0: Né, que eu achava até que vinha bem na partida, não estava mal não, botou o He-Man, o Spinelli, né, o jogador que parece o He-Man do desenho animado, entrou ali com muita vontade aos 19, depois tirou o outro atacante, David, botou um meio campo ali, o Watson, e fez mais uma mudança ainda, tirando ali o lateral direito, Paulo Henrique, e botando o atacante André Gomes. Renato Gaúcho, ó, esperi, botou o time pro ataque, aproveitou ali o momento, falou, é tudo ou nada, e o Vasco com muita raça, com vontade, continuou incomodando, não se abateu, por incrível que pareça, com esse 2-0 rubro-negro, e foi em busca do seu gol com muita disposição. A torcida do Vasco cantando o tempo todo no Maracanã, empurrando, e o Vasco era melhor, e eu, apesar do Flamengo tentar ali tranquilizar, ali acomodar, tentar conter, segurar um pouco mais o jogo, mas o Vasco foi para cima, apesar das boas chances também que o Flamengo teve, apesar daquelas mudanças, que a gente sabe que o Flamengo tem um time estelar no banco também. Aproveitou ali o Jardim para tirar o menino Luiz Araújo, cansado, né, que saiu para dar entrada a Dela Cruz, o volante que, uruguaio, que também corre muito, tem muita qualidade. Depois Samuel Lino, esse sim, que não foi tão bem no jogo, deu entrada para o Bruno Henrique, o rei dos clássicos, né, qualidade demais, que entrou bem demais no jogo, tentando jogada individual, levando perigo ali a defesa vascaína, né, botando mais fogo no jogo. O jogo ficou tão eletrizante que não tinha nem como respirar. Tava difícil pro nosso super narrador André Luiz até chamar uma reportagem, um comentário, porque era lá e cá, trocação, os dois times buscando muito as jogadas de ataque, ninguém se escondeu. E o Vasco, com mais vontade, porque tava precisando, tinha que tentar alguma coisa, tinha que tentar o tudo ou nada, tinha que ir para cima, e foi. Foi rondando, foi tentando, foi buscando. Aos 30 minutos, o Renato Gaúcho ainda fez mais uma mudança, tirou o Rojas, que vinha bem, que era um dos melhores do time, mas já cansado, extenuado, e botou o português meio campo, Nuno Moreira. Aí, assim, o Vasco com ânimo, com um gás novo, com mais vontade, com os jogadores que saíram do banco ali fresquinho, foram pra cima. E o jogo cresceu em energia, cresceu em vontade, ficou eletrizante. Uma jogada lá, outra aqui, trocação franca, e aí, quando a gente menos esperava, a gente não acredita, talvez o torcedor do Vasco, vendo ali a superioridade, a qualidade do Flamengo, mas o Vasco fez valer, né, a camisa pesada na vontade, na raça, com o menino Robert Renan, o improvável, Robert Renan, vai ali num escanteio, sobe na área, tinha que subir mesmo, tinha que tentar, e descontou para o Vasco, num gol ali que fez ali acender a esperança vascaína de conseguir um resultado melhor. Aos 38 do segundo tempo, o gol do menino Robert Renan, o zagueiro ali pelo lado esquerdo, que não se abateu em momento algum, foi lá para cima e testou, uma testada que fez o 2-1 e que o nosso querido André Luiz Mendes narrou assim pra gente.
1: Tome Vasco da Gama, lá vem o gigante da colina para dentro da grande área do Flamengo. Levantamento foi vendo Bruno Henrique, botou para novo, escanteio. Bola cruzada para dentro da área. Roberto!

0: Pato, é do Trem Bala, é do Gigante da Colina. Beleza, Mascão, olha como sobe o Robert Renan. Testa por baixo, mata o Rossi, que sonhou a bola morrer no fundo do barbante. Explode a nação vascaína em todo o Brasil. Pode explodir, torcedor Cruz Maltino. O Robert Renan usa a cabeça para botar o Vasco no jogo de novo. No meu, 38, galera, 38 minutos cravados, segundo ato do espetáculo. Tem rede balançando no Maraca. Tem alegria pro Vascão, galera, ali mesmo. Gol de zagueiro, 30 até nas costas, o Robert Renan. E a cena mais querida do Brasil. Descontando agora, Flamengo 2, Vasco 1.
1: E aí o Vasco cresceu e no embalo conseguiu, no último minuto, empatar a partida. Aí a gente vai ouvir agora o gol do empate do Vasco. Eu já agradeço essa audiência e me despeço nesse clássico 2-2 no Maracanã, Flamengo e vai.
0: Olha a bola na direita agora, ela vem recolhida ali primeiro do bico do copo, sobrou na entrada, voltou de primeira para o cruzamento, Robert botou lá dentro, olha o gol do Vasco!

0: mergulhou de peixinho na frente do Rossi, cumprimentou, eu tô dizendo, não se brinca em clássico, o Vasco tá vivo no jogo, no último lance do jogo, ele empata de cabeça, bota no fundo do barbante, galera, explode o gigante da colina em todo o Brasil, e vibra a massa Cruz Maltina em todo o território brasileiro, tem gol do Vasco do Maraca, galera do meu, 51, galera, 51 minutos, o Vasco deixa tudo igual, Hugo Moura, lei do ex, 25 nas costas, galera, e vai confirmando pra você no placar. Tudo igual, 2-2.
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0: Céu e Emicida cantaram Deixa Acontecer, de Alex Freitas e Carlos Caetano. Antes, Joyce, de João Donato e Gilberto Gil, Bananeira.
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0: Paralamas do sucesso do Herbert Viana, La Bella Luna.

0: Ouvimos Nós Quatro, Maracatu Atômico, de Jorge Maltner e Nelson Jacobina. Edinardo, dele, Pavão Misterioso.
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0: Na Rádio Nacional, Gonzaguinha, Galope.

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1: Vambora, tá na hora. 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
0: Vambora!
1: Olha aí, olha o galo cantando!
0: O galo cantou, o sol vai raiar!
1: Oh, que depressa!
0: Eu tô interessada nessas sandálias novas aí que você vai me comprar!
1: Opa, sandália de prata!
0: Eu quero sambar!
1: Eu quero sambar! 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

Clara Moreno, Escova, do Jorge Benjor, Bebete Vambora. Djavan dele, Flor de Lis.

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1: Olá, a partir de agora na locução, eu, Marli Arboleia, trabalhos técnicos, Jaime Batista. É um grande prazer ter a sua companhia aqui na Rádio Nacional. A gente começa com Marina Lima, de Cazuza e Frejá, Ideologia.

Miolo de crioulo, fermento para massa. Sá Guarabira e Venturini, de Flávio Venturini e Guarabira Espanhola.

Djavan, música dele, Seduzir. Xangai, de Hélio Contreiras, Estampas Eucalol.

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Alceu Valença, dele, Vicente Barreto, Tropicana, João Bosco, de Bosco e Blank, Kid Cavaquinho. 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Gilberto Gil, de Gil, Seu Olhar.

0: Duda Beat, Nando Reis, de Nando Reis, O Segundo Sol. Cláudio Zoli, de Hildon, Na Sombra de uma Árvore.
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0: Martinália, de Noel Rosa, e Vadico, Feitiço da Vila.

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1: Milton Nascimento, Chico Buarque, Brejo da Cruz.

Zeca Pagodinho, de Arlindo Cruz, Jorge e Alcir Marques, Ninguém Merece. Valéria Oliveira, de Luiz Gonzaga e Zé Dantas, Em Balança. 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Cazuza, dele Renato Ladeira, faz parte do meu show.

0: Adriana Maciel, de Zé Cabaleiro, Bandeira. Flávio Venturini, dele, Beija-Flor.
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0: Ira e Samuel Rosa, de Edgar Escandurra e Gaspa, Tarde Vazia.

Cássia Heller, de Zé Ramalho, Vila do Sossego. Flávia Bittencourt, Abri a Porta, de Dominguinhos e Gilberto Gil. 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Pepeu Gomes, dele, Baby do Brasil, Deusa do Amor.

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2: Gal Costa e Caetano Veloso, de Jorge Benjor, que pena.